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1: Nove e 24.

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2: Muito bem, 21 horas mais 40 minutinhos. Foi aí um tira-gosto, né, do que a gente vai ver nos palcos do Sul aí nos próximos dias, né? Renata Paza com André Renner, agora fazendo parte dos vocais aí da banda Ébanos. E eles cantaram por aqui, Tô Fazendo Falta, né? Antes ainda teve Christy Ralph com Piscina, Brilhação, Travesseiro Encharcado, banda PF no bailão com um poporri maravilhoso de valsa aqui, Crises de Amor, Somos Apaixonados e Seu Amor Ainda é Tudo, né? 21 horas mais 41 minutinhos, ainda dá tempo de você participar junto comigo através do WhatsApp, tá? 469-8822-3529, pode participar junto comigo aqui e pedir a sua música, indicar o seu sucesso no nosso programa, Agito 106 na sua Nauin FM. Chegando mais música por aqui, Grupo Momentos, Quem Dera Ser Eu, Lingeries e Rasga Minha Roupa.

0: Muito bem, 21 horas mais 57 minutinhos. Foi aí, Céu e Cantos, Morena Misteriosa. Antes teve Alberi, Banda Dimensão, Drama. Além de Brilha Som, Não Tem Vida Sem Você, né? É essas aqui pra gente encerrar o Agito 106 de hoje, edição dessa terça-feira, dia 14 de julho de 2026, tá? Quero agradecer a sua companhia, quero agradecer a sua audiência, você que esteve junto comigo nessa noite de terça. É noite gelada, rapaz, 10 graus em Francisco Beltrão nesse momento. E eu vou ficando por aqui com o Agito 106, né? Prometendo voltar amanhã, na quarta-feira, com o 106, Agito 106 Love. Esperando a sua companhia, tá bom? Ótima noite, um beijo no seu coração, que Deus abençoe grandemente a sua vida, tá legal? Daqui a pouco vem aí o Sertanejo Bom Demais, e a gente, pra entrar no clima do Sertanejo Bom Demais, vamos encerrando por aqui com uma moda sertaneja, né? Rayane e Rafaela, Ali Te Ama, vai ser a última de hoje do Agito 106, ó. Beijão. Amanhã a gente se vê às 20 horas, se Deus assim permitir. Tchau, tchau. Fui!
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3: Dez e sete.
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3: Dez e vinte e três.
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3: 10:46.

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7: Onze e oito.

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1: Onze e 28.

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1: Onze e quarenta e nove.

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3: Meia-noite e oito.
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1: 6:27.

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2: Meia-noite e 48.
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3: Uma e oito.

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1: Uma e 26.

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2: Uma e 48.

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3: 2:08.

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1: 2:48.

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1: 3:27.

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4: 3:46.

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2: Quatro e seis.
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1: 4:24.

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4: 4:46.

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1: Cinco e meia.

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3: 5:43.

0: E vem aí, mais um sucesso de audiência. Humor do Galego, take 3. Ah, eu acredito realmente que você possa ter a consciência plena de que todos os testemunhos foram dados. E nós aqui somos soldados, cada um na sua, cada um no seu lugar. Venha, confunda com a gente essa funda, pra não dizer outra coisa.
1: Juventino.
2: Que, patrão?
1: Os ticos já voltaram?
2: Não, não voltaram não ainda.
1: Então diz que quando voltar, é pra ele se lambuzar no merda beia. E vim falar docinho comigo.
2: Tá, trouxe o radinho?
0: 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A capivara que perdeu o talo numa boa.
3: Pela estrada fora eu vou.
0: Esta história da capivara que perdeu seu talo, mas acabou reencontrando. E hoje eles vivem lindos e sozinhos lá na floresta. Mas não estão esperando os homens com a estiopa. Preserve a sua capivara e seja

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2: Bom dia. Pro João e pra Maria, bom dia pras cria e pras fiado maego, eita, né? Gente, bom dia pra você que tá acordando com a gente aí, sempre esperando o nosso programa, 6 horas da manhã, sempre, né? Nossa, eu tô me achando, né? Me achei aqui na Anauim FM, 106.3 no dial, porque a curiosidade fica e a felicidade se mantém em ordem. Eita, nós, hein? Você pode até achar que eu tô poetificando. Falando em punho, ontem toquei mais duas aí pro pessoal. Acordo, Jenho. O Jenho é fogo, né? Acordar o democrático é assim. É assim que a gente faz, com a fila que anda. E nada por rapaz, eita nós, né? Estamos aqui pela 106.3, 23 anos no ar. Eu já estou há 2 e um pouquinho. 2 anos, pois é, né? Eu sei que quando é pra ir pra guerra, eu vou com o pau na frente 10 mil anos atrás. Viu, quem é que entende essas piadas aí? Não, não é piada, gente. São tiradas do momento do improviso, onde eu já te mando o aviso, cala-te, eita. Viu só, o cara acordar 6 da manhã pra ouvir um programa desse, não, ele já tá lá nas informações daqueles, nem vou dizer, viu? Se existe alguma liberdade na minha cidade, eu vivo ela. Eita, nós. Bom dia pra você que sempre acorda com o nosso programa. Você que acorda já é, ó. Já saiu da cama, já tá com a chaleira fervendo. É, aquele café, aquele mate. Mate as baratinhas. Porque as caras, meu Deus do céu. Eita. Bom dia também pro solfejo. O solfejo político. E vem que vem e vai que vai. Bom dia pra você que nunca ouviu nosso programa, é a primeira vez, obrigado. Não se assuste com os guri, porque aqui tem 7 e 8 que vão fazer pipi na tua cama. Me lembro, né? Não, tempo de piá é coisa de louco, né? Se eu lembrar de umas aqui, eu vou ensinar os mais velhos aí. Bom dia pra você que tá chegando no trabalho, pra você que tá lá dando aquela bestada no alho. Eita, nós, hein? É o calor que tá chegando por aí, é depois do inverno, né? Vem o quê? Vem a primavera, né, gente? Todo mundo esperando aquele lancito, daquele cheirito, do... cabrito, é verdade, né? Você sabe que a bosta de cabrito não fede muito, não? Eita, né? Tem um pessoal aí que faz uma sacanagem e deixa à vontade todas. Eita, mas ó, eu tenho que pensar bem antes de falar, porque senão vou arrumar pra minha cabeça. Mas como eu não sou casado, então é isso aí. Você tá aqui, ó, na rádio do presente pra você, Anauim FM 106.3. Guardando mais uma vez e dizendo que tamo vivo, é, não é verdade? Eita, fala muito esse guri. pressionando a cachola do minguado, lá fui eu. Mas nem vou rimar, que é muito folgado. Mas o folgado é aquele que pode, né? Quem não pode se sacode, como eu tô aqui, ó, 6 da manhã acordando você, pra trazer um pouco mais de alegria, simpatia e a crença de que a diferença tá onde? Tá onde mesmo? Ah, no cunhado, né? Então tá bom. 1, 2, 3, 4. Ia cantando os versinhos assim, dizendo que é bonitinho e tal, né? Não, ali é bagual, né? Ali é, viu? Isso aí, ó, tem salvação. Eu digo, eu acredito que tem salvação, gente.
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2: Não brinque comigo quando tô de pala seco. Eita, né? Porque quando tá molhado, eu tô encharcado. Alô, 6 e 8, bom dia! Dia 15 de julho. Mandando no Carpido, diretamente da Colônia Agrícola Nacional General Osório, para toda a comunidade, para todo esse mundão. Vamos juntos!

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4: É, daqui a pouquinho eu tenho umas parladas pra você que não dá nada, mas se você dispensou a empregada, é 60 minutos lavanderia, hein? 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
3: Se por acaso tu se perder no caminho, liga o GPS, meu vizinho. Eita, né? Mas eu tô sem celular, viu? Então, começa a perguntar. Onde que é, tal? Eita. 6 horas 13 minutos. Bom dia pra você que acorda com o garoto aqui, né? A gente tem sentimento de pessoas que se vão, mas assim, vamos esquecer. Deixar levar

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1: Enquanto vai aqui ouvindo nosso programa aí de carona com o Blue pela Anahuim FM 106.3 no dial, você baixa também o nosso aplicativo Rádio Anahuim Francisco Beltrão e também pelo site radioanahuim.com.br. É assim que... tamo junto!

6:18, aqui mandando brasa no Carpido, com apoio cultural de Super Alto Centro Automotivo Mecânica em Geral. Bom dia! Alô, Cione, alô, Dona Tere, ô, Laila Duque e o Gringo, tamo junto! 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A equipe do Jones, do Fernando da Juma, alô, guris, tamo junto. 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

0: bebendo em popa, lá foi ele com a moça.
1: É, não voltou até agora.
0: Pra onde é que foi, juvenino?
2: Juvenino! Vem cá, meu menino,
0: eita. 6 horas 20 minutos, bom dia, dia 15 hoje, hein, gente? O

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Oh, coisa boa.

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Mais uma desse bloco aqui, que é o Joca Martins, de Fogões e Invernadas. Vamos junto e não dá nada. Alô, 6h33, carona boa, boa, bom dia. Vem dançandito, porque aqui eu sei, eu digo, eu acredito. Tamo junto, moça.

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1: Vamos trazendo mais umas aqui, porque 6h48 estão no programa do Guri. Bate! Não se largue por aí sem saber o que vai fazer. Vai no foco, tá bom? Ei, coisa boa. Bom dia, que carona boa, hein? Obrigado.

gente, vai marcando toca, daqui a pouquinho tem aqui com a gente o nosso café sertanejo, né, o modão. Eita, aí ó, os piaçambão, né, tal do Felipe Rezende e o Vinícius Modelski, tá aí ó, os piaçambão, guitarra e viola, de 10 cordas, claro, né, porque violão é 6, tem a craviola de 12. E ó, eu já fui com 38 e 44 aí. Lembrando, toda modinha que é boa, nós estamos aqui, toca pra você, porque nós não estamos aqui, não é à toa, viu? Pessoal gosta aí das brincadeiras. Falar nisso, amanhã vai, quem ligar pro programa vai concorrer uma lada alemanha. Mentira, tô brincando, eco. Só tô falando essas coisas no sotaque alemão, que vem assim, por favor, né? Vamos junto? Traz o Zé Cláudio Machado pra nós aí, ó. Eita. Gostou, guri? Não te bobei, então. Aproveita e faz o teu café e o teu chimarrão e pronto, tá? Deixa que daqui eu mando pros guapos. Alô, 6h54 hoje, dia 15 de julho. O que é 15 de julho mesmo? É 15 de julho.

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1: Seis horas 57, fechando aqui o Café Tropeiro de hoje com Mauro Moraes. É, com a cambona nos tentos. 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Bom dia pra você que me faz falar, tem que ser agora.

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Pois é, gente, você prepara aí, você prepara que agora vem, vem o nosso café sertanejo por aqui, coisa boa, que Sadol, eita, falando em Sadol, lembra do Sadol? Eita, nós, né? Outro dia lembrei também das Piracicabana que entraram na minha cabana, tô eu lá peladão, chegou duas tanajuras, eita, é, mas não é mulher não, era duas aranhas, gente, eita, né? Falando em aranha, Raul Seixas disse que batam, se pegando atrás do muro. Eita, né? Ô, gente, aguarda aí então que vem o Café Sertanejo aqui pela Anauin FM. Bom dia!

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1: Vamos chegando. Ei, Calma Rosa. Bichinha boa. Essa da leite mesmo. Eita, vamos lá. 77 ou oh, oh.
2: Quem casa tem que ter casa pra não morar com parede.
1: Ah,
2: e essa de pernilongo é

0: Gente, vamos marcar os cagados dos gatos aí. Que nada, o gato ele enterra, ele esconde e se limpa ainda. Eita, né? Falando dos cachorros, então. É, os cachorros também tem lá o cantinho dele. Não, olha. Falando nisso, o pessoal sorte os cachorros de madrugada, assim, dizendo, agora dá pra soltar os bichinhos aí. Eles vão cagar e mijar em todas as casas, abrir os lixos que tem e estourar as sacolinhas. Mas eu não acredito, gente. Para!
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0: Ei, chama aqui, ó, César e Paulinho pra dar aquela chuva de graça. Tá aí, ó, filha do francês, hein? Filha do francês ontem tava triste, é verdade. Chega junto, hoje vamos lá, né? Vamos, todo mundo torcendo. Pra quem gosta, vamos torcer, tá bom? É que nem português, tor-

gente, o pedido da mulherada aí, ó, e casada ainda, gente. Eita, mas é assim que funciona. Quando a música é boa, até o marido aceita. Eita, nós, 7:17, aqui é o nosso programinha, todo reservado pra você que gosta de uma alegria. É um ambiente sadio, tranquilo, que oferecemos o melhor da música sertaneja das 7 às 8, de segunda a sexta, aqui pela Ana Win 106.3 no dial.

Mas e você, tava pensando em partir? Bateu as botas antes de entrar e sair? Eita. Cara, a mulher limpa o piso, o cara bate as botas antes de entrar, a mulher agradece, diz, esse meu bem é educado. Falando nisso, o outro lá, ó, casado, virou viado. Viu, e o que que tem a ver, gente? Deixa o cara ser feliz, ele aprendeu assim, ele quis, pronto. Mas mudando de assunto, saco pra mala, vamos na estopa aqui. Falou na estopa, tem gente que tá com a mão na graxa, né? Tá lá, ó, quem tá na graxa? 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Alô!

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4: 7:19. A carona é boa. Que bom que você não tá à toa. Tá indo pro seu trabalho, curtindo o menino do orvalho. No mínimo o orvalho, eu tô falando, tá bom? 7:19.

0: É isso aí, quarta-feira hoje, nem que queira eu falo uma besteirinha de vez em quando, mas isso é normal aqui, ó, pra quem gosta do mais legal, tá bom? 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
0: Vamos trazer mais uma aqui, ó, 7h24, tô aqui, falo no ato, hein? Alô, você, Teodoro Sampaio! Dói fogão, é, deve ser isso, né? Vamos ouvir aí pra sentir a diferença no seu compadre, na sua comadre.

Você precisa anotar, porque agora vamos apresentar dicas e truques para a sua cozinha. Para fazer um arroz bem soltinho e delicioso, durante o cozimento, pingue algumas gotas de limão. Daqui a pouquinho, tem muito mais. Fique com a gente!

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2: Bom dia pra você que tá de carona com a gente. Que bom, obrigado pela sintonia. Tamo aqui, ó, segunda a sexta, das 6 às 8 da manhã. Daqui a pouquinho tem Sintonia da Cidade com Gilson Rafael. Trio Parada Dura agora.
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2: Aviso a loja.

gente, tudo começa na conversa, depois pode dar briga. Eita, né? Mas, gente, vamos conversar, porque nós precisamos se acertar. Mas daí vem outro lá e começa a xingar, daí não dá certo, né? Eu já xinguei muito na minha vida. É, na minha vida. É. Pois é, quando tomava uns vinhozinhos, agora que nada. Pessoal, se acalma, gente. Vinho faz bem pro coração. É. Lembrando que cada moça que pedir um beijo meu não vai ganhar. Eita, nós. Ei, alemão, para, chama os gorila. Aí, ó, mundo avesso, gente. Falando em mundo avesso, queria lembrar que você que tá mordendo a fronha, eita, pá, tá louco, né? Não tem preconceito aqui, 7 horas, 34 minutos, que carona boa. Obrigado, pô. Eita, bom, hein?

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2: Jandira.
3: Fala, velha.
2: Jandira.
3: Fala, velha. Ai, eu não tô conseguindo levantar. Tenta, é a tentação. Velha, eu tô falando que eu quero levantar, não é o bicho hoje. Ah, para, ô, gente, vamos parar, né? Eita. Alô, pra você que curte nosso programa, é assim, ó. Tamo aqui, ó, de boa. Ô. Chama mais uma aqui pra nós, o Mané do Forró. Mané no Forró é assim, o manézinho da ilha não. Ah, lá das

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0: 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Dito o recado, tamo aqui!
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2: 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Alô? Nana, nenê. É, o nenê não pode estar respirando ácaros, é verdade. Ele é demais. Daqui a pouquinho aqui com a gente, Gilson Rafael. Eu tô com o nenê no...

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0: Não, mentira, não sou eu, não, não sou eu, não fui eu. Claro, na minha é peido eu, na sua é você peido, tá bom? É isso aí.
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0: 7:52, tem que ser agora, senhores, senhoras, alô você, aqui ó, chegando Chitãozinho e Chororó, coração de fora, daqui a pouco Sintonia da Cidade com Gilson Rafael, que já está nos estúdios, tá bom? Hoje é assim que funciona, amanhã vai ser melhor ainda, beijo, tamo

0: gente.
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0: É, vamos brincando com o Pilau, eita. Falando nisso, né, ontem a dona Jussara diz que viu o bicho de pé, é verdade. Era uma jararaca do pescoço grosso. Gente, mas isso faz parte do nosso dia a dia, porque é assim que a gente conhece as tias. Eita, nós, hein? Falando nisso, queria deixar um abraço todo especial para você que curtiu aí o nosso programa hoje, sempre tá na escuta e na audiência e sintonizado com a gente. Anauim FM 106.3, a rádio do seu coração. É a rádio de Beltrão, 23 anos no ar, tá bom? 7 horas 56 minutos e 35 segundos, estamos indo aí, ó. Vem aí Gilson Rafael com Sintonia da Cidade. Beijo, fui. Volto amanhã, 6 horas da manhã, tá bom? Fiquem com Deus, porque Ele está comigo. E se você estava comigo, você continua com Deus. Tchau, fui, beijo, valeu.

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5: Agora, exatamente, 8 horas e 3.

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É hoje, quarta-feira, dia 15. Dia 15 de julho. E o friozinho está aí. Bom dia, gente, tudo bem com você? Mais uma manhã por aqui começando com muita música especiais para você nessa manhã gostosa de quarta-feira. Afinal de contas, quartou no sudoestão do Paraná. Bom dia, meu amigo. Bom dia, minha amiga. Tudo bem com você? Como estamos por aí? Seja bem-vindos, bem-vindas. Assim é a vida, cada pedra uma lição, cada dificuldade uma nova prova, cada alegria uma vitória, cada decepção uma nova chance de recomeçar, assim como toda vírgula muda uma frase, cada atitude muda uma história. É a frase do dia, bom dia pra você, tudo bem com você, meu amigo? É, rapaz, vamos junto por aqui até as 11 horas com o nosso Sintonia da Cidade. Hoje é dia 15, é dia de doar algo. Hoje é dia do homem, hoje é dia dos clubes, hoje é dia da tapioca, que delícia, hoje é dia da margarina, hoje também é dia do pecuarista. Falar em pecuarista, que caro que tá a carne, né, gente, creio em Deus, pai, meu céu, falar em pecuarista, rapaz, a carne tá cara, né? Hoje é o dia do Eu Amo Cavalos. Hoje também é dia do cachorro quente. Quem não gosta de um bom cachorro quente, né? Tem gente que vive falando mal da salsicha, porque a salsicha é feita não sei do que, do pescoço da galinha, não sei do que, bababá, de coisa não sei o que. Pode ser feito qualquer coisa, mas o cachorro quente já é bom, né, gente? Hoje também é dia do pudim de tapioca. Hoje é dia das habilidades dos jovens. Hoje, dia da estabilidade ou da estatalidade ucraniana. Hoje é dia da bala de minhoca, de goma, aquelas balas que parecem uma minhoca. Olha, velho, que coisa. Hoje também é dia da estreia do filme Duro de Matar. Esse foi campeão de audiência na época, né? Campeão de bilheteria, melhor dizendo assim. Hoje também é dia das vítimas da crise climática global. Mais um dia da beleza limpa, cosméticos naturais e também da segurança contra incêndios para animais de estimação. Mais um ano da lei antifumo. Mais um dia da lei lei Murad. E também mais o aniversário da The Boeing Company. A fábrica da Boeing Companhia, né? Que legal. Quem está de aniversário hoje é a TIM do Brasil. O X também, o antigo Twitter também. O X hoje está de aniversário. Hospital Regional de Juazeiro na Bahia. E mais um ano também, é claro, da Igreja Holiness no Brasil. Tudo isso nessa super manhã de quarta-feira para você. Quartou no Sudestão. Bem-vindos à programação 106. Friozinho no Sudestão do Paraná e a gente por aqui curtindo a Nauim FM. Bom dia.

0: Bom dia, Jesus.
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2: De julho. Como você trata os animais? O justo atenta para a vida dos seus animais, mas o coração dos perversos é cruel. Você sabia que o caráter de uma pessoa pode ser medido pela maneira como trata os animais? O justo, afirma Salomão, atenta para a vida dos seus animais. Na verdade, o justo atenta para a vida. Sabe que a vida é uma expressão do amor de Deus. No caso dos animais, é uma vida dependente. Quando Deus criou o ser humano, disse-lhe: sede fecundos, multiplicai-vos, enchei a terra e sujeitai-a. Dominai sobre os peixes do mar, sobre as aves dos céus e sobre todo animal que rasteja pela terra. O verbo dominar não significa apenas subjugar com propósitos egoístas, mas cuidar e proteger. A vida humana é uma vida inteligente e os animais são seres irracionais. A maneira como tratamos os animais expressa, de certo modo, a maneira como tratamos a vida e os seres humanos que estão sob a nossa responsabilidade. As pessoas merecem compaixão, merecem justiça. Seja justo. O justo atenta para a vida. No lado oposto da justiça está a injustiça, que se deriva em crueldade. O perverso é déspota, até quando é compassivo. Olha para baixo. Como se, pelo fato de precisarem de ajuda, as pessoas fossem menos humanas do que ele. Se pudéssemos levar ao laboratório os sentimentos do perverso, veríamos que a crueldade não passa de uma autopunição inconsciente pelo desassossego que seu coração sente. O perverso não é feliz, não sabe explicar por quê, mas sente que falta algo e se culpa por isso e se maltrata com atos de crueldade para com os demais. Acredita que isso aumentará a dor que ele inconscientemente acha que merece. Se pudesse olhar em outra direção, veria que ser feliz é simples. Não tem complicação nenhuma. É apenas reconhecer-se como criatura. Reconhecer que existe um Deus. Seguir os seus conselhos e enfrentar as lutas da vida com a certeza de que não está sozinho. Viva hoje uma experiência de amor e de justiça. Faça o bem a quem supostamente precisa de você, porque o justo atenta para a vida dos seus animais, mas o coração dos perversos é cruel.
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3: Bom dia.
0: Hello, meu amigo, bom dia pra você. Estamos juntos novamente para mais um Sintonia da Cidade. Quartou no Sudestão do Paraná. Bom dia pra você, tudo bem? Tudo legal? Onde você me faz companhia? Conta pra mim, bom dia. Estou aqui ouvindo você aqui em tal lugar. Fala aí pra gente, vamos conversar um pouquinho. Peça sua música. A gente tá aqui pra atender o nosso amigo ouvinte com o maior prazer e carinho. É isso que a gente tem que fazer. A gente tá junto. 9 graus em Francisco Beltrão. Previsão de chuva somente para terça-feira que vem, viu, gente? Segundo o que diz aqui a previsão. Será que é verdade?
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0: Muito bem, a primeirinha de hoje começando por aqui com eles, Mr. Big Shine.

0: Esse é o Marcos e Belucci com o Yahoo no seu rádio. Também rolou a primeirinha com Mr. Big.
1: Essa você precisa anotar, porque agora vamos apresentar dicas e truques para a sua cozinha. Corte as batatas em rodelas bem finas e deixe de molho em água com vinagre durante 15 ou 20 minutos. Enxugue e frite com óleo quente sem sal. As batatas ficarão bem sequinhas. Daqui a pouquinho tem muito mais. Fique com a gente!

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Bom dia pra você, cidade. Hoje é dia. Quem vai ganhar a partida hoje? Argentina ou Inglaterra, hein, gente? Quem vai estar na final? Quem vai estar na final da Copa do Mundo? Ontem você assistiu o jogo ontem entre a França. Levou-lhe um laço ontem da Espanha, né, gente? Cara, índios pai, rapaz. Levou-lhe um laço da Espanha ontem, que foi... Ontem a gente viu que o futebol espanhol realmente está, ó, nível hard, viu, velho? Que nível de futebol dos caras, hein? Eu acho que vai dar em, ó, bem na boa, vai dar Espanha e Argentina. Eu não queria que a Argentina, queria que a Argentina fosse embora hoje, bem de verdade. Chega, deu pros irmãos já se apareceu demais já. Né? Lionel Messi, o maior jogador de todos os tempos, aquele cara é um monstro, né, gente? Messi é um maestro da Copa do Mundo, é um maestro dentro do campo, né? O cara é mestre mesmo, não adianta. O Messi é mestre, né? Agora, eu não entendo muito de futebol, porque a gente, né, só joga e só vê a Copa do Mundo, né? Isso. Ah, e o Marreco, a gente gosta de ouvir o Marreco aqui pela Nauin também, né? Quando tem jogo do Marreco. Agora é o seguinte, gente, ó. Falar um negócio pra você. Que jogaço de bola ontem, viu? Meu, os caras estavam no sangue. Só que ontem foi bom, né? O Mbappé lá realmente se mostrou ser um cara muito orgulhoso também, né? Depois que ele fez com o goleiro do Paraguai lá, aquilo lá, né? O goleiro do Paraguai foi pra dar a mão no final do jogo, ele virou a cara pro cara assim, né? Tirou sarro. Sai daí, nem te conheço, rapaz. Eu sou o Mbappé, você é um Paraguai, quem você é? Né? Deu pra ver que o cara é um entojado assim, aquele Mbappé, ainda bem que foi embora, né? Ainda as pessoas falando assim, né, pra ele, viu, a soberba, né, que deu, né, vazou fora, né? Agora, se acaso amanhã a Argentina pegar a Espanha, aí a gente tá, vai, amanhã não, digo no final, né, vai ser uma loucura, gente, daí... Ou a Inglaterra, né, vai saber o que a Inglaterra tem, se a Inglaterra também tem jogo, gente, né? Tem muito jogo por aí. Mas a gente vai falar de esporte e deixar para quem conhece depois mais ao meio-dia e pouco. Tem o Panorama Esportivo aqui. O Cláudio Melo sabe muito bem como é que fala com o Itamar Josetti, né? Muito bem. Boa aí, sabe de futebol. Beleza, gente? Agora 8 horas e 29 minutos. Bom dia para você. A gente vai trazendo aqui essa barbaridade por falar em notícias policiais. Tem gente que é maldoso ao extremo, né? Tem gente que é maldoso ao extremo de usar imagens de crianças com câncer para ganhar dinheiro na internet. Ainda bem que existe o grupo de operações especiais, ainda bem que existe a nossa polícia civil, né? Que analisou, investigou e ontem com muita garra e elegância botaram atrás das grades alguns maldosos seres humanos que um dia foram criança também. 4 pessoas presas nesta manhã de ontem durante a Operação Sofia, que investiga a organização criminosa suspeita de aplicar golpes por meio de falsas campanhas de arrecadação na internet, utilizando imagens de crianças em tratamento contra o câncer. É não ter o que fazer mesmo, né, gente? Usar da desgraça, da tristeza, não digo desgraça porque assim, ó, vamos ser bem franco e sincero em dizer desgraça dos outros, eu digo essa tristeza de uma família que às vezes precisa de uma ajuda, aí vem esse ser humano e comete essa maldade, né? É isso que se relaciona à desgraça, essa maldade, né? Usada a dor de uma família que pede ajuda para tratar um filho contra um câncer, já basta a notícia terrível quando sai o laudo, ainda ter que se tratar com esse tipo de gente aí, é triste, né, gente? As prisões por meio da Civil do Paraná, a nossa 19ª aqui de Beltrão e a 70ª DRP lá de Dois Vizinhos, com apoio da Civil também do Rio Grande do Sul. 3 suspeitos presos aqui em Beltrão. E um em Cruzeiro do Iguaçu. É
aquela pergunta, né? O juiz, assim, na hora deve. O senhor meritíssimo deve olhar para um cara desse, na hora de julgar um cara desse aí, e falar assim: você não tem amor no seu coração, né? De acordo com investigações, o grupo criminoso utilizava fotos e vídeos de campanhas reais, sem autorização das famílias, além de recursos de inteligência artificial, como deepfake, clonagem de voz, para dar credibilidade aos anúncios divulgados nas redes sociais. As vítimas eram direcionadas para as páginas falsas, onde realizavam doações via Pix, para contas controladas pelos investigados. É maldade, né? Em Francisco Beltrão, as informações aqui constando que um homem de 22 anos foi preso aqui no Presidente Kennedy. Na sequência, outro de 23 anos e uma de 21 anos foram localizados lá na Água Branca. Durante a ação, os policiais também apreenderam um carro que era alvo de ordem judicial. Já em Cruzeiro do Iguaçu, a equipe da Civil prendeu um homem de 25 anos e apreendeu um telefone celular e um notebook que passarão por perícia. Eita, que barbaridade, que maldade, né? Loucura, né, gente? É o ser humano. Esse é o ser humano que um dia alguma mamãezinha aí num inverno que nem esse rigoroso acordou pela madrugada para passar um paninho quentinho na bundinha para limpar o cocôzinho dessa criancinha queridinha, né? E agora está aí, aplicando golpes na internet em cima da dor de algumas famílias. É o ser humano, terrível ser humano. O nosso município ontem sentiu a perda da Cleone Bianco Zanroso, 56 anos. Aos 56 anos de idade, faleceu ontem, a empresária Cleone Bianco Zanroso, ela que deixa o esposo, o Zé da Concisa, conhecido como Zé da Concisa, né? Sistemas, dois filhos, genro, nora e netos. Cleone teve uma trajetória marcada pelo empreendedorismo, a liderança e o voluntarismo. De 2010 a 2012, ela presidiu o antigo Conselho da Mulher Empresária, atualmente núcleo da Mulher Empresária da Associação Empresarial de Beltrão, contribuindo para o fortalecimento do protagonismo feminino e meio empresarial e incentivando a participação de mulheres no associativismo. Ela também foi do Rotary aqui de Beltrão, né? Novas Gerações, além de sua atuação na SERB. Cleone também era reconhecida pelo envolvimento e a colaboração em diversas entidades, deixando como um legado sua dedicação às causas comunitárias e o desenvolvimento de Francisco Beltrão. Familiares, amigos, empresários e representantes de entidades lamentam a perda e prestam homenagens à empresária, lembrando sua generosidade, espírito colaborativo e compromisso com a comunidade. A cerimônia de despedida no crematório Jardim das Oliveiras é hoje, tá? Pela manhã está acontecendo, tá? Nessa hora de luto, as condolências da equipe Anauim FM a familiares da Cleone Bianco Zanroso. Ok, gente, de volta por aqui, as policiais de hoje, destaques para hoje. Um abraço também aqui, matéria essa que eu acabei de ler aqui, tá no Jornal de Beltrão, tá, gente? Só para dar ênfase aqui à fonte dessa notícia também, ok? Vamos ver aqui o que mais temos na informação. As pessoas presas durante a operação, falsas campanhas de arrecadação na internet, mulher presa com revólver e munições, foragido, condenado a mais de 30 anos, foi preso no interior de Enéas Marques por estupro de vulnerável, aproveita e já arranca fora o pipi dele, tá? Faz isso. Ou dá castração a pialo pra ele, que nem fala. Não, a pialo não, aquela química. Eu sou a favor, sempre falo aqui. Passou a mão na criança, vai ficar sem o pinto. Vai fazer castração aí, a química. Nunca mais você vai levantar esse troço. Só nem pra fazer xixi ou lá, né? Isso não acontece. Isso não pode acontecer, jamais. Não toque nas nossas crianças, né?
Agora, 8h36, bom dia, amigos, a todos vocês que ouvem a programação 106 aqui na Nauinha FM, muito obrigado, tá bom? 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Gente, aí você põe aquilo lá no micro-ondas, corta um pedacinho, assim, um palmo mais ou menos, um pouquinho, ou metade de um salame, por exemplo, depende de quantas pessoas vai comer, né? Aí você, ó, mete no micro-ondas lá, gente do céu! Já fez ou não? Aprendi a fazer esse salame de micro-ondas com meu amigo Cacildo Milk, né? Seu Cacildo Milk, saudade do seu Cacildo Milk. Eita, os alemão, gente fina demais, né? Querido, seu Cacildo Milk. 8h37 agora. A gente manda um alô especial também aí aos amigos que ouvem a programação 106 através do nosso aplicativo, né? E eu quero verdade mesmo mandar um grande abraço aqui ao seu Cacildo, viu? Tenho saudade do seu Cacildo. Ele nos ensinou a fazer esse salame no micro-ondas aí. Aí você põe no micro-ondas em mais ou menos a metade do mundo. Aí bota lá uns 2 minutos com casca e tudo, tá, gente? Deixa 2 minutinhos lá, né? E depois, ó, manda que te fabene, né? Mas só que não é assim que fala em alemão. Em alemão, que nem seu Cacildo, você fala né? É assim, mais ou menos. 8 horas e 38 minutos, bom dia pra você que ouve a programação 106, em alemão é eu que sei falar, misericórdia, rapaz, Deus me perdoe. Tal do alemão, é teimoso o alemão, né, mas são gente fina e são verdadeiros também, eu gosto. A gente vai trazendo as principais notícias policiais das últimas horas pra você nessa manhã de quarta-feira, hoje dia 15 de julho. Mais uma festa junina. Para a festa junina, sabadão tem a festa julina da Amarel, né? A empírica, a grandiosa festa da Amarel, né? Festa julina lá na Amarel, né? Todo mundo convidado, povo lá para todo mundo, né? Um pinhão, um quentão, um risotão que eles fazem lá no Tacho, lá, coisa mais boa no mundo, né? Agora exatamente 8 horas e 39 minutos. Bom dia aos amigos que ouvem a gente aí também através do nosso aplicativo. Para você que não baixou ainda, baixe, que vale a pena, viu? Nosso aplicativo aí tá muito legal. É, tá bem legal. Dá para ouvir onde você estiver, que tiver internet, tá junto aí, tá bom? As informações de um homem que morreu ao ser atingido por uma árvore no Planalto, Pato Branco. Ainda ontem, de acordo com informações, ele estava fazendo corte de um eucalipto quando a árvore caiu sobre o seu corpo. Ele chegou a ser socorrido ao hospital, mas ainda não resistiu e acabou morrendo. O corpo foi removido ao SML de Pato Branco. Tony era empresário e conhecido na comunidade. Sua morte causou grande comoção entre familiares, amigos e pessoas próximas. Aqui está a informação, então, dos amigos Alberi, lá de Pato Branco, trazendo essa informação sobre esse homem que acabou morrendo onde um eucalipto caiu sobre o seu corpo, infelizmente. Grave acidente com ônibus deixa 3 mortos e vários feridos. Informações entre os municípios de Maravilha e São Miguel da Boa Vista, Oeste Catarinense. Um grave acidente registrado nesta madrugada de quarta. De acordo com informações, um ônibus com placas do Paraguai transportava 67 passageiros, saiu da pista e tombou em uma ribanceira. A

de resgate. Segundo bombeiros, pelo menos 8 equipes de socorro da região participaram do atendimento às vítimas. As pessoas morreram no local do acidente, 3 pessoas. Entre vítimas, uma idosa, que ficou presa sob o ônibus, além de uma mulher, uma criança encontrada sem vida no interior do carro, ou do veículo, né? Outras 8 pessoas ficaram feridas e foram encaminhadas ao hospital da região, a hospitais da região. Os demais passageiros receberam atendimento local e as causas do acidente serão investigadas pelas autoridades competentes. As informações iniciais apontam que uma falha mecânica no sistema de freio provocou a tragédia. A científica e a rodoviária estadual também estiveram no local para levantar e realizar aí os levantamentos e dar início à investigação do caso. Que tragédia, hein, gente? Que triste, né? Entre Maravilha, né, e São Miguel da Boa Vista, esse grave acidente, então, nesta madrugada, onde paraguaios voltavam para casa. Devia estar lá passeando em grupo, né? Para Gramado, um bom passeio. Muita gente vem do Paraguai, Argentina, e vai para Gramado de ônibus, né? Infelizmente, aí, tragédia ao voltar para casa, depois de tantos dias de alegria, provavelmente, né? Depois de tantas fotos maravilhosas, curtir o inverno em Gramado, né, gente? E, infelizmente, o pior aconteceu, né? Vamos em frente às principais notícias do setor policial das últimas horas. A região sudoeste e seus acidentes de trânsito. Um sinistro na tarde de ontem, às 17h30, quilômetro 182, trecho entre Ampere e Francisco Beltrão. De acordo com informações, a colisão envolveu um automóvel Corsa com placas de Santa Catarina e um caminhão. O carro teve o motor e as rodas da frente arrancados com a força da batida. O condutor, que não foi identificado, foi resgatado pela concessionária EPR e chegou a ser colocado na ambulância, mas não resistiu e acabou morrendo. O caminhão saiu da pista e colidiu contra algumas árvores. O motorista teve ferimentos e foi encaminhado ao hospital de Ampere por uma equipe do SAMU. A rodoviária estadual, polícia científica também foram para o local e os levantamentos. Em seguida, o corpo foi removido ao SMR de Beltrão, com informações da equipe Rádio Ampere. Por aqui, repórter Júlio César Alves, sempre trazendo informações daquela região para a gente. Grupo Diário da Informação. O homem morreu após colisão entre carro e caminhão. Mais uma vez, o palco foi a 182 entre Francisco Beltrão e Ampere. Ô, trechinho esse, hein, gente? Misericórdia, né? Oito horas e 44 minutos, acompanhando de um bom chimarrão quentinho, um matezinho bom, né? Um quentinho assim, gostoso demais, né, gente? Meu Deus do céu. Ei. Essa primeira hora aqui do programa é pesa com essas notícias policiais aqui, mas vai fazer o quê, né, gente? A gente tem que trazer essas notícias por aqui, né? Porque realmente é triste, né, gente? Triste, realmente. Meu Deus do céu. E aí, meu amigo Vilmar Vicelli, que privilégio. Tudo bem com vocês aí? Tudo na paz? Então tá bom. Um abraço, meu amigo Vilmar Vicelli. É, bom demais. Um abraço pra galera da Criativa FM. Alô, Wilson Paiva, meu irmão, como é que tá por aí? Tudo certo? Ei, beleza, né? Tudo de bom pra vocês, meu amigo Wilson Paiva. Um abraço a co-irmã Criativa FM. É de Minas, né? Isso, Wilson? Eita, um abraço pra vocês aí, tudo de bom. Obrigado pela parceria, meu irmão. Tamo junto. 15 pras 9 agora. A gente vai até as 11 com muita música. Essas são as principais notícias aqui. Policiais das últimas horas e, é claro, intensificando aqui mais informações da nossa região. O que mais temos aqui? Os destaques para o ônibus Paraguai. Ó, aquele negócio de céu e terra lá é verdade mesmo, né? Se um avião cai e mata 3 pessoas, né? E 15 ficam feridas, isso vira notícia nacional. Aí é todas as emissoras de televisão em cima e baia, e loucura, e helicóptero, e loucura, e... Agora, porque foi um acidente com o ônibus, morreu 3. Um grave acidente.
15 pessoas feridas. Imagina o tanto de ambulância de,

não tem que ir naquele lugar até saber quantas pessoas estão bem. Imagina a loucura, gente. Não tem tanta ênfase assim um acidente em cadeia nacional, né, de informações. Por quê? Será que é porque é mais raro de acontecer os acidentes aéreos? Mesmo que caiu um avião lá, morreu um. Ah, caiu um avião, mas não morreu o piloto. Todo mundo fica sabendo, o Brasil inteiro. Agora, se bate um ônibus lá, morreu 10, o povo parece que não dá tanta bola assim, né? Como é que pode, né? É uma análise assim de notícias, né? É tristeza aqui. Imagina o número de bombeiros entre Maravilha, ali, aquela região, São Miguel do Oeste. Você lembra aquela vez que aconteceu aquele acidente ali em Maravilha, que veio uma carreta, destruiu, matou bombeiro, matou muito. Lembra, gente? Os bombeiros estavam atendendo um acidente que já tinha morrido não sei quantos. Aí veio uma carreta desgovernada, não viu que tinha barreira lá e veio e morreu mais um monte de gente. Você lembra desse acidente entre Maravilha? Ah, acho que é em... parece daquela região de Modelo ali, como é que é? Descanso, lembrei. Acidente em Descanso, ali foi uma tragédia também, né? Isso faz o quê? Quase uns 10, 15 anos, né? Loucura. Acho que daí pra mais. Deus me livre, né? Enfim, mais notícias. Onde é que foi isso aqui? Nova Londrina, corpo em estado de decomposição encontrado. Isso aqui lá em Nova Londrina, norte do nosso estado. Eu não quero saber. Ah, o que mais temos aqui também? É isso, gente. É isso. As principais notícias já foram dadas aqui, né? Ok. É isso. Acidente grave na PR-82, moto e automóvel. Ontem às 17h25. Esse aqui foi o quê? Esse aqui foi moto e carro aqui? É esse aqui? É na 82, esse foi o que morreu o cara ontem, tá certo, né? É, meu amigo. Galerinha essa semana indo pro State de Hormuz aí, Deus me livre, né, cara? Coisa louca, hein? Onça parda ataca animais em propriedade rural de Toledo. Esses bichinhos não tem mais pra onde ir, né, gente? Tadinho das oncinhas, não tem mais pra onde ir, velho. E sabe, né? Você sabe que... Ah, eu tenho um sítio aqui no interior, tá? Apareceu uma onça, eu vi, eu tenho uma arma, eu matei. Capaz, o cara vai deixar a onça andando ali. Tá em extinção? Dane-se. Quero saber, não. Finca ele fogo, vai matar todos os meus bichos aí, ó. Antes ela do que minhas vacas. É assim. Já vai se indo, vão indo embora. Né? É um B.O. pra quem faz isso. Mas, enfim. Duvido que não mata um bichinho desse aí, né? Eu não tenho mais pra onde ir, né? Não tem mais casa, já tá virando tudo loteamento. Quando eu não taco ali fogo pra meter ele plantação, os nossos celeiros e galpões aqui, e secador, e não tem mais onde deixar o milho, não tem mais lugar, né, pra deixar de tanto milho que tem, né? Não tem mais lugar pra tanta soja, e tão plantando, tão devastando, tem que plantar. Toneladas e toneladas de carretas e coisa arada, e... Aí depois falam que é o ninho, não é o ninho. O ninho tá aí em cima dos caminhão, né? Tombado. Né? 8h49. Esse é o boletim policial de Francisco Beltrão, lá na UIN FM. A gente vai trazendo para você as principais notícias policiais no seu rádio. 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Valeu, tamo junto. Daqui a pouco tem sequência do ouvinte com o apoio da Baixo Motos, tá bom? E as informações policiais do Brasil, os principais destaques estão chegando por aqui também no seu rádio.
Um abraço pra você que ouve a programação 106, no rádio, no seu carro, dando uma caroninha aí, bota o cinto, meu velho. Vamos lá. Duas pessoas resgatadas durante incêndio em loja de motos elétricas em Itabuna. Ônibus com 18 passageiros bate em caminhão na RCEC 280 no Rio Grande do Sul. Ônibus fica sem freios, desce de ré e atinge muro de residência na Grande Curitiba. Incêndio em subestação deixa bairros de Fortaleza e da região metropolitana sem energia. Erro de hospital na Bahia faz corpo de idosa ser enviado para outro estado. Bom dia para você, as principais notícias do Brasil e já as internacionais também por aqui. Bom dia. Na UFM, 9 para as 9. Presidente eleito determina encerramento das negociações de paz com guerrilhas colombianas. É as internacionais por aqui. Filhos de Brad Pitt e Angelina Jolie solicitam retirada do sobrenome paterno. Trump recua da cobrança de taxa de 20% sobre navios que atravessam o Estreito de Hormuz. Jornalista deixa programa ao vivo e recusa apresentador de humilhação. Acusa, né? Jornalista deixa programa ao vivo e acusa apresentador de humilhação. Nossa. Preço do petróleo dispara após novo aumento de tensões entre Estados Unidos e o Irã. Colombiano é morto durante ação da imigração dos Estados Unidos e senador aponta possível engano. Alemão é acusado de sedar, filmar e violentar mulheres conhecidas por aplicativos. Navio petroleiro é atingido por míssil enquanto navegava próximo à costa de Omã. Trump afirma que a ofensiva contra o Irã continuará até que ele decida interrompê-la. Ataque norte-americano matou familiares de um guarda florestal, afirma governo iraniano. Terremotos da Venezuela deixam 4.734 mortos, segundo o novo balanço. Bom dia para você. A gente vai trazendo muito mais músicas no seu rádio. Esse é o Sintonia da Cidade. Bom dia para você. A gente volta já já, hein? Fica ligado.

0: Já voltamos, hein? Só que agora vem aqui, ó.
1: Chamando Unidade Móvel.
0: A Unidade Móvel chamando, vem com Cláudio Melo, lá da nossa feira do Calçadão Central. Coisa chique é por lá, né? Hoje tem o quê? Deve ter quentão com esse frio aí, né, Cláudio? Tem quentão, tem pinhão, pipoca, balão, quem mais já tem? Fala aí, meu velho.
2: Bom dia, Gilson. Bom dia, Francisco Beltrão. Eu estou no Calçadão, com medo do frio, mas o sol já chegou aqui na nossa cidade e também na nossa região. É, quem gosta de frio é pinguim, né? Mas está tudo certo, meu amigo Gilson. Bom dia, professor Neri.
3: Bom dia.
2: Esse é um santista raro. Como é que está o teu time? É. Nosso time.
3: Tá.
2: Mas nós não estamos jogando, estamos perdendo, estamos ganhando. Nem ganhamos.
3: Faz um mês que estamos numa boa aí, né?
2: Quem vai ser campeão da Copa do Mundo, meu amigo Neri?
3: Espanha.
2: Espanha? Espanha. Ganhou da favorita, na verdade, né? A França era uma das favoritas, né?
3: Sim, foi bom. Foi. Deu zebra.
2: Deu zebra? Deu tá bom. Zebra. Tenha um bom dia, meu amigo.
3: Oh, bom dia, obrigado.
2: Aqui é o nome da tua irmã que ia na feira com nós lá, Dila. A dona Odila, né?
3: Tá bem.
2: Como é que ela tá? Tudo certo?
3: Tudo certo, tudo certo.
2: Então tá bom. Obrigado, meu amigo Neri. Aqui o rapaz do Rio Macaco, hoje ele trouxe uma variedade grande. Começa com a batata doce, a poncã, aqui o tal de abacate, aqui o tal de limão, aqui o tal de banana, aqui tem feijão. Esse feijão é novo?
4: Feijão novo.
2: Olha aí, ele tem aqui também a couve, tem, ó. Como é que é? Cheirinho verde ou é tempero verde?
4: É conforme a atividade que tu vai fazer, né?
2: Ah, bom, porque o carioca fala cheirinho verde. Pra nós é tempero verde.
4: Tempero verde, né?
2: Tá frio lá no Rio Macaco, não?
4: Tá frio, né?
2: Tá?
4: Agora vai se dar uma melhorada, né?
2: Dá aquela receita daquela batata doce ali pro cara colocar no forninho.
4: Ah, que a gente fazer um fogão a lenha lá e sapecar ela no forno, né?
2: Pra quem tem fogão a lenha, tá certo. Então, bom dia, meu amigo.
4: Bom dia.
2: Vai trabalhar até aqui, horas?
4: Até o meio-dia hoje.
2: É Luiz Carlos o nome, né?
4: Isso.
2: Valeu, Luiz Carlos. Tá feliz da vida aqui com... É que ele pega sol, Gilson. Ele tem um privilégio. Então, a estrutura dele é de lá pra cá, quem chega na feira da avenida, ele tá no sol. Tem que ter... Bom dia, Dona Odete. Como é que tá a senhora? Tudo bem?
5: Tudo bem. Quanto tempo, né?
2: Olha, essa é a Dona Odete, a nossa querida Dona Odete, né? Do nosso saudoso Pereirinha. É. Morreu na Copa de 2022.
5: 22. Verdade. Coisa,
2: né? Quantos anos? Bom, estamos na hora.
5: 25 anos. 26.
2: 26 anos, 26. Né? Tá certo. Tudo bem, a família?
5: Tudo bem, graças a Deus.
2: É verdade que tu é vovó coruja?
5: Sou, e de duas meninas.
2: Ah. Eu tô indo ver o neto amanhã lá em Porto Alegre, mais um neto, né?
5: Oh, que bom!
2: Tá tudo certo, né?
5: Tem dois filhos, né? Você?
2: É, tem dois filhos, mas esse era meu enteado, mas é como se fosse neto, né?
5: Sim, com certeza, verdade.
2: Tendo saúde, tá tudo certo.
5: É verdade.
2: Tá certo.
5: Um abraço,
2: tá,
5: até mais.
2: Essa é a Dona Odete, na Dona Odete, na viúva do finado Pereirinha. Como está o meu amigo Andretta? Eu sei que está com as duas mãos no bolso, porque está com frio.
6: Bom dia, Cláudio. É, tá frio, viu?
2: Sabe aquela pergunta idiota do repórter? Por que você está segurando o guarda-chuva e chovendo? Ô, seu burro, não vê que está chovendo?
6: É isso aí, né, Cláudio?
2: O que você trouxe, André?
6: Ô, Cláudio, hoje tem bastante coisa aí. Ó, tem uma broazinha boa aí, ó, um pão caseiro, ó, tem uns biscoitos de polvilho, umas geleias.
2: Tá certo. Bastante. O grosso, ele tem o pão integral, tem a cuca, tem o pão natural, né? É, isso aqui é uma bolacha pintada especial, né? Aí tem a polenta.
6: A polenta, essa não pode faltar, né? Frio.
2: Até que hora vai trabalhar?
6: Até final da tarde.
2: Bom trabalho, meu amigo André. Esse é o André. Trabalha de manhã, de tarde e de noite. É que ele tem uma panificação, né? Em casa ele produz muita coisa, inclusive para festas, eventos. Né? Se você quiser aí doces, salgados, é com o homem mesmo. Só vou pedir licença para o senhor aqui. Bom dia.
7: Bom dia.
2: O senhor não tem medo de frio, né?
7: Não. Eu já trabalho de madrugada.
2: Ai, ai, ai, eu já tenho medo de frio. É, aonde que o senhor trabalha? Desculpa aí.
7: Na BRF.
2: BRF, tá certo. Teu nome?
7: Paulo.
2: Paulo, bom dia para você. Tá descansando agora?
7: É, agora a esposa pediu para vir na feira, daí eu vim junto, daí depois eu vou dormir, depois eu vou descansar.
2: Se ela pediu, é uma ordem, né? Todos nós somos mandados pelas mulheres, né?
7: É, não tem jeito.
2: É, o cara diz que é machão, que não é, mas não é mentira.
7: É, é nossa sina, não adianta, nós nascemos para isso.
2: Meu amigo Paulão, que trabalha na BRF aqui em Beltrão, né? Ei, Paulão, velho. E tem aqui também... Eu vou falar com ela aqui, bom dia, tudo
8: bom,
2: bem?
8: Bom dia, tudo
2: seu
8: bem?
2: Seu nome?
8: Rosinete.
2: A senhora mora em que bairro?
8: Eu moro na Terra Nossa.
2: Terra Nossa. A nenê tá com frio? Não, tá agasalhada, né?
8: Sim.
2: Quanto tempo mora lá no Terra Nossa?
8: Há uns 8 anos já.
2: Lá já passa de 500 famílias, né?
8: Ixi, já passa de mil, né?
2: Mãe de Deus, tá certo, tem bastante, tá, tem um bom dia, tá?
8: Bom tudo dia, bom? Ti também.
2: Tá certo, em nome da equipe aqui da Rádio Arauim, da direção, tá certo? Então, agora eu voltei com meu amigo Gilson no estúdios. É com você, meu irmão. Até as 11 da manhã, toca o barco aí.
9: No ano novo eu começo a trabalhar.
0: Cláudio Melo, de onde é que você conhece todo esse povo aí? Até a esposa do finado Pereirinho. Meu Deus, o Cláudio conhece todo mundo, velho. Não sei como é que o Cláudio não é vereador aqui, né? Além de ter um pai que já foi prefeito, era político, né? O homem nunca se envolveu com política, mas conhece todo mundo também, né? Mas a Cláudio, velho, o que ele gosta mesmo é do microfone, né? Se desenrola bem, homem velho atrás. Nasceu pro rádio, né, Cláudio? Cláudio Melo, vai ver o neto, vai pra Porto Alegre amanhã passear. Tá certo, bom descanso, meu irmão. Boa viagem, viu? Vá com Deus, tá? Vai e volte pra nós lá, traga um abraço do povo gaúcho. Coisa boa. 1 para as 9 agora. Bom dia para você que ouve a programação 106. A revitalização da sinalização viária intensificada em Francisco Beltrão. A matéria que está aqui, deixa eu ver, a Prefeitura de Beltrão segue executando o programa de revitalização da sinalização viária em diferentes regiões do município. Os trabalhos incluem a renovação da vitalização horizontal e vertical com o objetivo de melhorar a segurança do trânsito, organizar o fluxo de veículos, aumentar a visibilidade de motoristas, ciclistas e pedestres. Nas etapas concluídas na Rua Cristal, próximo ao Parque Ambiental do bairro Sadia, também na Adelino Martini até o CMEI da Aline Rinaldi. A Rua Lages, que liga o bairro Sadia e Júpiter, também recebeu nova pintura da sinalização horizontal e revitalização das placas de trânsito. Segundo o diretor do Debetrão, Ian André Mer, os serviços de pintura são realizados por uma empresa contratada por meio de licitação, enquanto a recuperação da sinalização vertical conta com equipes do próprio município. As equipes permanecem atuando nos bairros Sadia e, na sequência, o cronograma prevê revitalização e sinalização das ruas Gramado e Felice Manfroy. Depois, os trabalhos vão para a Rua Roma, no Jardim Itália, e, posteriormente, no bairro Cristo Rei. A iniciativa faz parte do programa permanente de manutenção e sinalização viária desenvolvido pelo Sistema de Administração Municipal e busca melhorar a mobilidade urbana. Eu não vejo a hora que arruma aquela rua ali do... que vai pro UPA ali, viu? Essa da... a Santa Maria Goretti, Deus olhou aquela rua, eu já falo sempre aqui, viu, velho? Não vejo a hora que arruma aquilo ali. Coitado dos doentes que tem que andar com a ambulância ali até a UPA, ali tá morta a pau até chegar lá. Deus olhou, que rua bem feia aquela, né? 9-1 agora, bom dia pra você que ouve a programação 106. A música do Gustavo Lima, Cor da Esperança, na indicação da Fátima por aqui. Segura aí, ó.

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2: Oi, tudo bem? 9:12 agora.

Manuel Penizzi, também rolou por aí, mais uma espanhola aqui, lá homenagem a todo o time de hoje que vai enfrentar a Argentina. Aí, rapaz, Inglaterra hoje vai com tudo, né? Eu acho que vem Espanha por aí. E aí, como é que tá? Tudo certo, gente? Bom dia pra você!

0: Eu falar em Argentina, não sei o que, barará, e curiri, parará. Hoje tem mais um jogão, né? Logo mais aí às 13 tem Argentina e Inglaterra. Mais um jogão de bola pra decidir quem vai, né, pra final aí da Copa do Mundo, domingão. Então a gente traz agora pra você também um boletim da Copa, pra você que se amarra na Copa do Mundo. Vamos pra reta final, né, gente? Simbora! Boletim da Copa!
1: A Espanha venceu a França por 2 a 0 e garantiu vaga na final da Copa do Mundo de 2026. A seleção espanhola dominou a partida e construiu a vitória com gols de Mikel Oyarzabal em cobrança de pênalti no primeiro tempo e Pedro Porro na etapa final. A equipe ainda teve um gol de Lamine Yamal anulado por impedimento. Com o resultado, a Espanha disputará sua primeira final de Mundial desde 2010. A França, que buscava chegar à terceira final consecutiva de Copa do Mundo, não conseguiu superar a forte marcação espanhola e agora disputará a decisão do terceiro lugar. Já a Espanha aguarda o vencedor da outra semifinal entre Inglaterra e Argentina para conhecer seu adversário na grande decisão, marcada para o próximo domingo.

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4: Os nutrientes são todas as substâncias que fazem parte dos alimentos e eles são essenciais para a nossa saúde. As proteínas agem na construção dos músculos e estão presentes, por exemplo, em carnes e feijões. Os carboidratos nos fornecem energia e podem ser encontrados nos pães, no arroz e no macarrão. Nos óleos vegetais e no bacon, encontramos a gordura, que também é fonte de energia. Já as vitaminas e os minerais aumentam a imunidade e estão nos legumes, nas frutas e nas verduras. Não só nas polpas e nas folhas, tá? Tem bastante em talos, cascas e sementes também. E não podemos esquecer da água, que é indispensável para a manutenção das atividades vitais do organismo.
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5: E também dentro do Momento Saúde, com apoio do Palma Sola Laboratório, a gente traz informações sobre saúde. Parasita causa dor de diarreia intensa, infecta mais de 2.800 pessoas nos Estados Unidos. OMS afirma ter menos da metade dos recursos necessários para enfrentar a Ebola. O uso de canetas emagrecedoras pode provocar uma nova forma de efeito sanfona. Ministério da Saúde apresenta estratégia para a Rede Nacional de Dados em Saúde. Vacinação de gestantes pelo SUS reduz em 50% em casos graves de bronquiolite em bebês com menos de 6 meses. 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
5: Alô, tudo bem? Agora 9:29.
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0: A gente vai trazendo agora a sequência do ouvinte no seu rádio. 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
0: É isso mesmo, Baixo Motos com a gente por aqui e junto também com a... Como é que é o nome aqui, né? Fala comigo, bebê, como é que é o nome da mulher? Perdi o nome da mulher aqui agora. Oi, tudo bem? Como é que é o nome da senhora aqui que pediu, rapaz, sumiu aqui? Vera, assim, Vera, tudo bem, Vera? Tirar o da fica Vera da Cruz, fica Vera Cruz, não fica? Então tá, é Vera da Cruz aqui, tá bom. Bom gosto, hein? Luca, quer ouvir Luca? Luísa Posse, olha. E Erasmo Carlos. Pelo gosto aqui, a pessoa gosta de música MPBzística, né? Então tá bom, segura.

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3: Essa você precisa anotar, porque agora vamos apresentar dicas e truques para a sua cozinha.
4: Para o pão caseiro ficar mais macio, mais delicioso, mais fofo, você deve acrescentar uma batata cozida amassada juntamente com a massa.
3: Daqui a pouquinho tem muito mais. Fique com a gente.

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2: E aí, beleza? Tudo certinho? Vamos junto. A Na Unha FM agora, faltando 12 para as 10 da manhã. Ai, ai, ai, ai, ai, ai.

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1: Gnu Informática trazendo mais uma super manhã pra gente por aqui com informações, é claro, sobre mundo e tecnologia, esse quadro que é diferente sim no Rádio Beltranense. A gente traz pra você sim informações sobre tecnologia, mundo, espaço, como vai as coisas do nosso universo paralelo, substituto com a proximidade estratégica e humanoide. NVIDIA inicia envio de um de seus chips mais avançados à China, afirma a autoridade dos Estados Unidos. Nova York paralisa a construção da data centers diante de preocupações com o consumo de água e energia. Ex-funcionários acusam Meta de utilizar IA para selecionar trabalhadores com problemas de saúde em cortes pessoal. Ah, cortes de pessoal. Ah, legal. Olha só isso aqui, ó. Ex-funcionários da acusam a Meta de utilizar IA para selecionar trabalhadores com problemas de saúde em cortes de pessoal. Tá com gripe. Esse aqui tá com gripe. Tira fora. WhatsApp poderá receber sistema próprio de servidores para armazenamento de backups. Rússia envia 2 cosmonautas e 1 astronauta da NASA à Estação Espacial Internacional. Descoberta por acelerar desenvolvimento de órgãos artificiais destinados a transplantes. Spotify utiliza inteligência artificial para revelar detalhes ocultos das músicas ouvidas pelos usuários. Apple lança o iOS 27 e prepara o iPhone para uma nova fase. Planetas mais abundantes da galáxia podem abrigar oceanos escondidos. Mundo e Tecnologia no seu rádio, bom dia pra você. Tem muito mais músicas pra você curtir por aqui, tudo de bom pra você. Ela tá chegando com mais sucesso, é claro, a querida... Direto, hein?
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2: E na pausa rápida, não sai daí.
1: Shalom, Twin, pra você curtir e recordar com I Know Queer. Essa aqui é legal demais.
2: Keep drinks.

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6: Quando for varrer o quintal ou a calçada, use a vassoura e não a mangueira. Com isso, vai economizar em média 280 litros de água. Se uma pequena cidade com população de 20 mil pessoas e cerca de 5 mil residências deixassem de lavar a calçada com esguincho uma vez por semana, a economia seria de 1,4 milhões de litros de água semanalmente. A quantidade abasteceria metade da população da mesma cidade por um dia.
7: Oi, tudo bem? Agora 10h04.

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0: Caro ouvinte, estamos juntos para este momento de reflexão. Que a graça e a paz do Senhor nos acompanhem todos os dias da nossa vida, que nós possamos caminhando, mantendo o nosso foco naquilo que nós fazemos, de verdade nos realizarmos como pessoas e atingir os nossos objetivos. Eu gostaria de falar hoje sobre a importância de dar nova qualidade à nossa vida. Quando se propõe algumas pessoas, quando elas vêm para orientar-se espiritualmente, que elas pensem e suponham ter só mais um dia de vida. Se você tivesse só mais um dia de vida, o que faria? Qual a mensagem que você gostaria de transmitir com a sua vida? Qual marca que gostaria de deixar impressa neste mundo? Supondo esse último dia, as pessoas dizem muitas coisas. Muitas dizem que gostariam de reencontrar-se com as pessoas que lhes são mais caras, que mais amam. Gostariam de explicar a elas qual foi a razão mais profunda de terem vivido assim e não de outro modo. Outras também dizem que ficariam totalmente no momento atual, que aproveitariam a vida com uma consciência mais atenta, que experimentariam o gosto da vida, que sentiriam o mistério da vida. Outras continuariam fazendo o que estavam fazendo, mas o fariam com mais consciência. Quando se pensa na possibilidade do último dia, nós certamente ficamos mais alertas se nós pensássemos que hoje é o último dia. Se eu pensar assim, tomo conscientemente a ferramenta nas mãos e moldo conscientemente tudo aquilo que faço. Sinto, posso produzir alguma coisa que só é produzida por mim. Se escrever algumas palavras a alguma pessoa, escolho conscientemente as palavras. O que gostaria de incluir numa carta, numa palavra que eu quero transmitir à pessoa que mais me é cara na vida? Como poderia transmitir às pessoas com as quais trabalho que gosto delas, que elas são importantes para mim e que desejaria causar-lhe alguma alegria com meu trabalho? Como poderia ainda fazer para que meus colegas de trabalho sentissem que a vida vale a pena? Tantas perguntas nos vêm à mente e fazem com que a vida seja mais consciente, que nós vivamos mais atentos se nós colocarmos a possibilidade de hoje ser o último dia. Se, portanto, meditarmos na representação do último dia, nosso trabalho vai receber outra qualidade. A nossa vida vai ter nova qualidade. Vou obter aos poucos um sentido de que tudo o que faço tem o seu valor. Por isso, caro ouvinte, esse pequeno exercício de pensar na possibilidade já me faz ver que a vida pode ter nova qualidade, pode ter outro sabor. Eu posso fazer melhor as coisas, mais atento, com mais consciência, demonstrar mais o amor que eu tenho e que eu sinto pelas pessoas, valorizar mais quem está ao meu redor. Mais mensagem no nosso Facebook, facebook.com/Padre Ezequiel. Um forte abraço, Deus te abençoe e te guarde em nome do Pai, do Filho e do Espírito Santo. Amém.
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4: E agora, 10h11, bom dia pra você. A gente vai trazendo o quê? Agora é hora do boletim da Copa. E aí, preparados para o jogão desta 1h? Hã? Argentina ou Inglaterra? Quem pega a Espanha? É a pergunta que não quer calar. Enquanto isso, a gente vai trazendo aí a última semaninha de boletim da Copa também dessa semana, né? Gostoso de ouvir um pouquinho mais sobre a Copa. Vamos saber um pouquinho mais? Se liga aí, bom dia.
5: O lateral esquerdo Lucas Digne, da França, viveu uma noite de contrastes na semifinal da Copa do Mundo de 2026. O jogador cometeu o pênalti sobre Lamine Yamal, que abriu o caminho para a vitória da Espanha por 2-0, mas, logo após a partida, teve confirmada sua transferência para o Paris Saint-Germain, segundo o jornal francês L'Équipe. O defensor de 32 anos deixará o Aston Villa para assinar contrato de 3 temporadas com o clube parisiense. Experiente, Lucas Digne retorna ao futebol francês depois de passagens por Lille, Paris Saint-Germain nas categorias de base, Roma, Barcelona, Everton e Aston Villa. A contratação faz parte da reformulação do elenco do PSG para a próxima temporada, reforçando a lateral esquerda com um atleta acostumado a disputar grandes competições internacionais, apesar do desfecho amargo na eliminação da França para a Espanha na Copa do Mundo.
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4: E aí, gente, tudo bem? Agora 10h15.

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1: Bom dia! 10 horas mais 16 minutos. Tudo bem com você, meu amigo? Tudo bem, minha amiga? Bom dia. Sejam bem-vindos, bem-vindos a mais um dia de muita música legal por aqui. Já já tem a música do Jorge Mateus, tá? Essa música ficou muito legal, Só Se For Sozinho, mais um grande sucesso. Eu achei legal essa música, hein? Show de bola! É, só algumas... deixa eu ver aqui. Preciso de alguém que conserte ou faça limpeza de fogão, alguém pode indicar? Quem tá perguntando é a Joyce Junques, aqui do bairro da Cango, tá bom? Temos mais o que aqui também, deixa eu ver, é isso, tem algumas vagas de emprego também aqui em Francisco Beltrão, só para ver o que temos aqui, vaga para vendedor interno, né, aqui é na Vivo, período de segunda a sexta, possibilidade de 4 mil por mês, Vivo, Francisco Beltrão, né? O que mais temos aqui também? Mais oportunidades de emprego também. Algumas pessoas que mostram aqui pra gente alguns empregos para ser divulgados, né? Deixa eu ver aqui, vagas abertas. Assistente de PCM, analista comercial, analista de compras. Pessoal aqui, do que é isso aqui? Unidade Francisco Beltrão. Flávia, da onde que é isso aqui? Dá pra saber se eu tenho um ar aqui, rapaz. Por que não faz a vaga certa? Não fala o nome da empresa pra gente, não é difícil. É difícil. Aqui também, outra empresa, AGC Energia Solar. Auxiliar de montagem, instalação industrial, também tem vagas aqui. Oportunidade em Francisco Beltrão, empregada doméstica que saiba cozinhar, fazer lanches, salário inicial de 3.500, das 9 da manhã às 18, tá? Oportunidade de emprego em Francisco Beltrão, fundamental que saiba cozinhar, precisa de almoço todos os dias e alguns lanches, tá bom? Salário inicial de 3.500 aqui, ó. Informações com a Carla Fernanda no 9906-9344, tá bom? Há algumas vagas aqui também para açougueiro, contrata-se açougueiro com ou sem experiência. Informações aqui na Rua Marílio Padeurico, 99101-5509, ok? Se você interessou, não pegou aí, chama a gente que a gente passa mais informações para você também, tá bom, meu amigo? Agora é 10h19, tá na hora da previsão do tempo, aqui para a região sul e depois para Francisco Beltrão. Se liga com a gente, já tem mais música, fica ligado aí.
2: Previsão do tempo para quarta-feira, 15 de julho de 2026. Região Sul. Em Porto Alegre, Rio Grande do Sul, o dia vai ser de céu claro, sem previsão de chuva. Os termômetros registram mínima de 9 e máxima de 20 graus. A umidade relativa do ar oscila entre 95% e 50%. Irati, Paraná, celebra mais um ano de fundação com céu claro. Os termômetros registram mínima de 6 e máxima de 20 graus. A umidade relativa do ar fica entre 100 e 40%. Você ouviu a previsão do tempo para esta quarta-feira, 15 de julho de 2026. Com informações do IBGE Cidades e do Instituto Nacional de Meteorologia, IMET.
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1: pro sul, né? E agora pra Beltrão. Vamos lá então? Hoje em Francisco Beltrão, a mínima de 8.
0: Previsão do tempo.
1: A máxima de 19 graus. Tempo ensolarado com nevoeiro ao amanhecer e noite com céu limpo. Hoje não tem chuva. Desse dia 15. Hoje a mínima de 8 e máxima 19. A sensação térmica de hoje foi de 6 graus. Friozinho ainda, né, gente? E a tendência é que realmente ainda fica um pouco mais quente amanhã. Quinta-feira vai para 10 a mínima, tá? Só o dia todo com sem nuvens do céu, noite de tempo aberto, ainda sem nuvens. Na sexta esquenta mais ainda, 16 a mínima e máxima 24. No sábado esquenta mais ainda, mínima de 17 e máxima 24. O mesmo se repete no domingo, dia de sol com algumas nuvens e névoa ao amanhecer, noite de céu limpo. Teremos então uma leve esquentada, mínima de 17 graus, máxima de 23 graus em Francisco Beltrão, tá? Então a tendência daqui pra frente é esquentar, tá bom? Agora pra semana que vem, aí como está marcando aqui, tem muita chuva a partir de terça-feira, onde quarta-feira pode chover aqui 71 milímetros, segundo informações, chuva forte de manhã, abertura de sol à tarde, pancadas de chuva que vão até a noite. Então, a partir de terça-feira, tem muita chuva para a região sudoeste do Paraná e, é claro, a temperatura pelo menos vai ficar com a mínima de 18, não vai estar com chuva e frio, vai estar quente, vai abafar e vai chover. Muita chuva pra semana que vem, tá, gente? Só pra te ligar aí nessa previsão, os meteorologistas estão alertando aí pra muito mesmo o nível de acumulados pra semana que vem aqui em nossa região sul do Brasil, principalmente pra Francisco Beltrão, ok? A gente traz mais músicas, agora é hora de ouvir mais sucesso, essa é a nova do Jorge Mateus, Só Se For Sozinho.

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5: Hello, bom dia pra você, tudo bem? Agora exatamente 10 horas e 32 minutos. E aí, como é que tá as coisas, tudo bem? Tá pintando por aqui a hora do gaúchão, rapaz, eita!
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5: só que antes a gente traz pra você também, é claro, a Unidade Móvel com Cláudio Melo.
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5: Fala, meu amigo Melo Artes. Tudo bem? Como é que tá, Cláudio Melo? Ansioso para ir para Porto Alegre, Cláudio? Hein? Vamos lá, então. Agora, 10h32. Onde você tá? Fala com a gente aí, meu irmão. É muita vaga de emprego, né, aqui em Francisco Beltrão, e a gente tem que representar também muito bem como rádio em divulgar essas vagas. É aí que você está na Agência do Trabalhador? É isso, bom dia.
7: Chegando com mais informações aqui na programação da Rádio Anauim, estou com a Sueli Prestes, aqui da Agência do Trabalhador. Vamos falar de alguns empregos que tem hoje, né, nesta quarta-feira, inclusive, sempre tem muitos empregos, vagas, bom dia.
8: Olá, bom dia ouvintes. Então, a Agência do Trabalhador disponibiliza através de nossas empresas parceiras hoje 221 cargos, algum deles sendo encarregado de açougue, serviços gerais, soldador, técnico de manutenção, pesquisador de campo, operador de máquina agrícola, negociador, operador de britador, lavador de veículos, jardineiro, gerente de loja, cozinheiro, contador, consultor de vendas, atendente de farmácia, analista de negócios e ajudante de eletricistas. Esses são alguns cargos disponíveis para hoje. Para a lista completa das vagas disponíveis e mais informações, só comparecer na Agência do Trabalhador ou nos Poupas Tempo, Cidade Norte ou São Miguel. A Agência do Trabalhador está localizada na Rua Ponta Grossa, número 1588, Centro.
7: É, lembrar, né, Sueli, que sempre as empresas, algumas empresas vêm até aqui, né, até aqui na Agência do Trabalhador, né?
8: Isso, algumas empresas vêm realizar as entrevistas aqui na agência, mas infelizmente hoje a gente não tem nenhuma.
7: Tá certo, obrigado aí, bom trabalho.
8: Eu que agradeço, um ótimo dia e boa sorte quem busca uma vaga de emprego.
7: Olha, se você quer trabalhar, né, tem grandes oportunidades aqui na Agência do Trabalhador. A gente sempre fala, né, que é só você vir até aqui. Inclusive, né, Sueli, tem algumas empresas que nem pedem referência ou mesmo experiência.
8: Não, muitos cargos é sem experiência, então tem bastante vaga mesmo. Quem quer trabalhar mesmo é só vir na agência.
7: Essa aí é a nova funcionária, na verdade, é na função da Cilei Paedo, que já está lá no Nordeste, curtindo 30, 40 graus, ela e o esposo dela. Valeu, informações para a programação Anauim e repórter Cláudio Melo.
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5: Junto com a gente por aqui, repórter Cláudio Melo, quem tá aí investindo e dando aquela mão pra gente aqui, fala aí. Cara.
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5: Simbora então para Grupo Coração Gaúcho.

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1: E aí, beleza? Agora 10h49.

0: se conectar. Encerrando por aqui mais um Sintonia, só que antes tem um pouco mais de bombash. Você gosta de bombash? Abraço, meu amigo Arnaldo Galina. Alô, Sentimento, lá em Minas, ouvindo a gente. Partiu Capitólio, meu irmão. Bom dia pra vocês aí. Grupo de motociclistas aí, né? Fazendo uma rota muito legal de moto. Parabéns. Ei, Sentimento. Um abraço, meu irmão. 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
0: O Brasil de Bombaixo e os Monarcas. Daqui a pouco tem a música da saudade. Já, hein?

0: Muito bem, essa foi a Hora do Gauchão por aqui. E assim a gente vai encerrando o nosso Sintonia da Cidade. Amanhã a gente traz mais músicas pra você, sertanejas, nacionais, internacionais. E é claro, nosso abraço, nosso carinho a todo mundo que ficou com a gente aí desde o comecinho do programa até agora, né, gente? Obrigado, viu? De coração mesmo. Tudo de bom pra você. A música de hoje vem com essa dupla que marcou história, marcou época.
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0: João Paulo e Daniel, tô ficando louco pra animar um pouquinho essa manhã. Tchau, gente. Até amanhã. Tchau, tchau.

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2: 11:03.

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4: 11:31.

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2: Olá, amigos ouvintes de todo o estado do Paraná. Uma boa quarta-feira a todos. Estamos aqui falando direto dos estúdios da Farcom, a Federação das Rádios Comunitárias do Estado do Paraná. Eu sou Darlan Martins e apresento a partir de agora o programa Fala Paraná, o programa da família paranaense. Junto comigo estão Magno Pinelli e Adriele de Oliveira. Olá, Magno, seja bem-vindo ao nosso programa desta quarta-feira.
3: Olá, Darlan e Adriele. Olá, ouvintes do programa Fala Paraná. Hoje é dia 15 de julho, vamos então com a previsão do tempo para o nosso estado. O tempo fica firme em todo o Paraná, sem previsão de chuva. O dia começa frio, mas o sol aparece ao longo da manhã. À tarde faz mais calor, principalmente no oeste, noroeste, norte e sudoeste. À noite, o frio retorna em boa parte do estado. Curitiba tem hoje mínima de 8, máxima 19 graus. Foz do Iguaçu, mínima de 11, máximo 22 graus. Paranavaí tem mínima de 10, máxima 25 graus. Ponta Grossa, mínima de 7, máxima 20 graus. Estamos chegando novamente para apresentar este programa da Farcom em parceria com as rádios comunitárias do estado do Paraná.
2: Olá, Adriele, seja bem-vinda ao nosso Fala Paraná de hoje. Vamos saudar nossos amigos paranaenses que nos ouvem através de uma das nossas mais de 150 rádios parceiras da Farcom.
4: Olá, Darlan e Magno, olá, ouvintes do Fala Paraná. Hoje vamos mandar um abraço especial para os nossos amigos de Santa Lúcia, que nos ouvem pela Nativa FM. De Santa Teresa, que nos ouvem pela Espaço FM. De Santa Terezinha de Itaipu, que nos ouvem pela Cidade Verão FM. De Santana do Itararé, que nos ouvem pela Santana FM. E de Santo Antônio do Sudoeste, que nos ouvem pela Acesa FM.
2: Muito bem, Adriele, o nosso carinho a todos os nossos amigos ouvintes, em especial das cidades que você acabou de citar. Vamos então abrir os nossos trabalhos, trazendo as principais manchetes do dia.
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3: Os principais jornais do estado trazem hoje as seguintes manchetes. Pela Gazeta do Povo, mulher que fingia ser adolescente com câncer é indiciada por estelionato no Paraná.
4: Ainda no plano estadual, o jornal Folha de Londrina traz hoje. O Hospital de Londrina realiza procedimento inédito para tratar arritmias cardíacas.
3: Encerrando o giro das manchetes estaduais, temos o portal G1. Mãe planejou matar funcionária de casa de acolhimento em Abatiá após perder a guarda dos filhos, diz polícia. Delegado da Polícia Federal é detido após desacatar policiais militares durante blitz no Paraná e injuriar funcionários negros de locadora de veículos.
2: Estas são as manchetes das notícias de hoje, dos principais jornais e sites do estado. E a seguir, fique conosco, pois está no ar o programa Fala Paraná.
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2: Muito bem, estamos de volta com o Fala Paraná. Para iniciarmos os nossos giros de notícias pelas mais diversas regiões do nosso estado, através das nossas rádios parceiras da Farcom. Vamos então para o primeiro giro de hoje. Magno, por onde vamos começar a nossa viagem pelo Paraná?
3: Darlan, neste primeiro giro de notícias desta quarta-feira, vamos até a região sul do estado. Estamos na linha com o repórter Everton Daniel, da Rádio Cultura FM de General Carneiro. Olá, Everton. O que você traz de notícias desta região para nossos ouvintes do programa Fala Paraná?
7: Olá, ouvintes do programa Fala Paraná. General Carneiro conquista títulos e se destaca na Copa de Bandas e Fanfarras em Irati. A cultura de General Carneiro segue ganhando destaque dentro e fora do município. Com o apoio da administração municipal, as fanfarras Dó Ré Mi e Gralha Azul representaram a cidade na 7ª Copa Guarda Mirim de Bandas e Fanfarras, realizada em Irati, conquistando importantes resultados e reafirmando a tradição musical do município. Na competição, a fanfarra Dó Ré Mi conquistou o tetracampeonato, enquanto a fanfarra Gralha Azul garantiu o tricampeonato. As conquistas reforçam o trabalho desenvolvido com os jovens músicos e o incentivo permanente à cultura no município. Além dos títulos coletivos, General Carneiro também comemorou excelentes resultados nas categorias individuais e especiais. A aluna Maria Beatriz conquistou o terceiro lugar na categoria Mor de Comando, enquanto a aluna Eduarda Natel ficou com a terceira colocação na categoria Baliza Infantil. A equipe ainda conquistou o terceiro lugar na categoria Linha de Frente, demonstrando a qualidade, a dedicação e o talento dos integrantes das fanfarras. Nos estúdios da Cultura FM, no sul do estado, para o programa Fala Paraná, repórter Everton Daniel.
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2: Vocês ouviram então o primeiro giro de notícias regionais do programa de hoje, trazido por uma das nossas rádios parceiras. E já vamos direto com mais informações exclusivas, agora de outra região do estado. Adriele, conte pra gente para onde vamos e qual repórter está na linha aguardando para participar conosco.
4: Darlan, vamos agora até a região sudoeste do estado. Estamos na linha com o repórter Dejair Fascina, da Rádio Tropical FM de Capanema. Olá, Dejair. O que você traz de notícias dessa região para os nossos ouvintes do programa Fala Paraná?
8: Alô, amigos do programa Fala Paraná. A Polícia Civil do Paraná indiciou nesta segunda-feira, dia 13, um homem por lesão corporal em contexto de violência doméstica e tortura. Os crimes teriam sido praticados contra os dois filhos do indivíduo de 3 e 5 anos em Francisco Beltrão, no sudoeste paranaense. O indiciamento tem relação com fatos distintos, apurados a partir da ocorrência de 5 de julho. Na ocasião, as crianças estavam sob o cuidado do pai, que foi flagrado em via pública, desferindo um chute contra o rosto da menina de 3 anos. No curso das apurações sobre esta violência, o indivíduo compareceu à unidade policial e foi ouvido. Ele confirmou a agressão e alegou que agiu motivado pelo choro e gritos da criança. Porém, disse não se recordar completamente dos fatos. Por este fato, ele foi formalmente indiciado pelo crime crime previsto no artigo 129 do Código Penal e também preso preventivamente. Segundo o delegado da Polícia Civil, Ricardo Moraes, durante a investigação foram identificados outros dois episódios de violência envolvendo as mesmas vítimas. No dia 2 de julho, o menino de 5 anos teria sido agredido no rosto com um pedaço de madeira. As fotografias das marcas deixadas pela agressão foram recolhidas e encaminhadas para a produção de laudo pericial indireto. Por este ocorrido, ele também foi indiciado por lesão corporal em contexto de violência doméstica. No terceiro fato que nós investigamos está relacionado ao excesso de castigo. Informações colhidas indicam que o suspeito determinava que as duas crianças ajoelhassem sobre tampinhas de garrafa, milho e feijão como forma de castigá-las, explica o delegado da Polícia Civil.

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0: Para você que nos ouve em cada canto deste maravilhoso estado do Paraná, através da rádio comunitária e da sua cidade, é sempre um prazer estar aqui contigo. E agora vamos trazer informação e conhecimento com o nosso quadro temático de hoje. Magno, conte pra gente quem estará conosco e qual o tema do quadro do dia.
2: Darlan, o nosso quadro temático de hoje é com Heloíse Casagrande, que irá abordar o tema compartilhamento de fotos adulteradas sem consentimento. Vamos conferir.
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2: Vocês ouviram o nosso quadro MP Responde com Heloíse Casagrande, que hoje tratou do tema compartilhamento de fotos adulteradas sem consentimento.
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0: Já estamos de volta e para você que está nos ouvindo aí pela rádio comunitária da sua cidade, e fazemos um convite especial. Participe conosco dos próximos programas Fala Paraná, com sugestões de notícias e informações. E como fazer isso? Muito fácil. Envie uma mensagem para o nosso WhatsApp, DDD 41 98437 1253. Vamos de informação? Vamos chamar então mais um giro de notícias pelo Paraná.
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0: No nosso programa de hoje já tivemos a participação de rádios de algumas regiões do nosso estado. E agora teremos mais notícias exclusivas para você, amigo ouvinte. Adriele, apresente aos nossos amigos qual repórter está pronto na linha para trazer mais um giro.
7: Darlan, vamos agora até a região oeste do estado. Estamos na linha com o repórter Romaldo Han, da Rádio Mercedes FM de Mercedes. Olá, Romaldo. O que você traz de notícias dessa região para os nossos ouvintes do programa Fala Paraná?
8: Alô, ouvintes do programa Fala Paraná. O Centro Dia do Idoso de Mercedes, referência no atendimento e cuidado à pessoa idosa no Paraná, terá sua estrutura ampliada para oferecer ainda mais conforto, segurança e qualidade aos idosos. O investimento total será de R$ 472 mil, destinados à ampliação de ambientes e melhorias na infraestrutura do espaço. Em funcionamento desde 2022, o Centro Dia atende atualmente mais de 40 idosos por semana, oferecendo atividades de convivência, acompanhamento e cuidado especializado. As obras contemplam a ampliação do refeitório, da cozinha, da sala de atividades e do dormitório.

0: Além da substituição completa do telhado e a realização de outros reparos estruturais no prédio. A confirmação do investimento foi feita pelo prefeito Laerton Weber durante visita ao Centro Dia na última sexta-feira. Na oportunidade, ele destacou a importância do espaço para o município e para toda a região. Abre aspas, a gente vê que vocês gostam de vir aqui e o serviço que é oferecido no cuidado com os idosos é referência para o Paraná. Agora, podemos melhorar isso tudo com o investimento na ampliação, fecha aspas, afirmou o prefeito. Do valor total da obra, 300 mil são provenientes de um convênio com o governo do estado do Paraná, enquanto os 172 mil restantes serão investidos como contrapartida da prefeitura de Mercedes. A licitação para a execução da obra está marcada para o dia 29 de julho. Da Rádio Mercedes FM, do município de Mercedes, para o jornal Fala Paraná, repórter Romaldo Ramos.
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2: Você ouviu mais informações exclusivas do sistema Farcom, o maior sistema de comunicação do rádio paranaense. E já vamos direto para outro ponto do estado, saber o que é destaque por lá. Magno, e agora, para onde vamos? E quem vai participar conosco, trazendo mais um giro de notícias?
3: Darlan, vamos agora até a região noroeste do estado. Estamos na linha com o repórter Beto Neves, da Rádio Escala FM de Paranavaí. Olá, Beto. O que você traz de notícias desta região para nossos ouvintes do programa Fala Paraná?
4: Olá, amigos de todo o Paraná. O tradicional cafezinho pode ficar ainda mais caro nos próximos dias. O preço do café arábica acumulou alta de 13,2% nesse início de julho e já preocupa consumidores e comerciantes em todo o país. Segundo especialistas do setor, o reajuste deve começar a chegar às prateleiras dos supermercados a partir de agosto, caso a valorização continue. Aqui na região noroeste do Paraná, onde o café faz parte da rotina das famílias e do comércio, a expectativa é de que o aumento também seja sentido no bolso do consumidor. Padarias, lanchonetes, restaurantes e cafeterias já acompanham o mercado com atenção, já que o café é um dos produtos mais consumidos diariamente. Entre os principais motivos para a alta estão as chuvas durante o período de colheita, que atrasaram os trabalhos no campo, reduzindo a qualidade de parte da produção e aumentaram a preocupação com a oferta. Além disso, os estoques mundiais seguem baixos e os efeitos do fenômeno El Niño também influenciam as cotações internacionais. Especialistas estão alertando que se esse cenário persistir, novos reajustes poderão ocorrer nas próximas semanas, isso afetando diretamente o orçamento das famílias e os estabelecimentos que dependem do café como um dos principais produtos do dia a dia. Da Central de Informações, da Rádio Escala FM em Paranavaí, repórter Beto Neves.
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2: Voltamos com o nosso Fala Paraná e sem perder tempo, vamos conversar com outra região do estado, saber as notícias de lá. Adriele, quem está na linha para trazer o nosso último giro do programa de hoje?
12: Darlan, no último giro de hoje, vamos até a região metropolitana de Curitiba. Estamos na linha com a repórter Cléo Andrade, da Rádio Pinhais FM de Pinhais. Olá, Cléo. O que você traz de notícias dessa região para os nossos ouvintes do programa Fala Paraná?
13: Olá, ouvintes do programa Fala Paraná. As obras do novo estádio municipal de Pinhais avançam e já atingem 70% de execução. No local, segue os trabalhos de instalação dos alambrados, guarda-corpos e grades das arquibancadas, além das calçadas de acesso e da base do estacionamento. Na próxima etapa, começa a implantação da plataforma elevatória e do sistema de resfriamento da grama sintética. O estádio integra complexo esportivo, cultural e velódromo, que também vai contar com quadra de tênis, estacionamento e áreas de apoio técnico. Somados, os espaços ultrapassam 20 mil metros quadrados e terão capacidade para cerca de 1.500 pessoas. Já no velódromo, a retomada da obra segue em ritmo acelerado. No momento, são executados serviços de pintura e textura internas, além da instalação de guarda-corpos, corrimãos, escadas e luminárias. As próximas etapas incluem o sistema de combate a incêndio, colocação de portas e pintura externa. Com 10 mil metros quadrados, o local terá pista oficial de ciclismo e patinação, quadra poliesportiva e estrutura para competições e eventos. No entanto, a Prefeitura de Pinhais ainda não divulgou uma data exata para a inauguração do estádio. Cléo Andrade, da Rádio Pinhais FM, para os ouvintes do programa Fala Paraná.
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2: Muito bem, vocês ouviram o nosso último giro de notícias regionais do programa de hoje, pelas rádios parceiras da Farcom. Agora vamos entrar em contato com a nossa correspondente em Curitiba, a jornalista Vanessa Ricardo, que traz notícias de hoje da capital do Paraná.
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2: Olá Vanessa, seja muito bem-vinda. O que você tem aí da capital para os nossos ouvintes do programa Fala Paraná?
14: Olá, Darlan. Olá a todos os nossos ouvintes. A Câmara Municipal de Curitiba encerrou o primeiro semestre deste ano com 131 projetos concluídos em plenário. Ao longo de 60 sessões ordinárias e uma extraordinária, 153 propostas foram colocadas em votação. Além dos projetos já concluídos, 13 foram aprovados em primeiro turno e 9 tiveram votação adiada. Nenhuma proposta foi rejeitada. Em média, os projetos levaram 236 dias entre a apresentação e aprovação em plenário. Do total de matérias aprovadas, 28 foram encaminhadas pela Prefeitura de Curitiba. Outras 103 tiveram autoria de vereadores, comissões ou grupos parlamentares. Os projetos do Executivo tramitaram em média por 154 dias, enquanto as demais propostas levaram cerca de 259 dias. Entre os projetos aprovados, a maioria foi de leis ordinárias, com 58 matérias. Também foram aprovadas 39 declarações de utilidade pública, 14 decretos legislativos de homenagens e premiações, 12 projetos de denominação de bens públicos, 4 leis orçamentárias, 3 leis de complementares e um decreto legislativo sobre a prestação de contas. Desconsiderando as homenagens e os títulos de utilidade pública, os assuntos mais debatidos envolveram administração pública, orçamento, servidores e organização do município, somando 14 projetos. Nesse mesmo período, os vereadores aprovaram ainda 460 votos de congratulações e aplausos, 21 votos de pesar e uma moção de apoio ao desagravo. Não houve aprovação de moções de repúdio. O balanço, Darlan, também aponta que 2 requerimentos de urgência foram apresentados no segundo trimestre, que é o mecanismo para acelerar a tramitação de projetos considerados prioritários na Câmara Municipal de Curitiba. Contribuintes de Curitiba com parcelas em atraso de débitos inscritos na dívida ativa começaram a receber alertas automáticos por e-mail da Prefeitura. A medida tem como objetivo evitar o cancelamento de acordos de parcelamento por falta de pagamento. Os avisos serão enviados periodicamente para pessoas físicas e jurídicas com tributos municipais em atraso há mais de 30 dias, como o IPTU e o ISS. Segundo a Prefeitura, o remetente oficial das mensagens será envios.carteiro@curitiba.pr.gov.br. Os e-mails não terão boletos, nem anexos ou links para pagamento, como forma de reforçar a segurança e prevenir golpes. As instruções para consultar os débitos e emitir a guia de pagamento estarão no corpo da mensagem, orientando o contribuinte a acessar apenas os canais oficiais da Prefeitura. Os alertas serão enviados para endereços de e-mails cadastrados no município e também para contribuintes que aderiram ao parcelamento da dívida. Quem receber o aviso deve regularizar a situação e quitando as parcelas em atraso. Em caso de dúvidas ou necessidade de atendimento presencial, é possível procurar uma das ruas da cidadania ou ir até a sede da Procuradoria-Geral do município mediante agendamento prévio pelo sistema Agenda Online da Prefeitura. As obras de recuperação do prédio histórico do Instituto de Educação de Paranaguá começaram esta semana. A primeira etapa, Darlan, prevê serviços emergenciais para preservar a estrutura atingida pelo incêndio registrado no mês de abril. De acordo com o chefe do Núcleo Regional de Educação de Paranaguá, Paulo Severino Penteado, as medidas são fundamentais para garantir a estabilidade da estrutura e permitir o avanço das próximas etapas na recuperação do prédio histórico.
15: Essa fase é muito importante porque ela mostra para nós, de forma efetiva e prática, ações que estão sendo desenvolvidas pelo Instituto de Educação de Paranaguá, no sentido de reconstrução e de restauro. Iniciamos aí em paralelo a contratação de projetos que vão balizar aí as ações de restauro e reconstrução, mas essa etapa de obra em si, de limpeza do espaço, ela já marca e mostra para toda a comunidade que ações efetivas estão sendo desenvolvidas passo a passo.
14: Para encerrar, Darlan, o Instituto Água e Terra investiga o vazamento de óleo de xisto em galerias de água pluvial no bairro Serraria da Rocha, em Paranaguá, no litoral do estado. A ocorrência foi registrada na última sexta-feira após moradores relatarem mau cheiro e acionarem o corpo de bombeiros e também a Defesa Civil. A área segue monitorada por causa do risco de explosão devido à concentração de gás. A empresa Cataline Terminais Marítimos confirmou o vazamento e informou que acionou equipe de emergência para recolhimento do material em conjunto com a empresa contratada. Segundo a Cataline, os órgãos ambientais foram comunicados e as causas do acidente estão sendo apuradas. O vazamento não atingiu o mar e nem ofereceu risco à segurança e à saúde da comunidade. Mesmo assim, a possível contaminação ambiental na região continua sob investigação do Instituto Água e Terra. Por hoje é só, Darlan. Eu fico por aqui e volto amanhã com mais notícias.
2: Obrigado, Vanessa, que falou direto de Curitiba, trazendo as notícias do dia da capital do Paraná.
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3: É isso aí, encerramos mais uma edição do programa Fala Paraná. Agradecendo de forma especial a você, ouvinte, pela sintonia neste horário, aí na sua rádio comunitária, que para nós é um sinal de prestígio pela sua audiência.
12: Obrigada aos ouvintes do nosso Fala Paraná, um programa feito com muito carinho para vocês, através da união e parceria de mais de 150 rádios comunitárias espalhadas pelo estado.
2: Agradeço a você, Adriele, ao Magno e ao nosso editor Márcio pelos trabalhos de hoje e a todos aqueles que colaboraram para a realização deste programa, transmitido para todo o estado através das nossas rádios parceiras filiadas à Farcom, Federação das Rádios Comunitárias do Paraná. Lembrando que amanhã, quinta-feira, estaremos de volta no mesmo horário aqui na sua rádio comunitária. Obrigado a todos pelo carinho da sua audiência e fiquem com Deus.
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18: Muito bem, estamos chegando com informações. Anauí Notícias, hoje é quarta-feira, né, 15 de julho de 2026. Presidente José Neri Bolim. Marcelo Possanão é presidente da Sintrap, do Sindicato das Agricultoras e Agricultores da Agricultura Familiar. Ele fala da opinião dele sobre a escala 6x1.
19: O senhor é a favor ou é contra?
20: A importância do comércio está aberto, do comércio está vendendo, a gente não vamos ser hipócrita de dizer que a gente tem que ter os dois lados, a gente sabe da importância de todo o mercado que tem, mas a gente também tem que olhar a parte humana, né, das pessoas aí, da pessoa ter o seu descanso diário, ter um tempinho para ficar com a família, e isso faz muito bem para a família, para a pessoa, para a sua saúde, para ele se sentir motivado. Então, o Sintraf de Francisco Beltrão, desde o início, ele sempre foi favorável a essa nova regra da escala 6x1, e a gente está sempre também do lado aí para que isso se concretize mesmo e o nosso trabalhador esteja um pouco mais de tempo para a família. É claro, Cláudio, que a gente queria que o agricultor tivesse escala 6x1 também, né? A gente luta por isso também, né? Infelizmente, o agricultor não tem muito isso, né?
19: É pela atividade, né? A atividade do agricultor é de segunda a segunda, né?
20: É de segunda a segunda, mas é uma atividade um pouquinho diferente, né, Cláudio? Não é aquela questão que tu tem que cumprir horário rigoroso, né, que nem quem trabalha no comércio. O agricultor, ele consegue remanejar, às vezes, os horários dele, ou vai um pouquinho mais tarde, um pouquinho mais cedo, às vezes consegue na hora de meio-dia, né, dar uma descansadinha. Então, é diferente o trabalho, né, na cidade e no interior, mas
19: Mas falando assim do agricultor, ele tira o leite diariamente, né?
20: É diariamente, esse então não tem, esse tem que ser de segunda a segunda. Claro que a gente tem alguns agricultores que conseguem ainda remanejar um pouquinho, tem alguém que ajude, para às vezes ele tirar um final de semana mais tranquilo, poder ir passear, mas tem alguns que não, que é a própria família que tem que tomar conta de tudo e às vezes fica trabalhando ali de dezembro a dezembro. Então a gente sabe também o estresse que é isso, então que bom que a gente conseguisse ter algo assim que mais é onde está se produzindo comida, principalmente, né? Então, é um ramo que não tem como parar, tem que trabalhar e a gente entende isso. E já no comércio da cidade, claro, falo de novo, a gente entende a total importância, mas muitos comércios não é algo que você necessite diariamente, não é comida mesmo que está produzindo, né? É uma roupa, é um calçado que se tu não compra hoje, tu compra amanhã. Se tu não compra no domingo, não tem importância. Tu vai na segunda, se tu tá precisando, Cláudio, de uma blusa, de um calçado, não é porque tá aberto no domingo ou não que tu vai deixar de comprar. Tu vai ir na segunda, na terça, tu vai outro dia e tu vai comprar igual porque tu necessita daquilo, né? Então, a gente fica do lado aí e apoia e espero que o empresariado entenda isso também, pensando na saúde e no bem-estar de todos os trabalhadores.
19: Para encerrar aqui, falar de um evento que acontece na próxima terça-feira, né? Essa troca de sementes, já não é o primeiro evento, inclusive?
20: Não, esse já são quase 20 ou 21 é agora, Festa das Sementes, que vai acontecer no município de Sulina, né? Então, um momento importante é onde todos os agricultores da região sudoeste se encontram para fazer trocas, troca de experiência, troca de sementes. Nós temos alguns na nossa região que são pessoas especializadas em cuidar de sementes, aquelas sementes, Cláudio, aquelas sementes antigas, sementes crioulas mesmo, né? De feijão, de arroz, de milho e outras culturas. Então, é um momento onde eles levam, e vários agricultores levam o que produzem lá para fazer essa troca com outros agricultores, né? Tu leva semente de milho, traz uma de feijão, leva uma de arroz, traz uma muda de batata, você vai fazendo essa troca. Então, é um momento bem marcante, todo ano, sempre nas férias de julho, acontece. Esse ano vai ser no município de Sulina. E desde já a gente agradece aqui a secretária de Agricultura, Denise, e ao prefeito Pedron também, que a prefeitura disponibilizou um ônibus, né, para a gente poder estar levando os agricultores aqui, que são sócios do sindicato, sócios da nossa COPAF aqui também, para Sulina. Temos vagas ainda no ônibus, então quem está ouvindo, quem tiver interesse de conhecer, entre em contato com a COPAF ou com o sindicato para reservar sua vaga para ir para Sulina.
18: Este é o presidente do sindicato Sintrap, né, Marcelo Possamay. 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Já voltamos.
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22: Bom dia.
18: Vereador Silmar Galina convocou ontem o secretário Clédio Lodge, né, para fazer uma explanação na Câmara Municipal de Vereadores.
4: Bom dia, Cláudio, bom dia aos ouvintes. Realmente é uma pasta que o prefeito Pedron criou na sua administração e, claro, no nosso entender, ela é de suma importância, porque a tecnologia ela está em todos os lugares, em todos os setores. Para isso, nós temos que fomentar isso. É claro que nós, ouvindo um pouquinho o secretário, percebemos algumas dificuldades que ele tem nesse momento, pois é uma pasta que tem até agora poucos recursos financeiros, até me chocou sabendo disso, pois tem outras pastas que, digamos assim, tem uma importância menor, porém recursos vultuosos. Tecnologia hoje, Cláudio e ouvintes, ela pode fomentar o desenvolvimento. A gente percebe que cidades que fomentaram a tecnologia no passado, hoje a sua arrecadação é muito maior e nós ficamos para trás. Então é uma pasta que merece uma atenção total e esperamos que o nosso prefeito, prefeito Pedron, possa, para a próxima lua que vai mandar aqui para o Legislativo, podemos ter uns recursos maiores, não somente R$1 milhão, e sim 5 ou 6 milhões para que possa realmente investir e fazer com que essa pasta e Francisco Beltrão se desenvolva muito.
19: Pegou o senhor de surpresa essa situação, né, da secretaria com esse pequeno montante, né?
4: Sim, sim, Cláudio. Eu imaginava que quando se criou essa secretaria se desse um pouquinho mais de atenção, né? E a atenção hoje no setor público, principalmente para desenvolvimento de sistema, precisa-se de recursos. E claro que vou ter uma conversa também com o prefeito, demonstrando esta preocupação e, claro, para que ele fomente realmente essa nova secretaria aí, que vai ajudar muito, principalmente as novas gerações, essa moçada nova que estão com muito apetite de formar as startups aí e no início precisam sim do aporte do setor público.
19: Bom, eu vi o vereador Simai Galina aqui na programação da Rádio Anomim. Informações, repórter Cláudio Melo.
18: Esse é o vereador Simai Galina, né, falando aqui conosco na questão ontem do secretário de Informática e Tecnologia do município, Clésio Lodge, foi lá dar uma explanação, aí, né? Falar como está funcionando a secretaria dele. Já voltamos.
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0: Vagas e empregos, na nossa agência do trabalhador, a Suelen Press fala sobre esse assunto.
1: Olá, bom dia ouvintes. Então, a agência do trabalhador disponibiliza através de nossas empresas parceiras hoje 221 cargos. Algum deles sendo encarregado de açougue, serviços gerais, soldador, técnico de manutenção, pesquisador de campo, operador de máquina agrícola, negociador, operador de britador, lavador de veículos, jardineiro, gerente de loja, cozinheiro, contador, consultor de vendas, atendente de farmácia, analista de negócios e ajudante de eletricistas. Esses são alguns cargos disponíveis para hoje. Para a lista completa das vagas disponíveis e mais informações, só comparecer na Agência do Trabalhador ou nos Poupas Tempo, Cidade Norte ou São Miguel. A Agência do Trabalhador está localizada na Rua Ponta Grossa, número 1588, Centro.
0: É, lembrar, né, Sueli, que sempre as empresas, algumas empresas vêm até aqui, né, até aqui na Agência do Trabalhador, né?
1: Isso, algumas empresas vêm realizar as entrevistas aqui na agência, mas infelizmente hoje a gente não tem nenhuma.
0: Tá certo, obrigado aí, bom trabalho.
1: Eu que agradeço, um ótimo dia e boa sorte quem busca uma vaga de emprego.
0: Olha, se você quer trabalhar, né, tem grandes oportunidades aqui na Agência do Trabalhador, a gente sempre fala, né, que... É, oportunidade para trabalhar está na Agência do Trabalhador aqui em Francisco Beltrão. Já voltamos.
1: Muitos cargos é sem experiência, então tem bastante vaga mesmo.
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0: Carlos Bittencourt, informações da Pascom.
4: Em um clima de comunhão, fraternidade e espírito missionário, a Pastoral Familiar e a Pastoral Catequética do Regional Sul 2 da CNBB do Paraná realizaram na noite de quarta-feira, 8 de julho, uma reunião com mais de 80 participantes, entre membros das comissões regionais, coordenadores diocesanos e lideranças pastorais de praticamente todas as dioceses do estado. O encontro marcou um momento histórico na caminhada pastoral do Regional Sul 2, sendo a primeira reunião conjunta entre as duas pastorais, com o propósito de fortalecer a missão evangelizadora da igreja junto às famílias, por meio do projeto Alargai as Tendas, iniciativa da Comissão Episcopal Pastoral para a Vida e a Família da CNBB. A reunião foi conduzida pelos coordenadores regionais da Pastoral Familiar, Clóvis e Milene Angelelli, juntamente com a Coordenação Regional da Pastoral Catequética, representada por Débora Regina Pupo, reafirmando o compromisso de caminhar juntos na missão de evangelizar e formar discípulos missionários. Participaram também o secretário executivo da CNBB Sul 2, Padre Marcos Paulo Honório da Silva, o assessor da Comissão Nacional da Pastoral Familiar, Padre Rodolfo Chagas Pinho, diretamente da sede da CNBB em Brasília, realizando a apresentação oficial do projeto Alargai as Tendas, e o assessor eclesiástico da Pastoral Familiar do Paraná, Padre Glauco de Camargo, que acompanhou todo o encontro e concedeu a bênção final. Durante sua exposição, Padre Rodolfo apresentou a origem, os objetivos e o espírito do projeto, destacando que a proposta convida toda a igreja a ampliar sua capacidade de acolher, escutar, acompanhar, integrar as famílias, fortalecendo a parceria entre pastoral familiar e pastoral catequética como expressão concreta da sinodalidade vivida nas comunidades. Ao final da reunião, ficou renovado o compromisso de que o projeto Alargai as Tendas seja levado a todas as dioceses, paróquias e comunidades do Paraná, tornando-se um grande movimento de evangelização capaz de aproximar ainda mais as famílias da vida da igreja. Inspirados pela palavra de Deus, alarga o espaço da tua tenda, de Isaías 54:2, os participantes encerraram o encontro convictos de que este é um chamado para abrir as portas das comunidades, fortalecer a comunhão entre as pastorais e fazer com que cada família encontre na igreja um lugar de acolhida, esperança, formação e missão. Luiz Carlos Bittencourt com informações da Pascom Diocesana.
0: Obrigado, Luiz Carlos Bittencourt, aqui na programação da Rádio Alamém, no Anaúm Notícias.
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0: 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Ontem nós tivemos, na minha opinião, até zebra, né? Ou não, porque a Espanha também iniciou a competição mundial muito mal, mas é uma seleção que sabe jogar, é uma seleção também europeia, e dominou a França. Espanha 2-0, agora aguarda o ganhador de hoje, 16 horas, da semifinal, Argentina e Inglaterra, né? Vamos ver o que vai dar aí, quem vai ser o campeão para domingo, 16 horas, a grande decisão do Mundial lá nos Estados Unidos, né? Canadá e México. Vamos falar do Marreco ABEP, tem Campeonato Vazena também em andamento, final de semana, tem Clube Esportivo União, Série B também, Série A começa amanhã, retomada da Série A. Essas e outras são destaque. Na sequência vem aí, Panorama Esportivo.
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0: Alô, você, boa tarde. São 12 horas mais 25 minutos. Está no ar o Panorama Esportivo. Hoje, dia 15 de julho. Itamar José Cláudio Melo destaca no Panorama Esportivo desta quarta-feira. O Clube Esportivo União na pré-temporada. O Marreco Futsal, que a partir de agora na Liga, terá jogos decisivos. Tivemos ontem jogos pela Chave Ouro. O Pato venceu. Está na liderança. Copa do Mundo, Espanha está na final. Hoje tem mais uma semifinal. Hoje teremos a Inglaterra enfrentando a Argentina. O futebol nacional. Em destaque agora aqui no Panorama Esportivo.
1: Uma semana para trabalhar, Jonathan. Interessante, né? Essa semana para trabalhar, já avisando. O Clube Esportivo União na pré-temporada, União montando a estrutura, somente o zagueiro Paganelli falta chegar. Auxiliar técnico GB vai bater um papo conosco aqui no Panorama Esportivo com relação ao Paganelli. Esse jogador deve chegar quando? Boa tarde.
2: Boa tarde a todos os ouvintes do Panorama Esportivo. O Paganelli, ele vem da segunda divisão do Campeonato Mineiro. Acabou agora, nesse domingo, a primeira fase. Eles acabaram caindo fora. Então a gente deu essa folga dele aí de uma semaninha aí pra ele ir em casa, ver a família e tal, tudo mais. E segunda-feira ele se apresenta aqui no Clube Esportivo União já para dar sequência nesse termos de pré-temporada e início da competição.
1: Bom, União aí então nessa média de 20 dias até a estreia. Tem tempo ainda para jogar amistoso, jogar jogo treino, se preparar. O tempo é bom, né, GB?
2: Isso, a gente tem 3 semanas, né? 3 semanas até a nossa estreia no dia 1º, no anelado. Então a gente também está atrás desse amistoso, a gente está com uma pequena dificuldade, que os times da região aqui, alguns estão em férias ainda, o próprio Azures está no início de projeto, está sem treinador, alguns jogadores ainda estão em outros clubes, então a gente está com essa dificuldade para marcar esse amistoso com eles também, que seria uma realidade mais próxima para a gente, e os nossos amadores aqui da nossa cidade, muitos, algum tem uma justificativa que não quer perder jogador, outro tá muito em cima dos jogos do Varziano, né? A gente acaba entendendo eles também, a gente não quer prejudicar ninguém aqui na nossa cidade, mas a gente tá com essa dificuldade de encontrar amistosos, mas acredito que dentro dessas 3 semanas a gente consiga ali, no dia 25, algum amistoso pra gente fazer o nosso último teste.
1: Tivemos um amistoso lá em Passo Fundo, que avaliação dá pra fazer do amistoso? Foi empate 1-1.
2: Itamar, a avaliação foi extremamente positiva, um passo fundo, extremamente positivo. A gente acabou enfrentando um time que está muito caro acima da gente, né? Como todo mundo já deve conhecer, quem acompanha o futebol, a divisão de acesso do Rio Grande do Sul talvez seja uma das divisões de acesso mais difíceis do nosso país, talvez perdendo só para São Paulo. Então, assim, eu conheço o treinador, conheço o clube, conheço 90% dos jogadores que estão lá também. Então, assim, já sabia que seria um amistoso muito difícil, a gente foi ciente disso. E a gente se portou muito bem. Tanto os meninos que entraram no segundo tempo, quanto quem saiu jogando. A gente saiu ganhando de 1-0, um gol de bola parada. No decorrer do primeiro tempo, a gente, na nossa proposta de jogo, de jogar, de pôr a bola no chão, acabamos cometendo um erro que faz parte, a gente está no processo de criação de um time, né? E acabamos sofrendo gol, mas nada nos abalou. Mantivemos a mesma postura do início ao fim do jogo. Terminamos o jogo muito bem, criamos mais chances, eles também criaram as chances deles. Acabou esse jogo em 1-1, mas com um saldo extremamente positivo, tanto que teve outros times do Rio Grande do Sul ligaram pra gente ir até lá, só que para nós não compensa muito por causa do deslocamento, tendo que viajar no dia. Passo Fundo seria a cidade mais perto, então não tem como a gente fazer outro amistoso desse, seria de muita valia, mas não tem como porque as condições são ruins.
1: Bom, GB, nessa parceria entre você e o Bruno, né, o treinador, você é auxiliar técnico, vocês já trabalharam junto, então, e vocês trabalham junto ali nos esquema tático, tenho observado isso. Assim, o União já tem um desenho tático definido, já?
2: Já, a gente já tem uma pré-avaliação de time muito grande, né? A gente já está mantendo a nossa ideia desde o amistoso contra o Pinheiros aqui, no anelado. Então a gente já está seguindo essa mesma ideia, esse mesmo padrão de jogo. E eu acredito que os meninos pegaram muito rápido essa ideia. Até porque são caras experientes, caras rodados. Então eles conseguiram pegar muito fácil o nosso modelo de jogo, a nossa ideia que a gente tem tanto para marcar quanto para atacar. Então acredito que é algo que está nos surpreendendo de forma muito positiva. A gente conseguiu pular algumas etapas muito importantes, porque o nosso elenco pegou muito rápido essa qualidade que a gente tem, tanto cognitivo quanto técnico, pegaram muito rápido a nossa parte tática.
1: Bom, desses 13 jogadores, falta chegar o Paganelli, esses contratados, esses profissionais experientes, rodados. Tem alguém, né, que é da base, que pode ser titular ou foi aproveitado como titular?
2: Tem três meninos contra o Gaúcho que foram titular da base. Teve três meninos que...
1: Estão ganhando oportunidade,
2: se mostraram já no Paranaense Sub-20, que eles teriam essa... que a gente sabia que não ia ser assim para eles saírem do time, porque eles são meninos que vieram numa crescente muito grande durante o Paranaense Sub-20.
1: Quais são os nomes, então, do Sub-20 que são titulares, nesse momento, são titulares, né?
2: Cara, eu não vou entregar esse ouro aí pro Oeste Brasil e pro Campo Mourão, vou deixar eles descobrirem, né? Mas, assim, são meninos que... quem acompanhou a gente no Sub-20 sabe. Tem os meninos ali que estão na crescente junto, mas até os meninos que talvez não estejam titulares hoje, eles estão numa crescente muito grande. Quem entrou lá contra o Gaúcho mudou o jogo, mudou a característica do time. Então, esses meninos estão nos deixando muito felizes e muito contentes
1: com a entrega deles. Jogadores que são do União, que são da base,
2: Jogadores da base do União, isso mesmo. Jogadores que estão com a gente há 1, 2 anos e estão correspondendo muito bem com o que a gente esperava.
1: Bom, e como segue, então, o planejamento a partir de agora?
2: Planejamento agora, a gente tem essas 3 semanas para terminar o que a gente tem para trabalhar de questão tática. Focar totalmente agora no Oeste Brasil. Se aparecer algum amistoso, a gente acaba fazendo esse amistoso para ter o nosso último teste. Até porque a gente quer fazer um amistoso no Anilado para mostrar o time para a torcida também. Então, assim, a gente está nessas últimas 3 semanas só pincelar o que a gente acha que falta ainda. Falta um pouquinho da parte ofensiva, que a gente trabalhou um pouco menos, até porque a casa você tem que começar lá de trás, né? Tem que começar lá pela cozinha, então a gente organizou a parte defensiva e foi indo para cima. Então a gente vai dar a última pincelada ali na parte ofensiva, mas acredito que os meninos já estão pegando muito rápido também, essa semana já está sendo produtiva. Então acredito que nessas últimas 3 semanas a gente vai dar essas pinceladas. Quem quiser vir acompanhar os treinos aí, o Arrudão, a gente está treinando no Arrudão. Mas assim,
1: pela manhã e pela tarde?
2: Cara, pela manhã a gente faz só academia, né? Quando a gente opta fazer os 2 turnos. Aí à tarde, sempre às 3 horas, está sendo aqui os treinos aqui no Arrudão. E agora, a partir de agora, também a gente vai começar a treinar no Anilado.
0: Muito bem, então a palavra aí do GB, que é o auxiliar técnico, Cláudio Melo. União, né, tem um tempo hábil aí, corre atrás de fazer amistoso. A questão do Azures, como disse o GB, né, o Azures está começando a montar uma nova estrutura para a Copa Paraná. Vem aí a Copa Paraná, que vale vaga para a Copa do Brasil. Então tem jogador que saiu, tem jogador que está chegando, eles estão aí numa pré-temporada para a Copa Paraná. E as equipes da cidade do Varziano não querem jogar, não querem jogar.
3: O Alexandre Galo está lá ainda no Azures, treinador?
0: Parece que sim.
3: O Alexandre Galo, bem, lembro que veio no decorrer lá do campeonato, mas também não salvou a equipe, né? Inclusive foi mal no cenário nacional, né?
0: Olha aqui, Cláudio, dia 26, próximo sábado, né? Não, é um domingo, vai ser um domingo. Opa, mudaram.
3: É sábado?
0: Mudaram aqui, Cláudio. 26, é um domingo, 26 de julho, 15h30, Oeste Brasil e o Campo Mourão. É pela chave do União. Abertura, então, do Paranaense. A segunda rodada, União joga num sábado, 15h30, dia 1º de agosto. Bom, eu conversei pela manhã com o GB. União vai buscar junto à federação um acordo para jogar no domingo, dia 2. Porque no sábado à tarde, 15h30, tem equipes que vão jogar agora na abertura no domingo. Por que o União tem que jogar no sábado à tarde? União não é o mandante? União tem que aceitar? Ou União tem o direito de jogar no domingo? O domingo é domingo, né, Melo?
3: Tem mais, aos sábados tem marreco, né, às vezes, tira o público, quem não queira, você não vai assistir
0: União. A segunda rodada, pelo que eu vejo aqui, toda ela no sábado.
3: Mas tem que ser no domingo, na verdade, por que no sábado, né?
0: Assim vai a terceira rodada também, só na abertura ali, viu, Cláudio? A quarta rodada também, mas se na primeira rodada as equipes vão jogar no domingo, Por que o União não pode jogar no anilado ou no domingo? Questão de atrair até público, né, Melo? Sábado à tarde é complicado, né?
3: E é uma estreia, né? Então, uma estreia que cria aquela expectativa, né? O torcedor meio arisco, não, com o pé atrás ou na frente, mas ele vai. Mas no sábado é mais complicado. É, até porque tem o futsal aqui, né? Em Francisco Beltrão. Então, se União tem força, briga lá na federação e transfere esse jogo para domingo.
0: É que seria interessantíssimo, né? Então tem tempo hábil só para Paganelli, Melo. Então o zagueiro vai chegar na segunda-feira. O detalhe aí, tem dois jogadores da base que estão sendo aproveitados agora nesses jogos treinos aí, nos coletivos, tem observado, entre eles o Murilo, né? O União tem uma peça interessante aí que pode até virar um lucro aí. O Murilo tem qualidade, né?
3: Eu acompanhei.
0: Está ganhando oportunidade como titular. É, de 13 contratados, 12 profissionais, e desses jogadores da base, dois estão jogando no time principal. É, a gente vai ouvir aí durante a semana também o técnico Bruno, né? Porque eu entendi então que quem estiver melhor, não importa se é sub-20 ou não, vai ganhar oportunidade.
3: Bom, o Murilo eu acompanhei lá desde que ele veio com o Marcos Paraná, né? Aí subiram para A, da sub-20. Excelente jogador, tem uma técnica muito apurada, né? Ele é meio de campo moderno, né? É canhoto, é um jogador que pode dar...
0: Esqueci hoje, me lembre, perguntar para o União, o Christian foi vendido, o Cruzeiro vendeu, o Atlético Paranaense vai ter uma fatia aí, né?
3: Mas
0: o União vai ter um direito, Cláudio Melo?
3: Mas eu já falei, eu tenho que comprar um fone de ouvido
0: para
3: você.
0: Não, mas repita para quem está ligando o rádio agora e não sabe.
3: Eu já falei.
0: Ex-União, Atlético, Cruzeiro foi vendido e o União vai ter direito a...
3: Ó, eu vou repetir, eu falei com o Natalino, foi Natalino, o Cristian já foi, né? 56 milhões ainda. Foi lá para a Rússia. O União tem direito, Natalina? Não, eu pedi os documentos para o ex-presidente Ivo Sendesky e vamos encaminhar para um advogado em Curitiba ver como que foi feita a negociação na época, né? Tava ninguém sabe. Ah,
0: tem que ver as cláusulas.
3: As cláusulas. Se vai ter direito, não, tomara que tenha, né?
0: Entendeu? 56 milhões, que seria o quê? Não, 5%,
3: se,
0: por exemplo?
3: Se der 5%, imagina quanto.
0: Imagina quanto que não viria, né?
3: Então,
0: ia endireitar os rumos do União, né?
3: Inclusive, quando eu falei, eu acho que eu captei essa notícia domingo à noite, um domingo, ele nem sabia que ele falou, não, agora né, eu vou falar com o meu presidente, ex-presidente, pegar aquele contrato que fizeram com o Atlético, né? Para ver se tem, como é que foi feita a negociação. Mas vamos esperar.
0: O União pegou do Atlético 2 milhões e meio, né? Não pegou muito pouco, né?
3: Não é 4?
0: Se espera um pouco mais, não, 2 e meio.
3: Tá, mas enfim.
0: Tem 2 e meio.
3: O clube formador tem a fidelidade, né, da FIFA, né?
0: É.
3: Tem 5%.
0: O clube formador é a União, né?
3: Aí eu não sei se já
0: ele estava na base do União, foi pro Atlético.
3: Exato.
0: União vendeu ainda ele era sub-20? O sub-17?
3: Não era sub-17. Sub-17,
0: 18.
3: Ele ia fazer 18.
0: Ia fazer 18 anos, né?
3: Inclusive eu fiquei chateado, porque ele colocou lá no... Ele teve uma briga lá, o pai dele.
0: É que
3: o
0: União, né? Na verdade, fez uma... Ele foi pro Atlético. O Atlético, no início, estava oferecendo 100 mil reais, lembra? O União não quis.
3: O União não quis.
0: Por duas vezes, o Petralha falou, querem 100 mil, não vai dar muita coisa, o União. O Ivo insistiu, não, 100 mil se perder, para nós também não vai mudar muita coisa. Aí veio 2 milhões e meio. Na dúvida, o União pegou 2 milhões e meio.
3: Se
0: o União espera um pouco mais...
3: Ele teve uma briga ali com o Ivo na época, né? Não uma briga, uma discussão. Ivo, o Sendesky, o Christian, a mãe dele e o pai dele.
0: O que aconteceu? O Christian veio aqui com o pai e a mãe pedindo liberação do União. Aí foi piada, né?
3: E daí agora no vídeo dele ali, ele mostra a escolinha dele lá em Marmeleiro, com a camisa do Atlético, tá? E o União não aparece, nem comenta a União. É chato, né?
0: É chato, né?
3: Porque ele deu oportunidade
0: para o ele, que quem. Da única que ele estourou, União.
3: E quem descobriu ele foi o Valicença, né?
0: Sim.
3: Junto com o Didi, né?
0: Não, ele foi um. Eu me lembro que eu fui junto com o Didi, com o Ivaeiro,
3: lá em Marmeleiro.
0: Na Marmeleiro assistir esse jogo.
3: Sim.
0: Daí eu vi, o que vamos lá fazer? Vamos ver um menino lá do Sub-17, que tá, que pode estourar. E deu certo, né?
3: Deu certo, São raras exceções. A única coisa que eu não concordo é ingratidão. Na minha família, graças a Deus, não tem ninguém. Ó, tem que ser grato, ele saiu daqui, foi para o Atlético, pelo União, não foi pela Escolinha de Marmeleiro, ou sei lá o que, da onde foi, né? É daqui, saiu do União. O União gastou, só para colocar aqui e terminar esse assunto, eu participei da prestação de contas lá no Monday Club, gastou mais de 100 mil na época para disputar aquela competição. E foi quanto? Foi terceiro colocado no estado, né? E o goleador foi o piado... Foi o Lucas, o piá aqui do Fábio, né, da Campo e Lavoura, foi o goleador daquele campeonato. E o Lucas parou, não jogou mais, parou.
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1: Melo. Gabriel, falando então já depois da tua vinda, né? Chegando aqui, a expectativa, claro, de melhorar cada dia, né? Inclusive esse compromisso da sexta-feira aí em Minas, para sair dessa zona incômoda aí. Boa tarde.
2: Boa tarde, bom dia a todos, né? A gente sabe da importância desse jogo, né? Pra gente e pelo Minas também, porque tá um ponto de diferença. E a gente já vem melhorando, né? Nos dois meses anteriores ali já não perdemos jogos. Desde a nossa chegada tivemos dois empates ali, conseguimos ajudar a equipe, mas ainda falta muito, né? Falta a vitória ainda. Acredito que a gente vai para Minas lá, vamos buscar a vitória, né? Porque é muito importante para o Marreco aqui, ainda mais para a gente sair da zona ali e começar a sonhar com a classificação, né? Então a gente vai, mas a gente vai tranquilo, sabendo que a responsabilidade é toda no Minas. E acredito que a gente vai fazer um bom jogo lá e, se Deus quiser, vamos sair com a vitória.
1: É, porque chegou esse momento, né, que não dá mais para errar, né? Inclusive o Marreco acabou tendo um empate em casa aí de 0-0 com o Moarama. Claro, pesa um bom volume de jogo, tá, mas a bolinha para entrar na casinha não entrou, né?
2: É, isso é uma das coisas que a gente vem pecando bastante, né? Eu falo até por mim ali, dos dois jogos que eu tive algumas chances ali, uma na trave, outro goleiro defendeu, então a gente tem que ter uma taxa de acerto maior. Ainda mais no momento que a gente está, né? Então a gente tem que produzir mais, a gente tem que se doar mais. Mas acredito que a gente está num caminho bom, que estamos evoluindo bastante. E se a gente continuar assim, a gente tem coisas boas no futuro.
1: Tá certo. A tua chegada, como é que você está se sentindo? Claro, taticamente, com a maneira do professor Jonas jogar, né? E também fisicamente.
2: Isso, eu não tenho nenhuma queixa de nada. Desde que a gente chegou, a gente foi muito acolhido até pelos jogadores, pela comissão técnica, todo o trabalho que o Batuta vem fazendo com a gente, paciência do professor Jonathan para repassar todas as jogadas para a gente em um curto período, né, que a gente não tem tempo para meio que para treinar, para se adaptar, para entrosamento, é o que mais está afetando.

0: na gente, mas a gente está treinando bastante, o professor Jones está passando para a gente ali tudo no dia a dia, e a gente pega rápido, então acredito que a gente já deve estar adaptado, só as coisas não estão acontecendo, mas a gente tem que continuar trabalhando, né?
1: Bom, você não é do Nordeste, você vê muitos jogadores aqui do Nordeste, claro, com a qualidade, você é aqui de Laranjeiras do Sul, né?
0: Na verdade eu sou de São Paulo, né? Só que eu vim para Laranjeiras em 2019.
1: E aí, você jogou aqui?
0: Eu joguei no Operário Laranjeiras quando era bronze, fiquei até chegar na ouro, depois eu fui pro Foz. E aí eu conheci minha esposa em Laranjeiras e aí eu não voltei mais para São Paulo.
1: Tá, mas conhece a realidade do futsal paranaense?
0: Conheço bastante, já joguei bastante aqui, joguei da bronze, da prata, joguei a ouro. Então, coisa bem adaptada ao futsal paranaense.
1: Tá certo, Gabriel. Boa sorte aí, vestindo essa camisa em Bahia com a BF. Estamos precisando aí de um fator positivo, né? Claro, para sair da situação, precisamente da Liga Nacional, né?
0: Muito obrigado a todos. É o que a gente fala, né? A gente faz parte do esporte esses momentos, mas só depende da gente poder sair disso, porque nessas horas é bem difícil, né? Então qualquer ajuda ela é bem-vinda, seja do torcedor, seja da parte de mídia e até de nós mesmos jogadores se fechar. Mas acredito que aqui tem um grupo muito bom, que é uma coisa muito difícil de você ver, não tem vaidade. E se a gente se fechar como a gente está se fechando, nos próximos meses a gente vai colher bastante coisas boas.
1: Tá certo, esse é o Gabriel aqui no Panorama Esportivo.
2: Tivemos ontem mais jogos pela nona rodada do Paranaense. Itaipulândia 3, Umuarama de Virada 4. Olha só esse resultado. Pra mim, zebra, hein? Cádio Guarapuava 4, Cascavel 0. Pato, né, de Virada, Pato 3, Acel 2. Hoje, Ampere e Campo Mourão, sábado, Galo e São Miguel. Cada equipe tem 4 jogos a jogar. Lidera Pato 22, segundo Marreco 18, terceiro Moarama 15, quarto Galo, um jogo a menos, joga sábado 14, quinto Campo Mourão joga hoje 13, sexto Itaipulândia 13, sétimo Manuel Ribas 13, oitavo Cascavel 13, nono Acel Chupinzinho 12, décimo São Miguel 1. Um jogo a menos, 10 pontos, média 1 ponto por jogo. 11º saiu da zona do rebaixamento. Cádiz Guarapuava, 10. O baiano está arrumando lá, garotada. 12º, Paraná Clube, 9, né? 13º, um jogo a menos, 7 pontos. O Ampere e o último, Palmas, 6 pontos. O Ampere tem um jogo decisivo hoje em casa contra a equipe do Campo Mourão, né? O Pato vai ter jogo lá em Cascavel, daí depois vai ter o jogo em casa com o Moarama, vai jogar no Arrudão contra o Marreco e vai fechar em casa contra o Campo Mourão. O Marreco tem o Cádio Guarapuava em casa, o Cascavel lá, o Pato em casa e o Palmas, né, em casa também. Em aberto ainda, quem vai assumir a liderança do Campeonato Paranaense, mas agora de olho nos jogos da Liga Nacional. Cláudio, Copa do Mundo deu Espanha hoje, da Inglaterra ou da Argentina, Cláudio Melo?
1: Vou torcer para a Inglaterra. O time que eu torço perde, né? Mas tudo bem. Olha, um jogo equilibrado, né, Tabaré? Você viu antes que eu não assisti todo o jogo, eu tinha vários compromissos, aí corri, assisti um pouquinho, mas a Espanha dominou a França. E hoje é um jogo daquele jogo de grande rivalidade, né? Fora de campo, dentro de campo, né? Em mundiais, inclusive aquele gol de mão em 86 do Maradona lá no México, a Guerra das Malvinas. Mas eu concordo com o Lionel Scaloni, o técnico da Argentina, e falou, é mais um jogo, não tem nada a ver o que aconteceu. Mas é um grande jogo. Não, eu não acho que tenha favorito, né? Na minha opinião, não coloco favorito. Vou torcer para a Inglaterra? Vou. Mas eu não vejo favoritismo nem na Argentina e nem na Inglaterra. Porque aí é um jogo. Você viu quantos caras dando carrinho, colocando, né, o bumbum no chão? Você já viu o jogador brasileiro fazer isso? Não viu?
2: Não,
1: né? Não tem, né?
2: Eu queria que a Inglaterra, Cláudio.
1: Eu vou torcer.
2: Conquistasse o Mundial.
1: É, também. Tem um título só de 66, né?
2: É, precisa ganhar mais um.
1: Mas a Espanha tem um só também, de 2010, né? Na África, né?
2: Certo.
1: Eu vou torcer, vamos lá.
2: Daqui a pouco, o Batuta do Marreco Futsal. Agora, 12 mais 52, já voltamos.
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0: 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Itamar
1: José. Liga Nacional, teremos hoje Tubarão e Joinville. 11º colocado Corinthians, 11 pontos. 12º Tubarão, 11. 13º Minas, 9. 14º Marreco, 8. 15º São José, 8. 16º Santo André, 7. Batuta. Todos na mesma matemática para o Marreco, matemática também em jogo, né?
2: Boa tarde a todos. Sim, a matemática sempre existe. Vencer, a gente tem a matemática dos 9 pontos. A gente não pode pensar diferente, a gente só tem que pensar na vitória. Não tem outra conta que a gente possa fazer. E quanto aos adversários, acredito que eles estejam na mesma matemática dos 9 pontos. Vencer todos, a gente tem 2, 3 confrontos diretos, né? Na verdade, eu acho que um não fica como confronto direto, porque eu acho que o Corinthians vence São José e aí pula, vai dar o salto, né, cara? Eu acho que eles vão tentar brigar por classificação e a gente tem que escapar da zona da degola, a zona indigesta, né? A zona inimiga, vamos dizer assim. A gente só está pensando na vitória, não tem outra conta que a gente possa fazer. Tentar pelo menos aí, dos males o menor, buscar 5 pontos, né? Ou seja, 2 empates fora de casa e uma vitória em casa. Também é uma conta que é plausível, mas a nossa conta tem que ser 9 pontos.
3: Bom, essa conta que o Marreco faz, os concorrentes fazem também?
2: Com certeza, né? Todo mundo faz, né? Ninguém quer ser rebaixado, ninguém entra numa competição pensando em ser rebaixado. Ainda mais a gente, né, cara? Pô, pelo amor de Deus, olha o tamanho do Marreco, cara. A gente não pode pensar em coisa diferente. Só tem que pensar na vitória e na manutenção. Quiçá, aí, Papai do Céu e Nossa Senhora abençoando a gente consiga uma classificação. Mas aí é um sonho, por enquanto, distante.
3: Bom, assim, Batuta, se a gente analisar Marreco, Santo André, São José, entendeu? Que são as equipes com menos pontos. É, cada um depende de si. O Marreco só depende dele mesmo, não depende de tropeço, só depende dele.
2: Sim. É a mesma conta do outro lado, né? A gente ainda tem, como eu falei, 3 confrontos diretos. Então, ou seja, a mesma conta que a gente, os outros estão fazendo, eles querem vencer também de qualquer jeito, da mesma forma que a gente quer vencer de qualquer jeito, né? Então, vão ser jogos bons, creio eu, né, cara? Jogos onde todo mundo vai querer ir pra frente e vai querer fazer gol, vai querer vencer o jogo. Então, vão ser jogos interessantes.
3: É, serão jogos decisivos. Esse jogo lá de Minas, o jogo no Mineirinho lá, tem alguma influência? O torcedor vai ficar longe?
2: Olha, eu vou te ser sincero, 26 anos no esporte, eu nunca joguei no Mineirinho. Vai ser uma coisa legal, né? Mas eu nem sei o que esperar. Já joguei no Maracanãzinho e tudo mais, entendeu? Mas não sei o que esperar. Não sei se vai ter torcida deles, se vai ter familiares, entendeu? Que lá, quando a gente joga lá no Minas Tênis, tem a torcida, mas é o pessoal de lá mesmo, familiares.
3: É torcida pequena, né?
2: Sim. Porque é um clube olímpico, é diferente, né? De um clube social, de um clube, vamos dizer, de torcida, assim, clube de massa. Mas é um clube que, tradicional, ali dentro de Minas, não acredito que vai encher o Mineirinho, até porque o Mineirinho é muito grande.
3: Tem esse ponto positivo, né? Não tem pressão, não vai ter pressão.
2: Sim, mas a arbitragem lá é estranha. É estranha, vamos dizer assim.
3: Até porque eles apitam lá em Nacional, mas eu sou ali, né? É, em Belo Horizonte e também na Casa do Praia, né?
2: Não, eles só apitam ali dentro de BH, Minas Gerais, no caso, né? Então, é estranho. Não vamos falar que arma, mas é estranho. Vamos dizer assim, mas a gente tem que fazer a nossa parte. Não tem outro jeito, não adianta a gente querer falar da arbitragem, porque a gente já sabe, é chovendo molhado, é no campo, é no futsal, eles não se preparam. Eu entendo a vida deles, eles têm os afazeres deles, durante o dia e de noite ainda tem que apitar, mas a nossa vida depende disso, a gente é exclusivo disso daí, mas...
3: O Marreco divulgou algumas imagens, né, do jogo de Tubarão, comportamento da arbitragem no Paranaense, lá em Manuel Ribas, em casa aqui contra o Moarama, está na rede social, está circulando. É um jeito de reclamar, né, de mostrar, né?
2: Sim. Cara, por incrível que pareça, os únicos que eu acho que fizeram certo foram agora do último jogo, foi o Alfredo Miguel. Os outros dois, Manuel Ribas, pelo amor de Deus, tenebrosos, cara. Só falando assim, muito mal, arrogância, prepotência, não se pode conversar. não se tem direito de falar nada. Agora o Alfredo, cara, eu acho que ele acertou na interpretação do lance, eu conversei isso com ele na hora do jogo, e eu falei, a única coisa que tem problema é a falta de critério da arbitragem, não do Alfredo e do Miguel, mas sim da arbitragem, porque uma hora é falta, outra hora não é falta, e ele concordou com isso, ele falou, não, você está com razão, Batuta. É, realmente isso é um pouco complicado, mas o que, que você acha de fazer? Cada ser é um ser.
3: Então, agora é jogar e só depende do Marco.
2: Sim, sim, só depende de nós. Como antes só estava dependendo de nós e a gente tem que fazer a nossa parte. A gente tem que vestir a carapuça e, cara, a gente tem que ganhar, a gente tem que buscar esses três pontos.
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1: 1:08.
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8: 1:26.
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1: Você sabia que conversar com os bebês é muito importante? Isso, você não ouviu errado. É possível conversar com eles. Só que a linguagem de um bebê é construída mais por meio de gestos, expressões. Por isso é importante ler, balbuciar e interagir. Para você não custa nada. Para o seu filho faz uma grande diferença.
0: E lembre-se, desenvolver a criança é desenvolver a sociedade.
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4: 2:59.
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6: De volta com muito mais programação no seu rádio a partir de agora. Olha só, aumenta o volume que a partir de agora vai esquentar com tantas músicas para você recordar aqui na Anauim FM 106.3, Arco da Velha, comigo, hein? Keira Lima no comando.

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12: Três e dezenove.
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4: Três e 38.

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1: De volta com o Arco da Velha, aqui na programação da Anawin FM 106.3. Sejam bem-vindos.

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10: Ave Maria, cheia de graça, o Senhor é convosco. Bendita sois vós entre as mulheres e bendito é o fruto do vosso ventre, Jesus.
11: Santa Maria, Mãe de Deus. Rogai por nós, pecadores, agora e na hora de nossa morte. Amém.
10: Ave Maria, cheia de graça, o Senhor é convosco. Bendita sois vós entre as mulheres, e bendito é o fruto do vosso ventre, Jesus.
11: Santa Maria, Mãe de Deus, rogai por nós, pecadores, agora e na hora de nossa morte. Amém.
10: Ave Maria, cheia de graça, o Senhor é convosco. Bendita sois vós entre as mulheres, e bendito é o fruto do vosso ventre, Jesus.
11: Santa Maria, Mãe de Deus, rogai por nós, pecadores, agora e na hora de nossa morte. Amém.
10: Ave Maria, cheia de graça, o Senhor é convosco. Bendita sois vós entre as mulheres, e bendito é o fruto do vosso ventre, Jesus.
11: Santa Maria, Mãe de Deus, rogai por nós, pecadores, agora e na hora de nossa morte. Amém.
10: Ave Maria, cheia de graça, o Senhor é convosco. Bendita sois vós entre as mulheres, e bendito é o fruto do vosso ventre, Jesus.
11: Santa Maria, Mãe de Deus, rogai por nós, pecadores, agora e na hora de nossa morte. Amém.
10: Ave Maria, cheia de graça, o Senhor é convosco. Bendita sois vós entre as mulheres, e bendito é o fruto do vosso ventre, Jesus.
11: Santa Maria, Mãe de Deus, rogai por nós, pecadores, agora e na hora de nossa morte. Amém.
10: Glória ao Pai, ao Filho e ao Espírito Santo.
11: Como era no princípio, agora e sempre. Amém.
10: Nossa Senhora, Mãe dos Vocacionados,
11: rogai por nós.
12: Louvado seja nosso Senhor Jesus Cristo.
13: Para sempre seja louvado.
12: A todos aqui presentes e também os que nos ouvem pela Rádio Anauí. Boa tarde.
13: Boa tarde.
12: Sétimo dia de Antônia de Souza Pinto e Hilda Borsa. Também falecida hoje, Demétrio Adão Mocelin. Pelos falecidos, Cleone Bianco Antunes, Sansor Rosso, 2 dias. Pelos falecidos, Arnaldo Vitorello, 4 meses. Bernardo Maier, 22 anos. Edson Fernandes Neves, 4 meses. Elina Rosa da Silva, 1 ano e 5 meses. Joselei Pedribon, 8 meses. Lúcio Zaborowski, 20 anos. Olinda Navarini Pedrebon, 2 anos. Pedro Quinás, 10 meses. Valdivino Rodrigues da Silva, 9 meses. Veronice Zaborowski, 23 anos. Estas intenções e as demais que estão nessa folha levaremos no altar do Senhor. Irmãos e irmãs em Cristo, sejam todos bem-vindos para esta celebração em honra à Nossa Senhora do Perpétuo Socorro, a Santíssima Virgem Maria, coopera de modo singular com a obra de salvação dos homens, ela que foi na terra mãe do Divino Redentor e se associou ao seu filho que morria na cruz. Dessa forma, tornou-se também nossa mãe na ordem da graça. Como parte desta família de devotos, sempre ouviremos Maria dizer para fazer tudo o que Jesus disser, assim como nas bodas de Caná, na certeza que a bondade de Deus vem sempre em nosso socorro. Hoje celebramos a celebração da palavra, iniciamos cantando. Música.

0: Em nome do Pai, e do Filho, e do Espírito Santo.
1: Amém.
0: A graça de nosso Senhor Jesus Cristo, o amor do Pai, e a comunhão do Espírito Santo estejam convosco.
1: Bendito seja Deus que nos reuniu no amor de Cristo.
0: Querida comunidade, boa tarde.
2: Boa tarde.
0: Sejam todos bem-vindos para esta celebração da novena de Nossa Senhora do Perpétuo Socorro. Mas, acima de tudo, de encontro com Deus, de intimidade com Jesus, aquele que nos acolhe, que nos orienta. Hoje a catequese de Jesus é bem clara, ela nos orienta, ela diz que foi revelado a grande sabedoria aos pequeninos. Somos nós os pequeninos de Jesus. Irmãos e irmãs, no dia em que celebramos Nossa Senhora do Perpétuo Socorro, o Senhor Jesus, que nos convida à mesa da palavra e da Eucaristia, nos chama à conversão. Reconheçamos ser pecadores e invoquemos com confiança a misericórdia do Pai. Senhor, que vieste salvar os corações arrependidos, tende piedade de nós.
1: Senhor, tende piedade de nós.
0: Cristo, que vieste chamar os pecadores, tende piedade de nós.
1: Cristo, tende piedade de nós.
0: Senhor, que intercedeis por nós junto do Pai, tende piedade de nós.
1: Senhor, tende piedade de nós.
0: Deus Todo-Poderoso, tenha compaixão de nós, perdoe os nossos pecados e nos conduza à vida eterna.
1: Amém.
0: Ó Mãe do Perpétuo Socorro, nós nos reunimos nesta novena para vos louvar, bendizer e agradecer todas as graças que por vossa intercessão temos recebido.
1: Ó Mãe do Perpétuo Socorro, ó amáveis protetores, São José e Santo Antônio, eu vos ofereço esta novena por intenção dos doentes, dos aflitos e atribulados, dos pobres e pecadores, pelas necessidades da Igreja, por suas vocações sacerdotais, religiosas e leigas, por minha família e por minhas intenções particulares. Dignai-vos atender-me bondosamente. Amém.

0: Em unidade com toda a igreja, queremos pedir ao Senhor para que o seu reino de paz, amor e justiça se faça presente cada vez mais na vida de todos os seres humanos.
1: Nós vos pedimos, Senhor.
0: Pelos pobres abandonados e injustiçados.
1: Nós vos pedimos, Senhor.
0: Pelos doentes e agonizantes.
1: Nós vos pedimos, Senhor.
0: Para que em todas as famílias haja fé, esperança e caridade.
1: Nós vos pedimos, Senhor.
0: Pelas famílias enlutadas, para que encontre consolo diante de Deus.
1: Nós vos pedimos, Senhor.
0: Pelos nossos irmãos e irmãs perseguidos por causa da fé em Jesus Cristo, que não desanimem e encontrem alegria de um mundo justo.
1: Nós vos pedimos, Senhor.
0: Por todos os que pediram nossas orações.
1: Nós vos pedimos, Senhor.

0: Oremos. Nesse momento, coloquemos no coração misericordioso de Deus todas as nossas intenções, a nossa vida, a nossa família, nossos projetos, nossos anseios. Coloquemos todos no coração de Deus, também as intenções lidas no início da celebração. Deus Todo-Poderoso, concedei que na celebração da memória do Bispo São Boaventura, aproveitemos a riqueza dos seus ensinamentos e imitemos sempre sua ardente caridade. Por nosso Senhor Jesus Cristo, vosso Filho, que é Deus e convosco vive e reina, na unidade do Espírito Santo, por todos os séculos dos séculos.
1: Amém.
2: Leitura do livro do profeta Isaías. Assim fala o Senhor: Ai de Assur, vara da minha cólera, bastão em minhas mãos, instrumento de minha indignação. Eu o envio contra uma nação ímpia e ordeno-lhe contra um povo que me excita a ira, que o submete pilhagem e ao saque, que o coloque aos pés, como lama nas ruas. Mas ele assim não pensava, seu propósito não era esse. Pelo contrário, sua intenção era esmagar e exterminar não poucas nações. Pois, diz o rei da Assíria, realizei isso pela força da minha mão, com minha sagacidade, pois tenho experiência, aboli as fronteiras dos povos, saqueei seus tesouros e derrubei a golpes os ocupantes de altos postos. Minha mão espalmou como um ninho a riqueza dos povos e como se apanha uma ninhada de ovos. Assim, ajuntei eu os povos da terra e não houve quem batesse asa ou abrisse o bico e desse um pio. Mas, acaso gloria-se o machado em detrimento do lenhador, que com ele corta em extremo extrema a serra, contra o serrador, que é a magera, como se a vara movesse quem levanta? Por isso enviará o dominador, senhor dos exércitos, contra aqueles fortes guerreiros, e abalará sua glória com vulcões que queimam como fogo. Palavra do Senhor.
3: Glória a vós, Senhor.
4: O Senhor não rejeita o seu povo.
3: O Senhor não rejeita o seu povo.
4: Eis que oprimem, Senhor, vosso povo, e humilham a vossa herança. Estrangeiro e viúva trucidam, e assassinam o pobre e o órfão.
3: O Senhor não rejeita o seu povo.
4: Eles dizem: o Senhor não nos vê, e o Deus de Jacó não percebe. Entendei os estultos do povo, insensatos, quando é que vereis?
3: O Senhor não rejeita o seu povo.
4: O que fez o ouvido não ouve? Quem os olhos formou não verá? Quem educa as nações não castiga? Quem os homens ensina não sabe?
3: O Senhor não rejeita o seu povo.
4: O Senhor não rejeita o seu povo e não pode esquecer sua herança. Voltarão a juízo as sentenças, quem é reto andará na justiça.
3: O Senhor não rejeita o seu povo.

0: O Senhor esteja convosco.
1: Ele está no meio de nós.
0: Proclamação do Evangelho de Jesus Cristo segundo Mateus.
1: Glória a vós, Senhor.
0: Naquele tempo, Jesus pôs-se a dizer: Eu te louvo, ó Pai, Senhor do céu e da terra, porque escondestes estas coisas dos sábios e entendidos e as revelaste aos pequeninos. Sim, Pai, porque assim foi do teu agrado. Tudo me foi entregue por meu Pai, e ninguém conhece o Filho senão o Pai, e ninguém conhece o Pai senão o Filho, e aquele quem o Filho o quiser revelar. Palavra da salvação.
1: Glória a vós, Senhor.
0: Muito bem, querida comunidade, a palavra de Deus hoje é uma verdadeira catequese. Ela nos orienta. Sempre a palavra de Deus nos muda de direção, nos mostra um novo caminho. E como na prática nós podemos fazer com que essa luz da palavra de Deus aconteça na nossa vida, no nosso dia a dia? Porque quando vamos para uma celebração, nós chegamos de uma forma. Hoje é que cada um chegou de um jeito aqui na celebração. Mas precisa sair dessa celebração transformado, mudado, diferenciado. Essa palavra de Deus precisa fazer diferença na minha vida, na tua vida. Caso contrário, cumprimos apenas uma regra e vamos nas celebrações. Não é isso que Jesus quer. Na bênção final, ela é extremamente cheia de responsabilidades. Quando recebemos a bênção final, é a bênção de envio. É Jesus dizendo: vai e seja a minha presença na vida de tua família, na vida do teu ambiente de trabalho, na vida da tua comunidade. É essa a finalidade. Quando comungamos Jesus aqui, que se revela aos pequeninos, não aos sábios. Quando ele se revela aos pequeninos, é o mesmo momento que nós comungamos o Cristo Eucarístico ou façamos a nossa comunhão espiritual. Fazendo a comunhão espiritual, estando projetando esse ardente desejo de estar em comunhão com Deus. Quando comungamos o Cristo Eucarístico, levamos esse Jesus em nosso coração. E devemos sim espalhar essa verdade, repartir esse Jesus aos pequeninos, a todos. Então, a palavra de Deus hoje, lá na leitura da profecia de Isaías, percebemos a potência militar do Império Assírio, lá por volta do século 700 a.C. Já existia ódio, já existia guerra, como acontecem hoje. O mesmo motivo que aconteciam aquelas batalhas, aquelas guerras, é o mesmo motivo de hoje, é o mesmo motivo de sempre, e as que virão pela frente também. É a falta de amor. O maior mal da humanidade hoje é o desamor. E Jesus preocupava-se com isso. Ele evangelizava, ele fazia os milagres, e parece que não fazia efeito naquelas comunidades. Os outros interesses promoviam as guerras, mas Jesus sempre presente. No Evangelho, quando ele fala que é revelado aos pequeninos, todos somos os pequeninos, não aos sábios, é Jesus nos dando uma missão. Essa revelação do Evangelho é uma responsabilidade imensa para nós. Porque a quem muito é dado, muito será cobrado. Então, essa revelação aos pequeninos, vamos nos colocar com humildade nessa esfera dos pequeninos. Mas como vamos transformar a palavra de Deus, como vamos levar a palavra de Deus, né, ao mundo afora, transformando a nossa família, a nossa vida em primeiro lugar. Essa palavra de Deus precisa nos transformar em primeiro lugar. Não basta querermos transformar alguém se a gente não se transformou. Então, quando comungamos o Cristo Eucarístico, seja na Eucaristia ou seja na comunhão espiritual, recebemos essa missão de levarmos o Cristo Eucarístico. Teve um padre que falou algo uma vez e eu concordo com ele. Ele falava que de nada adianta enchermos o estômago de hóstia consagrada se saímos da igreja e nos excomungamos. Comungamos aqui e nos excomungamos lá fora. De nada adianta comungarmos o Cristo e cometermos injustiça lá fora, seja através de uma palavra, porque as palavras constroem, mas também destroem. Então fiquemos atentos. Quando vamos para uma celebração, nós precisamos sair diferentes dessa celebração. Não podemos sair iguais. Então é levar esse Cristo Eucarístico. Quando ele se revela para você, porque ele conta com você. Quando você participa da vida de comunidade, voltando ao batismo, nós sabemos os motivos pelos quais nós fomos batizados, né? Três motivos. Um deles, apagar o pecado original. O outro motivo, nos tornarmos filhos adotivos de Deus, e isso não é pouca coisa, né? Nos transformarmos em filhos adotivos de Deus. E transformando-se em filho adotivo de Deus, nós assumimos uma missão. Aí vem o terceiro motivo pelo qual nós somos batizados. Nós assumimos a vida eclesial, a vida de igreja. Então, quando Deus se revela aos pequeninos, Ele está contando comigo e com você para participarmos da vida eclesial. Não sermos apenas católicos de missa. A missa é o centro, a fonte, o ponto alto de nossa vida. Mas Jesus quer que saiamos daqui e façamos a diferença, seja na família, que é a igreja doméstica, o santuário da vida. A família é formadora dos valores humanos e cristãos. Então, que façamos a diferença na comunidade, nos nossos relacionamentos, ser revelado a sabedoria de Deus aos pequeninos, é dessa forma que Deus quer agir em nossos corações. E quando encontramos dificuldades, e encontramos, né? Quantas dificuldades encontramos pelos caminhos, né, da vida, maiores ou menores, mas esquecemos. Porque quando encontramos uma dificuldade, a primeira coisa que fazemos, lembramos de Deus, né? Pedimos, mas esquecemos de uma coisa muito importante. Veja bem, às vezes, ou quase sempre, a gente é injusto com Deus. Encontramos um obstáculo, o que nós fazemos? Rezamos. Mas esquecemos que o próprio Deus, lá na Crisma, nos deu os dons do Espírito Santo. Sabedoria, inteligência, fortaleza, temor de Deus, conselho, entendimento. Esses dons, Deus já se adiantou antes das dificuldades e já nos deu as ferramentas para enfrentarmos as batalhas. Deus é tão bom, mas tão bom, que Ele já se adiantou na tarefa. E nós esquecemos. Nós pedimos e esquecemos que nós já recebemos as ferramentas, as armas para irmos para as batalhas. Então, quando Deus se revela aos pequeninos, é isso que Ele está dizendo. Eu já te orientei, eu já te formei, eu já te cuidei, já te criei. Agora faça a tua parte. Para finalizar a reflexão, a gente muitas vezes sempre fala, tudo no tempo de Deus. Mas o que é o tempo de Deus para mim e para você? O que é o tempo de Deus para você? O tempo de Deus é ficarmos parados ficarmos parados esperando que Deus faça a parte dele. No tempo de Deus vai acontecer esse projeto, este sonho, aquilo que eu desejo. Não é bem assim. Deus faz a parte dele sempre. Ele se revela aos pequeninos sempre. Mas ele quer que façamos a nossa parte. Façamos a nossa parte. Se eu quero chegar à conclusão de um ensino superior, no tempo de Deus vai acontecer. Não vai acontecer, não. É você precisa fazer a tua parte. E aí sim Deus vai agir. Aí sim vai acontecer o tempo de Deus na tua vida. Então o tempo de Deus, bem, sendo bem entendido isso, o tempo de Deus é colocar Deus no nosso tempo. Não é fazer Deus de nosso empregado. No momento que nós queremos, ele está ali. Não é nesse sentido. O tempo de Deus é colocar Deus no nosso tempo. Ou seja, fazer a nossa parte. Sempre, não desistir. Estudar, se preparar, correr atrás. Ir para a igreja, fazer a diferença. Fazer parte de uma pastoral. Quantas pastorais? A nossa riqueza, ou melhor, a nossa igreja é riquíssima de pastorais. Pastorais que valorizam a vida, cuidam da vida. Tem a pastoral da criança que faz tantos milagres por aí, cuidando das gestantes, das crianças. E você foi convidado, não tem o desejo de ser esse peregrino de Deus, esse que foi revelado a sabedoria de Deus para ajudar nisso? Temos a pastoral da pessoa idosa que faz um trabalho fantástico de cuidar dos idosos. Quando Deus revela a mim a sua sabedoria, ele está dizendo, vai lá, participe, ajude, faça parte. Temos a pastoral familiar que cuida das famílias. Temos os movimentos, a lareira, que cuida dos casais de forma formidável. Temos o cursilho, temos a oficina de oração e vida, temos tantas, só para citar algumas. Quando fomos batizados, recebemos o envio para sermos parte da vida eclesial. Ser parte da vida de igreja é assumir a nossa missão, não deixar que outros façam. Então, quando você for convidado para participar de uma pastoral, de um movimento, para ser ministro auxiliar da Eucaristia, qualquer função na igreja, pense duas vezes na resposta e não diga não. Não diga não. Quando a gente diz não, eu não tenho tempo. Olha, se eu não tenho tempo para as coisas de Deus, Deus vai ter tempo para mim? Se eu falo, eu não estou preparado, mas quem está preparado? Ninguém de nós está preparado. A gente se prepara, a gente se coloca a caminho e Deus se encarrega de nos preparar. Então, que Nossa Senhora do Perpétuo Socorro, que Nossa Senhora de todos os títulos, Nossa Senhora da Glória, Nossa Senhora Aparecida, Nossa Senhora do Bom Parto, todos os títulos de Nossa Senhora esteja presente, te iluminando, te cuidando, te direcionando. Quando você diz sim para as coisas de Deus, não significa que você não vai ter mais problema, não é nesse sentido. Mas a solução dos problemas, tenha certeza que será diferente. O tempo de Deus é isso, você colocar Deus no teu tempo. Amém? Vamos juntos em pé fazer uma oração? Eu falo e vocês repetem comigo. Senhor Jesus.
1: Senhor Jesus.
0: Converta minha família.
1: Converta minha família.
0: Minha vida.
1: Minha vida.
0: Jesus.
1: Jesus.
0: Faça meu coração.
1: Faça meu coração
0: semelhante ao vosso.
1: Semelhante ao vosso.
0: Que mesmo que eu seja pequeno.
1: Que mesmo que eu seja pequeno.
0: Abençoe e direcione meus pensamentos.
1: Abençoe e direcione os meus pensamentos.
0: Para que minhas ações.
1: Para que minhas ações.
0: Sejam voltadas ao teu reino.
1: Sejam voltadas ao teu reino.
0: Jesus.
1: Jesus.
0: Abençoe minha vida.
1: Abençoe a minha vida.
0: Amém.
1: Amém.
0: Vamos professar a nossa fé. Creio em Deus Pai Todo-Poderoso,
1: Criador do céu e da terra, e em Jesus Cristo, seu único Filho, nosso Senhor, que foi concebido pelo poder do Espírito Santo, nasceu da Virgem Maria, padeceu sob Pôncio Pilatos, foi crucificado, morto e sepultado, desceu à mansão dos mortos, ressuscitou ao terceiro dia, subiu aos céus, está sentado à direita de Deus Pai Todo-Poderoso, donde há de vir a julgar os vivos e os mortos. Creio no Espírito Santo, na Santa Igreja Católica, na comunhão dos santos, na remissão dos pecados, na ressurreição da carne, na vida eterna. Amém.
0: Irmãos e irmãs, nesta memória de São Boaventura, elevemos ao Pai as nossas súplicas, pedindo sabedoria, confiança e abertura para acolher os mistérios do reino, rezando: acolhei, Senhor, a nossa prece.
2: Acolhei, Senhor, a nossa prece. Pelos ministros e missionários da palavra, para que permaneçam sempre humildes e fiéis, acolhendo os ensinamentos de Cristo e guiando o povo com simplicidade e amor. Rezemos.
1: Acolhei, Senhor, a nossa prece.
2: Pelas autoridades e lideranças, para que busquem a justiça, compaixão e discernimento, agindo sempre em favor do bem de todos, rezemos.
1: Acolhei, Senhor, a nossa prece.
2: Por cada um de nós, para que, mesmo diante das dificuldades e dos mistérios da vida, confiemos plenamente na sabedoria e na providência de Deus, rezemos.
1: Acolhei, Senhor, a nossa prece.
0: Para você que está aqui nessa igreja e precisa de um milagre, precisa de uma graça na tua família, rezemos.
1: Acolhei, Senhor, a nossa prece.
0: Pai de bondade, que revelais os mistérios do reino aos humildes e nos chamais à confiança e à entrega total, ouvi as preces do vosso povo e fortalecei a nossa fé. Por Cristo nosso Senhor.
1: Amém.
0: Nesse momento de ofertório, ofereçamos no altar do Senhor a nossa vida, a nossa família, tudo aquilo que faz parte de nosso convívio. E façamos também nossa oferta material cantando.

0: Vamos apresentar nossos motivos de agradecimento a Deus. Nós vos damos graças, ó Deus da vida, porque neste dia nos acolheis na comunhão do vosso amor e renovais nossos corações com a alegria da ressurreição de Jesus. Nós vos louvamos e bendizemos por essa comunidade aqui reunida, que recorda a vitória sobre a morte, escutando a vossa palavra e repartindo o pão eucarístico, na esperança de ver o novo e a nova terra, onde não haverá fome, nem morte, nem dor, e onde viveremos na plena comunhão do vosso amor. Pela participação e pela comunhão no corpo do vosso Filho, expressamos nosso desejo de corresponder com mais fidelidade à missão que nos destes. Invocamos sobre nós o vosso Espírito. Apressai o tempo da vinda do vosso reino e recebei o louvor desta nossa comunidade. Toda nossa louvação chegue a vós, ó Pai, em nome de Jesus Cristo, vosso Filho, que convosco vive e reina na unidade do Espírito Santo.
1: Amém.
0: Nesse momento vamos receber Jesus Eucarístico, aquele que se revela aos pequeninos, aquele que se revela a cada um de nós.

0: em comunidade, em família, vamos rezar a oração que o próprio Cristo nos ensinou. Pai nosso,
1: que estais no céu, santificado seja o vosso nome. Venha a nós o vosso reino. Seja feita a vossa vontade, assim na terra como no céu. O pão nosso de cada dia nos dai hoje. Perdoai as nossas ofensas, assim como nós perdoamos a quem nos tem ofendido. E não nos deixeis cair em tentação, mas livrai-nos do mal.
0: A paz do Senhor esteja sempre convosco.
1: O amor de Cristo nos uniu.
2: Cordeiro de Deus,
1: que tirais o pecado do mundo, tende piedade de nós. Cordeiro de Deus, que tirais o pecado do mundo, tende piedade de nós. Cordeiro de Deus, que tirais o pecado do mundo, dai-nos a paz.
0: Felizes os convidados para a ceia do Senhor. Eis o Cordeiro de Deus que tira o pecado do mundo.
1: Senhor, eu não sou digna de que entreis em minha morada, mas dizei uma palavra e serei salva.

0: ça, les asperges?
1: Oremos, Senhor, refeitos pelos sagrados mistérios, humildemente vos pedimos que, a exemplo de São Boaventura, nos empenhemos em professar o que ele acreditou e realizar por obras o que ensinou. Por Cristo nosso Senhor.
2: Amém.
1: Muito bem, nós daremos a bênção aos objetos, tá? Depois da bênção dos objetos, depois da bênção final, se alguém gostaria de chegar mais próximo e também ser aspergido com água benta, possível. Deixa eu tentar mudar de microfone, porque esse não está muito católico hoje. Oi? Esse não vai sair do jeito que entrou, tá? Então... não foi revelado, ele não está entre os pequeninos, está tá precisando de cuidado. O Senhor esteja convosco.
2: Ele está no meio de nós.
1: A nossa proteção está em nome do Senhor,
2: que fez o céu e a terra.
1: Oremos. Deus, cuja palavra santifica todas as coisas, lançai a vossa bênção sobre estes vossos filhos e filhas, aqui presentes, e sobre os que nos acompanham pelos meios de comunicação, hoje a Rádio Comunitária Nauim. Lhes conceda saúde em abundância, graça e paz. Dignai-vos, Senhor, abençoar a água, símbolo do nosso batismo, e todos os que por ela forem aspergidos.

0: eterna. Por Cristo, Senhor nosso.
1: Amém. Amém.
0: Todos juntos, Virgem do Perpétuo Socorro, Santa Mãe do Redentor, socorrei o vosso povo que almeja ressurgir. Dai a todos a alegria de caminhar na consciente e ativa solidariedade com os mais pobres, anunciando de modo novo e corajoso o Evangelho do vosso Filho, fundamento e ápice de toda a convivência humana, que aspira a uma paz verdadeira, justa e duradoura. Com o menino Jesus, que admiramos neste venerável ícone, também nós queremos apertar a vossa mão. A vós não faltem nem o poder, nem a bondade para nos socorrer em todas as necessidades e em cada pedido. Agora é a vossa hora. Vinde, pois, em nosso auxílio e sede para todos refúgio e esperança. Amém. Estenda suas mãos para a bênção final. Antes da bênção final, temos um aviso importante. Lembra que nós falávamos aqui de fazer parte da vida eclesial? Essa é uma oportunidade. É com grande alegria que convidamos você para participar da Oficina de Oração e Vida. Será um encontro para aprender a rezar de forma simples e profunda, fortalecer a fé, encontrar paz no coração e experimentar a presença amorosa de Deus no dia a dia. Venha viver esta experiência transformadora de fé. Todos são muito bem-vindos. Vai ser iniciada no dia 21 de agosto, às 19 horas, na sala de reuniões, nos fundos da Concatedral. As inscrições na Secretaria Paroquial. Faça parte você também. Alguém aqui já fez a Oficina de Oração e Vida? 1, 2, 3, 4, 5. 250 pessoas, já está bom, né? Então faça parte, vai fazer parte, vai aprender mais ainda sobre a questão espiritual. Isso é fundamental para a nossa vida, tá? Agora sim, estenda as tuas mãos, daí depois da bênção, se você quiser vir aqui à frente para também ser aspergido com água benta, tá bom? O Deus de bondade, que pelo Filho da Virgem Maria quis salvar o gênero humano, vos enriqueça com sua bênção.
1: Amém.
0: Sejamos dados sentir sempre por toda parte a proteção da Virgem, por quem recebeste o autor da vida.
1: Amém.
0: E vós, reunidos hoje para celebrar com fervor sua memória, possais escolher a alegria espiritual e o prêmio eterno.
1: Amém. Amém.
0: E a bênção de Deus Todo-Poderoso, Pai, Filho e o Espírito Santo.
1: Amém.
0: Ide em paz e o Senhor vos acompanhe.
1: Graças a Deus.

0: Eu vi que tava quase dando.
1: Olha. Já desligaram, acho, né?
0: Aquele ali, eu tenho, acho que ali é...
1: Esse aqui eu levo pra casa quando nasci.
2: Ah, sim.
3: Esse é o teu.
0: É. Quando a gente precisar. Eu, quando eu tinha, fazia comentário, eu sempre tinha.
1: É.
0: Agora faz tempo que eu não faço. Arroscou tudo.
1: Hã?
0: Pois é, chega de tardezinha, né? Agora arroscou tudo aqui. Meu braço me ajuda. Não, tô minha garganta. É que cantar, no, segurar no baixo, é, força bastante aqui. Quando eu canto em nova.
1: Ah, não, eu e a Taninha é só ela comigo. Já falei pra ela.
0: Não.
1: Aquele dia lá, meu Deus, se queimava, já passou. Meu Deus.
0: É minha. Ai, agora eu vou pra casa e tenho que tocar nas monjas de noite.
3: Tem.
2: Faz tempo que não regula mais. Só que hoje ela subiu e não deixou. Continua. Tchau. Tudo de bom pra vocês.
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O poder de Jesus Cristo, que é aquele que vive e que reina para todo sempre. Lembrando que o programa Voz do Brasil para Cristo é um órgão oficial da Igreja O Brasil para Cristo em Francisco Beltrão, que tem como seu pastor presidente, pastor Josias Andrade, e a apresentação fica a cargo desse que vos fala, pastor Valdecir da Veiga. Nós queremos desejar que as ricas bênçãos do Senhor sejam sobre a vida de todos os amados nesta tarde, todos aqueles que estão na sintonia desta programação, desejando também que tenhamos um final de semana abençoado. Esse final de semana temos trabalhos especiais nas igrejas pentecostais O Brasil para Cristo, aqui de Francisco Beltrão e também de Marmeleiro. Nós estaremos no sábado ali na cidade de Marmeleiro recebendo ali pastor Alex, com a pastora Esther, estarão ali recebendo pregador. E também aqui no domingo nós estaremos ouvindo esta, aleluia, mensagem poderosa de Deus para as nossas vidas. Nós queremos, assim, dar continuidade ouvindo um hino para o nosso elevo espiritual.

Graças a Deus, essa é a confiança que Deus quer que nós tenhamos nele. Louvado seja o nome santo do Senhor, Ele que é Deus, Ele que é o Todo-Poderoso, Ele que deseja que nós esteja, aleluia, sempre voltado à sua presença, à busca na oração, na palavra. Como diz o Isaías 55, verso 1, ó vós todos os que tendes sedes, vinde às águas. E os que têm sede da qual a palavra de Deus está falando são aqueles que precisam do Senhor, que reconhece a presença de Deus, a necessidade da presença do Deus Todo-Poderoso.

Queremos lembrar todos os amados irmãos que os cultos na Igreja Pentecostal Brasil para Cristo acontecem nas sextas-feiras, 19h, 19h30, já com os louvores, e também nos domingos aqui na Igreja O Brasil para Cristo, da rua Pedro Silva, 44, no bairro São Miguel. Ali na cidade de Marmeleiro, às quarta-feira e também aos sábados. Cultos, você é o nosso convidado especial a vir participar conosco. Eu quero, nesta oportunidade, enviar uma saudação cristã a todos os irmãos que nos dão a honra, que nos dão a alegria da nossa sintonia nesta tarde. Então, a nossa saudação em Cristo Jesus ao pastor Josias Andrade, à pastora Anne, pastores presidentes da obra aqui em Francisco Beltrão, também pastor Jorge, pastora Kelly, em sua família, a Sara, a Ana, e também o evangelista José Maciel, com a sua casa, Deus abençoe poderosamente, presbítero irmão Valério, presbítero irmão Antoninho Beato, irmã Tere, Deus abençoe vocês poderosamente. O Alex e a Esther, como já falamos, Deus continue abençoando as vossas vidas. Já com o irmão Leandro, com a irmã Eliette, Deus abençoe poderosamente. Dirigentes da juventude, Elias e Aline, Deus opere maravilha através da vida de cada um dos amados. Cooperador, irmão Valdir, irmã Romilda, Deus esteja abençoando vocês. Também as dirigentes, né, do Círculo de Oração, a Kelly, a pastora Kelly e também a Marcondesa, Deus esteja abençoando. Nossos irmãos Josi e Fabi, Deus continue operando milagres e abençoando grandemente a vossa vida. Nossos irmãos que estão na sintonia ali da Igreja Assembleia de Deus, irmão Guinho, presbítero irmão Ramon e também doutor Osni, nosso grande amigo, nosso grande companheiro da obra de Deus. Que Deus continue abençoando sua vida, sua casa, sua família, grande e poderosamente.

Graças a Deus, louvado seja o nome do Deus Todo-Poderoso. Nós queremos mais uma vez convidar você a vir participar conosco dos cultos na Igreja Pentecostal Brasil para Cristo, aqui na cidade de Francisco Beltrão, todas as sexta-feira e também aos domingos. A juventude está com as suas atividades novamente em ativa, agora sob comando e a coordenação do nosso irmão Elias. Deus abençoe esse casal poderosamente, usando poderosamente em suas mãos, e que a juventude possa também aproveitar esse tempo de ter uma nova liderança para um crescimento espiritual. É tão maravilhoso quando nós nos achegamos a Deus e podemos entender a nossa dependência do Deus Todo-Poderoso na nossa vida. É pela sua misericórdia, pela sua graça que estamos de pé. E por isso nós precisamos nos achegar sempre mais e mais na presença do Deus Todo-Poderoso. E nesta tarde eu quero fazer uma oração especial a todas aquelas pessoas que estão passando por uma dificuldade, seja ela em qualquer que seja a área da sua vida. Você que está aí enfrentando talvez uma enfermidade, você que está enfrentando um obstáculo na sua caminhada, eu quero te convidar a se achegar a Cristo em oração juntamente conosco. Nós temos milhares de testemunhos de vitórias de pessoas que através da oração da fé têm alcançado grandes milagres, maravilhas para contar do Deus Todo-Poderoso, do poder do Deus Todo-Poderoso. E nessa tarde eu quero te convidar a orar comigo nesse momento. Nós vamos estar orando. Eu quero determinar uma bênção especial sobre a tua vida. Nosso Deus e nosso Pai, nós te louvamos, nós te bendizemos por essa oportunidade que o Senhor nos propicia de estarmos usando os microfones dessa emissora para levar a santa e poderosa palavra. E neste momento eu quero apresentar o meu ouvinte, a minha ouvinte, que estão sintonizados, que estão orando comigo agora. É o Senhor, eu não conheço a necessidade e o problema dele, mas ele está orando comigo e eu quero concordar com a bênção, eu quero concordar com a vitória, eu quero concordar com a cura, quero concordar, Senhor Jesus, com a salvação, com a libertação, quero concordar, ó Deus, mediante a tua palavra, Senhor, que nos diz que tudo o que dois ou três concordares na terra será concordado no céu. E assim eu quero declarar o meu ouvinte, a minha ouvinte, abençoado em nome de Jesus.

pois em seu... Graças a Deus, esse Deus que tudo pode, fala contigo nessa tarde. Ele quer curar nossas feridas nessa tarde, Ele quer abençoar nossas vidas. Então eu te peço para que com fé, com muita fé, você possa ser possuidor das bênçãos de Deus nessa tarde.

Louvado seja Deus, o nosso Deus, o nosso Senhor, aquele que tudo vê, tudo pode, tudo conhece, aquele que nos ama, tal qual diz a sua palavra em João 3,16, porque Deus amou o mundo de tal maneira que deu o seu Filho unigênito, para que todo aquele que nele crê não pereça, mas tenha a vida eterna. É esse Senhor que enviou para nós, para levar sobre seus ombros os nossos, nossas culpas, para nos dar a vida eterna, tal qual João 5,24, que diz que todo aquele que crê não entra em condenação, mas passou da morte para a vida. E é esse Jesus que nós anunciamos a você, esse grande herói, este que veio para levar a culpa de toda a humanidade, de todo aquele que crê, de todo aquele que o invoca, de todo aquele que o recebe como Senhor da sua vida.

Graças a Deus. Queremos agradecer a sintonia de todos os amados. Convidamos para na quarta-feira, 5h30, estamos aqui novamente para falar do amor e do poder de Deus, desejando que as mais ricas bênçãos do Senhor sejam sobre a vida dos amados irmãos.

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0: altas campeões.
1: 17h38, agora sim. Boa tarde, Francisco Beltrão. Boa tarde, a querida nossa cidade belíssima, Francisco Beltrão. Boa tarde, meu irmão. Fica ligadinho na 106.3 FM, que aqui você pede música e nós tocamos aquelas de sua preferência.
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1: Você pode entrar na live do Facebook, ou você pode pedir, ligando pra cá e pedindo a música, aquela que você gostaria de ouvir. Boa tarde pra você que está em casa ligado na 106.3 FM, pra você que está na live do Facebook, boa

0: É, nós temos que agradecer a Deus por estarmos aqui mais um dia, né? É mais um dia que passa no calendário da sua vida, meu irmão. É mais uma tarde de programa. É Viola Sertaneja! É, por isso temos que agradecer a Deus por estarmos aqui mais um dia de programa Viola Sertaneja. Obrigado, senhor, por essa oportunidade.
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0: É, também quero cumprimentar toda a diretoria da 106.3 FM, na pessoa do senhor presidente José Neri Bolim. Boa tarde.

É, boa tarde para os meus colegas que trabalham por aqui. Gilson Rafael na parte técnica, Amaro Corbe na coordenação administrativa. E todos os locutores, meus colegas, que daqui usam o espaço para levar notícia, levar alegria para você. Boa tarde!

São 17 horas e 41 minutos, 17h41. É o programaço Viola Sertaneja. Na companhia do teu amigo Machado, vamos que vamos! Até as 19 horas, levando alegria pra você através da música sertaneja. Boa tarde, Ana Maria, que está pedindo Teodoro Sampaio, Feitiço de Amor.

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1: São 17 horas 48 minutos, 17 e 48 aqui na 106.3 FM. Estamos de olho também na Argentina, é exatamente, e na Inglaterra, olha só, meus irmãos. Ah, não é que a Argentina empatou, estava perdendo, faltando aí alguns minutos para acabar o primeiro tempo, ou é o segundo tempo, é exatamente, é, e a Argentina foi lá e empatou, né? Então agora tudo indica que vão para prorrogação. Aí vamos ver, o bicho tá pegando, né? É exatamente, né? Então vamos que vamos, 17h49. Quero cumprimentar meu amigo Pedro dos Santos Aguiar. Boa tarde, violeiro. Tudo certinho, seu Pedro. É ele que está pedindo Zilo e Zalo, feitiço espanhol. Levanta o volume, Pedro dos Santos Aguiar.

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1: São 17 horas 54 minutos, 17h54, é um olho no peixe e outro no gato, né? É um olho aqui nas músicas, baixando as músicas, aí aquela que a Ana Maria está pedindo, já baixei, tá aqui, ó. Já Giovanni chegando, quanto isso a Argentina mete mais um, olha mais um da Argentina aí minha gente, Inglaterra 1, Argentina 2, ainda no final do segundo tempo, exatamente né, não foi para a prorrogação, a Argentina não deixou ir para a prorrogação, olha só, agora temos então 9 minutos de acréscimo ainda no segundo tempo, vamos ver se a Inglaterra reage né, valeu minha gente, vamos que vamos, é o programaço Viola Sertaneja, Ana Maria está pedindo Jean Giovanni, meu último amor.

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3: São 18 horas e 6 minutos, 18 e 6, aqui na 106.3 FM. Argentina passou, Argentina fez mais um no final do segundo tempo. Argentina vai pra final, domingo então, tá lá a Argentina, né? Tá lá a Argentina, vai ser às 4 horas, às 4 horas o jogo, né? Boa tarde, Elza, Elza Rodrigues, boa tarde, boa noite. Hoje o programa está show de bola, tá show de bola mesmo, Elza, exatamente, tem futebol, tem música sertaneja, vamos que vamos, minha gente. Elza Rodrigues, levanta o volume, que a Ana Maria está pedindo César e Paulinho.

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1: Olá, meu amigo, olá, minha amiga ouvinte. Estamos iniciando neste fim de tarde um momento de oração e de reflexão. Eu sou o Padre Ezequiel, desejo a você muita luz, muita força, desejo paz ao seu coração. Hoje é quarta-feira. A palavra que inspira é essa. Quando nos apresentamos a Deus na humildade e com nossos lados sombrios, podemos fazer um encontro verdadeiro e restaurador com seu amor. Meditemos a canção.
2: Desde

0: Rezemos juntos. O anjo do Senhor anunciou a Maria, e ela concebeu do Espírito Santo. Ave Maria, cheia de graça, o Senhor é convosco, bendita sois vós entre as mulheres, e bendito é o fruto do vosso ventre, Jesus. Santa Maria, Mãe de Deus, rogai por nós, pecadores, agora e na hora da nossa morte. Amém. Eis aqui a serva do Senhor, faça-se em mim segundo a vossa palavra. Ave Maria, cheia de graça, o Senhor é convosco, bendita sois vós entre as mulheres, e bendito é o fruto do vosso ventre, Jesus. Santa Maria, Mãe de Deus, rogai por nós, pecadores, agora e na hora de nossa morte. Amém. E o Verbo se fez carne e habitou entre nós. Ave Maria, cheia de graça, o Senhor é convosco, bendita sois vós entre as mulheres, e bendito é o fruto do vosso ventre, Jesus. Santa Maria, Mãe de Deus, rogai por nós, pecadores, agora e na hora de nossa morte. Amém. Rogai por nós, Santa Mãe de Deus, para que sejamos dignos das promessas de Cristo. Oremos. Derramai, ó Deus, a vossa graça em nossos corações, para que, conhecendo pela mensagem do anjo a encarnação do vosso Filho, cheguemos por sua paixão e cruz à glória da ressurreição. Por Cristo nosso Senhor. Amém. E agora sobre você, a bênção de Deus. O Senhor esteja convosco, Ele está no meio de nós. Por intercessão de Nossa Senhora, desça sobre você, sobre a tua casa, sobre a tua vida, sobre a tua saúde, sobre o teu trabalho, a bênção de Deus. Em nome do Pai, do Filho e do Espírito Santo. Amém. Obrigado por estar conosco, um forte abraço para você e até amanhã.
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1: São 18 horas e 24 minutos, 18 e 24 aqui na 106.3 FM. Boa tarde, Pedro Aguiar dos Santos. Tudo bem, Aguiar? Tudo certinho? É ele que está pedindo Jacó e Jacozinho. É fogo? Levanta o volume, Aguiar.

São 18 horas e 27 minutos. 18 e 27 aqui na 106.3 FM, onde você escuta as melhores músicas sertanejas. Ana Maria está pedindo Rio Negro e Solimões. Eu quero cumprimentar meu primo lá de Camboriú. Boa noite, Ado Lemos. Boa noite a todos que estão escutando você, primo. Primo Machado, e que Deus abençoe você também e toda a sua família, meu primo lá de Camboriú, Ado Lemos. E daí, Ado, tava torcendo pra Argentina, pra quem você estava torcendo, primo? Tudo certinho aí na região da, na beira do lago, na beira do rio, da água salgada aí, meu irmão, tudo certinho, um abraço, primo, tudo de bom, tá bom? Ana Maria, quer ouvir Rio Negro e Solimões? Levanta o volume, Ana Maria!

São 18h31, 18h31, aqui na 106.3 FM, o programaço é Viola Sertaneja, com o teu amigo Machado, levando as melhores músicas sertanejas pra você, meu irmão, em nome da Metal Teles, Metal Teles, pré-moldados em metalúrgica, tudo em esquadrias de ferro, locação de muque, fabricamos pré-moldados na medida que você precisa. 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Gino e Geno, Nossa Senhora Aparecida, vamos oferecer pra todos os colaboradores que estão na peleia, lá na Metal Teles. Música.

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0: São 18 horas 52 minutos, 18h52. Você está curtindo o programaço Viola Sertaneja. É, levanta o volume, Teodoro Sampaio fazendo barulho por aqui.
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0: começa 19 horas aqui na 106.3 FM. Obrigado, obrigado, obrigado a todos que estavam conosco. Nessa companhia, você que estava com o rádio ligado na 106.3 FM, você que estava no Facebook ou no aplicativo, onde você estiver, o nosso muito obrigado e aquele abraço. Tenham todos uma boa noite, fiquem todos com Deus, que nós estamos se retirando. Amanhã nós retornaremos a partir das 17 horas. Valeu, minha gente. Um abraço a todos.
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2: A vacinação de gestantes no SUS contra bronquiolite reduziu pela metade os casos graves da doença em bebês.
1: Os dados foram publicados esta semana pelo Ministério da Saúde.
2: Essas e outras vacinas presentes no esquema vacinal das gestantes ajudam a evitar internações e óbitos de mães e de seus bebês.
3: A vacina contra o vírus sincial respiratório, principal causador da bronquiolite, protege o bebê ainda durante a gestação até os primeiros meses de vida. É esse o período em que o risco de complicações respiratórias é maior. A obstetra Michele Egídio explica como funciona o mecanismo de imunização nessa fase da vida.
4: Vai passar anticorpos para a criança, mas não necessariamente ela vai conseguir impedir que a criança não tenha doença, mas vai impedir as formas mais graves, as que exigem internação. Então a criança já vai ter algum tipo de imunidade ao vírus, então vai ter uma doença um pouco mais leve do que normalmente ela teria se a mãe não tivesse se vacinado.
3: Disponível na rede pública desde dezembro, a vacina contra bronquiolite é indicada a partir da 28ª semana de gestação. Assim que completou o tempo necessário, a técnica de enfermagem Fernanda Larissa da Silva compareceu a uma unidade básica de saúde para garantir sua proteção e de sua bebê.
5: Essencial, tanto para mim quanto para a criança. Não ter que ficar indo direto ao hospital e a saúde dela está íntegra, a minha também.
3: Até agora, mais de 1 milhão e 200 mil doses da vacina contra bronquiolite foram aplicadas no país. De acordo com dados publicados essa semana pelo Ministério da Saúde, a vacinação de gestantes no SUS levou à redução de 52% dos casos graves da doença entre bebês com menos de 6 meses. O calendário vacinal de gestantes contém ainda outros imunizantes, como destacou a diretora substituta do Departamento do Programa Nacional de Imunizações, Ana Catarina de Melo Araújo.
6: Nós temos a vacina DPTA, que é a vacina que protege para coqueluche. Ela deve ser realizada a partir da 20ª semana de gestação. A vacina hepatite B, que é uma vacina que nós fazemos desde a infância, mas existem ainda algumas gestantes que não receberam, então é importante receber a vacina contra a influenza, que ela é anual, e a vacina também da Covid-19. Então são doenças que, quando acometem as grávidas, elas têm um comprometimento importante, levando à internação e óbito.
3: Caso a gestante tenha perdido alguma das doses no tempo recomendado ou tenha quaisquer outras dúvidas, basta procurar a unidade de saúde mais próxima de casa com a caderneta em mãos para verificar sua situação junto aos profissionais de saúde. Reportagem Natália Koslick.
1: E neste mês, a saúde bucal também está em pauta.
2: É o Júlio Neon, que alerta para os cuidados diários e prevenção de doenças bucais.
1: O Sistema Único de Saúde oferece atendimento básico e especializado.
7: O Júlio Neon chama a atenção para a importância dos cuidados com a saúde bucal e da prevenção de doenças. Entre as principais recomendações estão escovar os dentes com creme dental fluoretado pelo menos 3 vezes ao dia, usar fio dental diariamente, reduzir o consumo de alimentos com alto teor de açúcar, evitar o uso de produtos derivados do tabaco e moderar o consumo de bebidas alcoólicas. Também é indicado procurar atendimento odontológico sempre que houver sinais, como dor persistente, feridas na boca que não cicatrizam, sangramento nas gengivas ou dificuldade para mastigar. Pessoas que utilizam próteses dentárias devem manter a higienização adequada e realizar acompanhamento periódico. Quem precisar de atendimento odontológico pelo SUS deve procurar a unidade básica de saúde mais próxima de casa. Quando necessário, o paciente será encaminhado para atendimento especializado, conforme a organização da rede de saúde do município. Graziela Mendonça, para a Voz do Brasil.
2: Você já ouviu falar em soroterapia? A técnica consiste na aplicação de vitaminas e outras substâncias diretamente na veia de pessoas saudáveis.
1: E é usada em casos de desidratação ou em casos em que a pessoa não consegue receber nutrientes pela alimentação.
2: Mas tem gente buscando tratamento para aumentar energia e até rejuvenescimento.
1: Cuidado com essas promessas milagrosas de detox ou imunidade instantânea que aparecem na internet.
2: A Anvisa alerta, nenhuma evidência científica comprova esses benefícios.
8: A Agência Nacional de Vigilância Sanitária, Anvisa, alerta que a soroterapia não substitui tratamentos médicos nem oferece benefícios comprovados para aumentar a imunidade, rejuvenescer, promover desintoxicação ou melhorar o bem-estar de pessoas saudáveis. O procedimento só deve ser realizado em casos com indicação clínica e sob orientação de profissional habilitado. A soroterapia consiste na aplicação de vitaminas, nutrientes e outras substâncias diretamente na veia. Segundo a Anvisa, esse tipo de tratamento é indicado apenas em situações específicas, como pacientes desidratados, internados ou que não conseguem receber nutrientes pela alimentação. A agência também chama a atenção para os riscos do excesso de vitaminas, que pode provocar náuseas, vômitos, dores de cabeça e alterações no funcionamento do fígado e dos rins. A Anvisa esclarece que não existe cosmético injetável. Produtos aplicados por injeção devem ser aprovados como medicamentos ou dispositivos médicos. Claudimário Carvalho, para a Voz do Brasil.
1: A Previdência Social vai realizar atendimentos em todo o país nesse fim de semana.
2: O serviço será destinado à realização de perícias médicas e avaliações sociais, etapas obrigatórias para concessão de benefícios.
1: Ao todo, são 20.900 vagas em todo o país.
2: Para ser atendido, o cidadão precisa agendar pelo site ou aplicativo Meu INSS ou por ligação para a Central 135.
1: Mais informações em gov.br/INSS.
2: Vamos falar agora de um dos serviços do INSS, a prova de vida.
1: Ela é feita de forma automática por meio de informações das bases governamentais.
2: Mas os beneficiários que não foram identificados estão sendo informados por meio de mensagens de WhatsApp enviadas diretamente pelo governo federal, que precisam fazer a comprovação de vida.
1: E um aviso importante, o Instituto não envia mensagens solicitando CPF, telefone, reconhecimento facial ou qualquer outro dado pessoal para a realização da prova de vida.
9: A prova de vida do INSS é um procedimento para confirmar que o beneficiário de aposentadoria, pensão ou outro benefício continua vivo. Com isso, são evitados pagamentos indevidos. Hoje em dia, a prova de vida é feita de forma automática, cruzando a base de dados. Mas se o beneficiário não for identificado nesse cruzamento, ele é avisado que deve fazer a prova de vida por meio de mensagem de WhatsApp. A autenticidade da informação é garantida por um selo azul de conta verificada. O banco que paga o benefício também envia notificação pelo aplicativo ou pelo extrato bancário, mas é preciso ter atenção. A mensagem enviada apenas comunica da necessidade da realização da comprovação de vida. Não são enviados links, nem são solicitados dados como CPF ou endereço. Como ressalta a presidente do Instituto Nacional do Seguro Social, INSS, Ana Cristina Silveira.
10: O INSS não liga, não envia servidores à casa dos beneficiários e nunca solicita dados pessoais, senhas ou qualquer tipo de pagamento para realizar a prova de vida. O Instituto também não pede CPF, endereço, dados bancários, nem envia links para atualização cadastral.
9: Para fazer a prova de vida, basta comparecer à agência bancária onde recebe o benefício levando um documento oficial com foto. Não é preciso ir numa agência do INSS. Em caso de dúvida, procure os canais oficiais no telefone 135 ou pelo site meu.inss.gov.br. Reportagem Márcia Fernandes.
2: Começou hoje o pagamento do sexto lote do abono salarial.
1: Saiba quem tem direito e como consultar o benefício.
11: Cerca de 4,3 milhões de trabalhadores podem receber, a partir desta quarta-feira, 15 de julho, o sexto lote do abono salarial referente ao ano base de 2024. O valor do benefício varia de R$ 136 a R$ 1.621,00, de acordo com o número de meses trabalhados com a carteira assinada em 2024. Tem direito ao abono quem está inscrito no PIS/PASEP há pelo menos 5 anos, recebeu remuneração média de até R$ 2.766 por mês em 2024, trabalhou com carteira assinada por no mínimo 30 dias no ano base e teve os dados corretamente informados pelo empregador no E-Social. Os trabalhadores podem consultar se têm direito ao benefício, o valor e a forma de pagamento através da Carteira de Trabalho Digital ou no portal gov.br. O valor ficará disponível para saque até 30 de dezembro de 2026. Por decisão judicial, trabalhadores dos municípios mineiros de Juiz de Fora, Ubá e Matias Barbosa também recebem o benefício nesta quarta-feira. Em caso de dúvidas, o atendimento pode ser feito pelo telefone 158 na Superintendência Regionais do Trabalho e Emprego ou pelos canais oficiais do Ministério do Trabalho e Emprego. Thaís de Araújo para a Voz do Brasil.
2: O setor de serviços atingiu 1,9% de janeiro a maio deste ano, frente a igual período do ano passado.
1: É o que mostram dados divulgados hoje pelo IBGE.
12: Esse indicador mostra o ritmo de atividades no dia a dia do país, como serviços de transporte, tecnologia, restaurantes e hotéis. Na comparação com maio do ano passado, o crescimento foi de 0,4%. No acumulado de janeiro a maio, na comparação com o mesmo período do ano passado, o resultado mostra um avanço de 1,9%. Nesse mesmo indicador, acumulado de janeiro a maio, o destaque positivo ficou com o setor de informação e comunicação, que subiu 6,2%. Já o acumulado nos últimos 12 meses ficou em 2,6%. E na comparação direta de maio com o mês anterior, o segmento de tecnologia não teve variações, mas outras atividades conseguiram crescer e ajudaram a assegurar o ritmo do setor, como detalha o gerente da pesquisa mensal de serviços, Rodrigo Lobo.
13: No campo positivo, os profissionais administrativos e complementares lideraram os ganhos, impulsionados pela parte de agenciamento de espaços de publicidade, serviços de engenharia e locação de automóveis. O segundo impacto positivo em termos setoriais ficou com os serviços prestados às famílias, que avançaram 0,2%, impulsionado pela parte de restaurantes.
12: O volume de serviços no Brasil recuou 0,4% em maio, após ter registrado alta de 1,1% em abril. Reportagem Luciana Colares de Holanda.
2: A projeção de crescimento da economia brasileira para este ano se manteve em 2,3%, segundo o novo boletim macrofiscal apresentado hoje pelo Ministério da Fazenda.
1: Dentre os fatores externos que devem contribuir para a projeção estão a retomada dos conflitos entre Estados Unidos e Irã e a instabilidade dos preços do petróleo e a possibilidade de novas pressões sobre a inflação global.
2: A equipe econômica também revisou a expectativa para a inflação deste ano.
1: A estimativa passou de 4,35% para 5,1% em 2026, enquanto a projeção para 2027 foi ajustada de 3,5% para 3,6%.
2: De acordo com o boletim, a principal pressão continua vindo da alta dos alimentos e do setor de serviços.
1: A secretária de Política Econômica, Débora Freire, destaca como a instabilidade no mercado externo impacta a atividade econômica brasileira.
14: Basicamente, continuamos no cenário de desafio global da crise do petróleo, que tem gerado aí impactos generalizados sobre inflação e crescimento. Para o cenário de PIB, estamos mantendo a projeção de crescimento em 2,3%.
2: Estão abertos até amanhã editais da Conab para aquisição de alimentos destinados à população em situação de insegurança alimentar e nutricional.
1: São produtos como açúcar, arroz, café, carne bovina, feijão, fubá, óleo e farinha.
2: Ao todo, serão adquiridas mais de 800 toneladas de alimentos.
1: Esse volume será disposto em cestas, para então ser entregue à população, como explica Ana Rita da Costa Pinto, superintendente de abastecimento social da Companhia Nacional de Abastecimento.
15: Por meio desses editais, a Conab vai receber propostas de organizações da agricultura familiar que tenham interesse em fornecer esses alimentos. Com o recebimento dessas propostas, será possível montar mais de 37 mil cestas de alimentos nas unidades armazenadoras da Conab em Mato Grosso, Mato Grosso do Sul, Rio Grande do Sul, Santa Catarina e Paraná. E também vamos conseguir adquirir cestas já montadas, mais de 21 mil cestas já montadas.
2: As compras serão executadas pela plataforma Contrata Mais Brasil, com resultado previsto ainda para este mês.
16: A portaria que regulamenta a publicidade das casas de apostas online, as bets, entra em vigor no próximo dia 17.
2: Entre as mudanças está a proibição de utilizar estratégias ou análises sobre eventos esportivos para induzir a realização de apostas.
16: Também está vedada qualquer divulgação direcionada a crianças e adolescentes.
2: A fiscalização será feita pela Secretaria Nacional do Consumidor, do Ministério da Justiça e Segurança Pública.
17: A portaria conjunta dos Ministérios da Fazenda e Justiça e Segurança Pública é voltada para os agentes operadores de apostas de cota fixa, ou seja, as casas de aposta online, as chamadas bets. A norma estabelece que a publicidade das bets, autorizadas a funcionar no país, deve seguir os princípios do jogo responsável. Ficam proibidas a divulgação de prognósticos e a exibição de apostas premiadas que sugiram a obtenção de lucro fácil, bem como a apresentação da aposta como suposta fonte de renda, como esclarece o secretário nacional de Direitos Digitais, Vitor Oliveira Fernandes.
18: A partir de agora, fica claro que são proibidas veiculações publicitárias que induzam os consumidores a apostarem, que emitam palpites técnicos, como se o ato de aposta fosse uma ciência ou se houvesse algum tipo de estratégia por trás do ato de apostar. Além disso, também fica vedado qualquer tipo de publicidade direcionada ao público de crianças e adolescentes que não podem ter acesso a esses produtos, já que apostas de cota fixas no Brasil são proibidas, terminantemente proibidas para menores de idade.
17: Antes da publicação de qualquer anúncio, as plataformas de internet deverão verificar se a empresa de aposta é autorizada a funcionar no país. O secretário nacional do consumidor, Ricardo Morichita, afirma que a portaria traz segurança jurídica a todos.
19: É importante porque torna claro aquilo que é ilegal, como a gente pode combatê-la e também a publicidade abusiva e a prática abusiva. É uma forma tanto da gente comunicar melhor, mas ao mesmo tempo trazer mais segurança jurídica.
17: Entre as principais regras da portaria publicada no último dia 10, está a divulgação de advertências ao apostador sobre os riscos de apostas online. As penalidades para as bets que descumprirem as regras incluem multa de até 20% do faturamento da operadora, suspensão das atividades por 180 dias e, em casos de reincidência, a cassação definitiva da licença para operar no Brasil. Reportagem Nazi Brum.
16: Restauração ecológica e produtiva da Bacia do Rio Doce, em Minas Gerais.
2: Estão abertas até 31 de agosto as inscrições para a seleção de projetos de recuperação ambiental na região, após os danos causados pelo rompimento da barragem do Fundão.
16: Os investimentos são do Banco Nacional de Desenvolvimento Econômico e Social, o BNDES, em parceria com o Ministério do Meio Ambiente e Mudança do Clima.
20: O edital Restaura Rio Doce está recebendo propostas até o fim de agosto. Conduzido pelo BNDES, o Banco Nacional de Desenvolvimento Econômico e Social, em parceria com o Ministério do Meio Ambiente e Mudança do Clima, o edital vai selecionar instituições para executar e coordenar projetos de restauração ecológica e produtiva em 12.500 hectares na região da Bacia do Rio Doce. O objetivo é reparar e compensar danos causados pelo rompimento da barragem de Fundão, ocorrido em 2015, em Mariana, Minas Gerais. Serão destinados ao edital 618 milhões e 750 mil reais do Fundo Rio Doce. O gerente institucional do Fundo Rio Doce no BNDES, Guilherme Tinoco, detalha as ações que deverão ser desenvolvidas pelas instituições selecionadas de acordo com o edital.
0: Ele prevê a implementação de ações integradas de restauração ecológica e produtiva, associadas à recuperação de áreas degradadas, à conservação do solo e da água e ao fortalecimento da cadeia produtiva da restauração na bacia do Rio Doce. A restauração ecológica deverá ser realizada através da recomposição da vegetação nativa. Já a restauração produtiva deve se dar por meio de sistemas sustentáveis que conciliem geração de renda e conservação ambiental.
20: As propostas para o edital Restaura Rio Doce devem ser apresentadas até o dia 31 de agosto. Mais informações estão disponíveis no site bndes.gov.br/restaura-rio-doce. Reportagem André de Barros Lima.
2: Jovens de 16 a 29 anos têm até o dia 20 de julho para se inscrever na plataforma Juventude Solidária.
16: A iniciativa oferece vagas de voluntariado em projetos sociais de diversas áreas e, em alguns casos, prevê apoio financeiro aos participantes.
21: Jovens com idades entre 16 e 29 anos interessados em atuar como voluntários em projetos sociais, fiquem atentos. As inscrições para a plataforma Juventude Solidária estão abertas até o dia 20 de julho. A iniciativa incentiva o trabalho voluntário em projetos que beneficiam comunidades de todo o país, especialmente em regiões mais vulneráveis. As vagas são em áreas como educação, cultura, esporte, saúde, assistência social, segurança alimentar e meio ambiente. Dependendo da vaga e do perfil do participante, pode haver apoio financeiro conforme as regras do edital. Quem fala sobre a ação é a Secretária Nacional de Juventude, Vitória Genuíno.
22: A gente selecionou 1000 projetos por todo o país e você pode ter a oportunidade de se engajar numa ação social que está acontecendo no território. E os temas são diversos: saúde, comunicação, tecnologia, cultura, direito à cidade, a oportunidade de você se engajar numa ação e, se tiver uma ideia jovem, pode receber uma ajuda de custo de R$300 durante 6 meses, que é o período do edital. E também todo mundo recebe um certificado de participação que vai te ajudar aí no seu currículo, na sua vida profissional.
21: Para participar, basta acessar o portal Brasil Participativo, entrar na página da plataforma Juventude Solidária e preencher o formulário de inscrição. Jovens de 16 e 17 anos precisam de autorização do responsável legal. Reportagem Luciana Vasconcelos.
2: Atenção, estudantes que participaram do processo seletivo do programa Universidade para Todos, o ProUni.
16: Já está disponível a lista de pré-selecionados na primeira chamada para o segundo semestre de 2026.
2: Os estudantes aprovados devem apresentar documentação diretamente na faculdade escolhida.
16: Nesta chamada, o ProUni ofertou mais de 471 mil bolsas de estudos, cerca de 220 mil bolsas integrais e mais de 251 mil parciais.
2: O resultado pode ser consultado no portal de acesso único ao ensino superior.
16: O prazo para comprovar as informações da inscrição começa hoje e vai até o dia 24 desse mês.
2: E essas foram as notícias do Governo Federal.
16: Uma realização da Secretaria de Comunicação Social da Presidência da República.
2: Com produção da empresa Brasil de Comunicação.
16: E que agora com o Minuto do TCU. Em seguida, as notícias do Poder Judiciário e do Congresso Nacional. Boa noite.
2: Boa noite para você e até amanhã.
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24: 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Você vai ouvir agora notícias do Poder Judiciário.
3: Presidente do STF recebe ministro da Fazenda para tratar de regulamentação das PETs.
4: STJ afasta uso capião familiar sobre parte de imóvel com área total superior a 250 metros quadrados.
3: TSS reúne com empresas de pesquisas eleitorais para discutir aprimoramentos para 2026.
4: Boa noite, eu sou o Arthur Filho.
3: E eu sou Walter Lima.
4: Nesta quarta-feira, o presidente do Supremo Tribunal Federal, ministro Edson Fachin, recebeu na sede da corte o ministro da Fazenda.
3: A reunião foi uma articulação institucional para combater a lavagem de dinheiro e o avanço de facções criminosas no mercado de apostas eletrônicas clandestinas. Pablo Lemos.
5: No encontro, o ministro da Fazenda, Dário Durigan, apresentou as ações do governo para a regulamentação do setor. O presidente do Supremo Tribunal Federal, ministro Edson Fachin, reforçou a preocupação do judiciário com o mercado de apostas eletrônicas clandestinas e ressaltou algumas decisões do STF sobre o tema.
6: Decisões importantes já foram proferidas na ambiência cautelar, inclusive de proteção de benefícios sociais e proteção de pessoas vulneráveis, especialmente no tocante a mecanismos de publicidade para proteger crianças e adolescentes, bem assim os consumidores e, obviamente, os apostadores.
5: O encontro entre o presidente da Suprema Corte e o ministro da Fazenda antecede o julgamento, no segundo semestre, de ações que questionam especificamente a validade da lei das BETs.
4: Para o Superior Tribunal de Justiça, uso capião familiar não pode ser reconhecida quando o imóvel urbano possui área total superior a 250 metros quadrados, mesmo que o pedido seja apenas sobre parte do bem.
3: A uso capião é a aquisição da propriedade de um bem móvel ou imóvel em razão do uso por determinado prazo, sem oposição do dono e de outras condições legais. Fátima Uchoa.
7: Em divórcio litigioso compartilha de bens, uma mulher alegou exercer posse exclusiva sobre 250 metros quadrados do imóvel que habitava, embora a área total fosse maior. O Tribunal de Justiça de Minas Gerais negou o pedido. A quarta turma do STJ manteve a negativa, considerando que o limite previsto no Código Civil de, no máximo, 250 metros quadrados é requisito objetivo a uso capião e deve considerar a metragem total do imóvel. O relator foi o ministro Antônio Carlos Ferreira.
4: O presidente do Tribunal Superior Eleitoral, ministro Cássio Nunes Marques, se reuniu com representantes de 16 empresas de pesquisas eleitorais.
3: O encontro teve como objetivo debater regras para registros e pesquisas nas eleições. Lidiane Reis.
8: O ministro Cássio Nunes ressaltou que a reunião buscou ampliar a transparência, a segurança jurídica e a confiança pública nesse importante instrumento da democracia.
26: Pretende-se, na realidade, o fortalecimento de um ambiente permanente de cooperação, no qual seja possível compartilhar experiências, esclarecer aspectos técnicos e identificar oportunidades de aperfeiçoamento que contribuam para a ampliação da confiança pública, assegurando, ao mesmo tempo, maior segurança jurídica às entidades e às empresas de pesquisa.
8: Agora, as empresas poderão enviar propostas de melhorias referentes às pesquisas eleitorais ao Tribunal Superior Eleitoral até a próxima sexta-feira, dia 17 de julho.
4: Tribunal Superior do Trabalho mantém indenização a trabalhador que teve dados de ação divulgados na intranet da empresa.
3: A exposição foi considerada discriminatória. Marla Lacerda.
27: O trabalhador teve o nome, o número do processo e o valor da ação trabalhista divulgados na rede interna da empresa onde ele ainda trabalhava. Para a terceira turma do TST, a divulgação extrapolou a finalidade administrativa, violou a privacidade do empregado e o expôs a constrangimentos e retaliações no ambiente de trabalho. Diante disso, o colegiado manteve a condenação ao pagamento de R$5.000 por danos morais.
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4: A você uma boa noite.
3: E até amanhã.
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9: Eu sou Paula Groba.
10: E eu sou Humberto Pinheiro.
9: E estes são os destaques de hoje do Jornal do Senado, que começa agora.
11: Senado endurece penas para crimes contra profissionais da saúde e da educação.
9: Aprovado o uso de emendas para atendimento pré-hospitalar dos bombeiros.
11: Avança projeto que aumenta a pena para o chamado estelionato amoroso.
9: Boa noite.
11: Boa noite.
9: Quem agredir ou ameaçar professores e profissionais da saúde no exercício da função poderá receber penas mais severas.
11: O Senado aprovou um projeto que endurece a legislação para crimes como lesão corporal, desacato, ameaça e homicídio. Repórter Pedro Pincer.
12: O plenário aprovou o projeto da Câmara dos Deputados que aumenta as penas do crime de homicídio praticados contra profissionais da saúde e da educação no exercício de suas funções. O texto também classifica como hediondo o homicídio e a lesão corporal de natureza grave ou seguida de morte praticados contra profissionais da saúde. O projeto ainda amplia as penas para crimes como lesão corporal, ameaça, incitação ao crime, desacato e outros delitos, quando praticados contra profissionais dessas áreas. O relator, senador Dr. Irã do Progressistas de Roraima, defendeu o aumento das penas como forma de proteção à integridade dos trabalhadores.
13: Eles terminam recebendo toda essa carga, às vezes, de incompreensão, às vezes de agonia das pessoas quando procuram atendimento no Sistema Único de Saúde. Muitas vezes, por sobrecarga de trabalho, essas pessoas são submetidas a esse tipo de constrangimento.
12: Como foi alterado no Senado, o texto voltará à Câmara dos Deputados para a nova análise.
9: Avançou no Senado o projeto que endurece a punição para adultos que utilizam crianças e adolescentes na prática de crimes.
11: A proposta inclui no Código Penal uma nova circunstância agravante para aumentar a pena de quem explora menores na ação criminosa. Repórter Bruno Lourenço.
14: O projeto altera o artigo 62 do Código Penal para estabelecer que a pena de um crime será agravada sempre que o agente cometer a infração com a participação de um menor de 18 anos. A medida, explicou o relator, senador Wilder Moraes, do PL de Goiás, visa combater uma prática recorrente de organizações criminosas e delinquentes adultos que aproveitam a inimputabilidade penal e recrutam adolescentes para execução de roubos ou transporte de drogas e armas.
15: Ao estabelecer uma penalidade mais severa para aqueles que se valem de menores em suas ações criminosas, o Estado envia uma mensagem clara: explorar a vulnerabilidade jurídica e social de adolescente não serão tolerados. Esses agravantes funcionariam não apenas como punição, mas também como medida preventiva, desincentivar adultos e envolverem jovens em atividades ilícitas.
14: A proposta seguiu para a Comissão de Constituição e Justiça.
9: Senadores da Comissão de Direitos Humanos aprovaram também o aumento da pena para quem comete estelionato contra mulheres em relacionamento afetivo.
11: A proposta ainda inclui golpes amorosos pela internet. Repórter Patrícia Oliveira.
28: A pena do crime de estelionato, que é de 1 a 5 anos de reclusão e multa, poderá ser aumentada de 1/3 até o dobro, quando o golpe for praticado contra mulher em contexto de violência doméstica e familiar ou de relação íntima de afeto. A proposta da senadora Damaris Alves, do Republicanos do Distrito Federal, aprovada na Comissão de Direitos Humanos, busca combater o chamado estelionato amoroso, quando o golpista conquista a confiança da vítima ou simula um relacionamento para conseguir dinheiro, bens ou outras vantagens financeiras. A regra também vale para relacionamentos mantidos exclusivamente pela internet, em redes sociais, aplicativos ou outros meios digitais. O projeto recebeu parecer favorável do relator, senador Hermes Klan, do PL de Santa Catarina.
29: O estelionato sentimental é uma violência que vai muito além do prejuízo financeiro. Ele destrói a confiança, a dignidade e a segurança emocional das vítimas, especialmente das mulheres.
28: O relator também substituiu a expressão relação amorosa por relação íntima de afeto, termo já adotado pela Lei Maria da Penha. A proposta segue para a Comissão de Constituição e Justiça.
9: E aplicativos de relacionamento podem passar passar a ser obrigados a informar sobre doenças sexualmente transmissíveis.
0: É o que determina um projeto aprovado hoje pela Comissão de Ciência e Tecnologia. A reportagem é de Márcio Maturana.
2: Informações sobre doenças sexualmente transmissíveis deverão ser claras, objetivas e didáticas em todos os aplicativos e plataformas de relacionamento, segundo o projeto aprovado pela Comissão de Ciência e Tecnologia, que segue para a votação final na Comissão de Assuntos Sociais. Será uma conscientização sobre sintomas, riscos à saúde, formas de transmissão, medidas de prevenção e possibilidades de tratamento, como informou o senador Esperidião Amin, do PP de Santa Catarina.
16: A plataforma digital, a internet, passou a ser um instrumento de intermediação de, digamos, de troca de mensagens afetivas, e daí há um passo seguinte de um relacionamento mais íntimo. Portanto, essa medida preventiva vem socorrer a sociedade num momento em que este meio de intermediação passa a ser mais popular.
2: Amin leu o relatório do senador Everton, do PDT do Maranhão, que incluiu 4 emendas ao projeto apresentado pelo senador Fabiano Contarato, do PT do Espírito Santo. Uma das emendas busca evitar um excesso de notificações que possam reduzir a efetividade da medida. Outra impede que os avisos possam ser bloqueados nas configurações das plataformas. A terceira emenda substitui a expressão sites e aplicativos de relacionamento pela denominação aplicações de internet destinadas à intermediação de relacionamentos ou de encontros. E a quarta emenda obriga as plataformas a divulgarem relatórios periódicos sobre alcance, engajamento e efetividade dos avisos, sempre preservando os dados pessoais dos usuários.
9: O Senado aprovou um projeto que prorroga a autorização para que recursos do FGTS sejam aplicados em linhas de crédito específicas.
0: A medida poderá ser aplicada a entidades hospitalares, filantrópicas e a instituições sem fins lucrativos atuantes no âmbito do SUS. Repórter Douglas Castilho.
17: Implementada em 2019, essa política viabilizou até o ano de 2022 um total de R$3 bilhões a cerca de 140 hospitais filantrópicos. Os recursos são usados para que essas instituições substituam suas dívidas mais caras e imediatas por crédito a ser pago no longo prazo com juros menores. Médico, relator da proposta, senador Nelsinho Trade, do PSD de Mato Grosso do Sul, defendeu a medida relembrando sua atuação na Santa Casa de seu estado.
18: Lá no meu estado, a Santa Casa é a quarta maior do Brasil. Eu trabalhei 17 anos lá e eu posso ver dia após dia a dificuldade daquele hospital e manter o bom atendimento.
17: O projeto também alcança as instituições sem fins lucrativos que atuem no atendimento de pessoas com deficiência. Pelo texto que segue para a sanção presidencial, fica suspensa a cobrança de eventual tributo de instituição filantrópica suspeita de não cumprir os requisitos de imunidade até decisão final de processo administrativo instaurado para esse fim, independentemente da data de ocorrência do fato gerador.
9: E o atendimento pré-hospitalar feito pelos corpos de bombeiros militares poderá receber mais recursos. O Senado aprovou um projeto que autoriza o uso de emendas parlamentares para financiar esse tipo de serviço nas ações públicas de saúde.
0: Com a mudança, estados e municípios poderão destinar verbas para a compra de ambulâncias, equipamentos, materiais e para a estruturação do atendimento prestado pelos bombeiros em situações de urgência e emergência. A legislação exige que pelo menos metade das emendas individuais sejam para a saúde. Pelo texto, apenas despesas que cumprirem requisitos a serem definidos pelo Ministério da Saúde poderão receber recursos de emendas. A indicação de emendas direcionadas ao Corpo de Bombeiros será facultada ao parlamentar. O texto base aprovado teve 65 votos a favor e 2 contrários. Com a edição de Paulo Groba e trabalhos técnicos de Eliseu Caires, o Jornal do Senado fica por aqui. Acompanhe agora as notícias da Câmara dos Deputados. Boa noite.
9: Boa noite e até amanhã.
19: Estamos
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6: Câmara limita a possibilidade de recurso no Superior Tribunal de Justiça.
7: Audiência pública reafirma a defesa do limite de 20 anos para patentes.
6: Deputados divergem sobre votação do projeto que combate a misoginia.
19: Boa noite. Sargento Gonçalves, do PL do Rio Grande do Norte, critica o projeto sobre misoginia. O congressista acredita que o texto pode abrir margem para criminalizar manifestações públicas de fé e interpretações de textos religiosos.
6: Sargento Gonçalves argumenta que o país deveria concentrar esforços no combate ao crime organizado e aos crimes contra as mulheres. Para ele, o projeto não contribui para a proteção feminina e pode restringir o direito de cidadãos expressarem suas convicções religiosas.
19: Nicolas Ferreira, do PL de Minas Gerais, diverge do projeto que tipifica crimes relacionados à misoginia. O deputado acredita que a proposta pode restringir a liberdade de expressão ao criminalizar críticas e manifestações de opinião.
6: Nicolas Ferreira também associa o projeto a uma tentativa de censura. Na avaliação do deputado, o Congresso deveria priorizar medidas de combate a crimes como estupro, pedofilia e violência praticada por organizações criminosas.
19: Júlia Zanatta, do PL de Santa Catarina, declara que vai votar contra o projeto que tipifica o crime de misoginia. Segundo a deputada, a proposta pode restringir a liberdade de expressão e ser utilizada para limitar críticas a agentes públicos.
6: Júlia Zanatta também reprova o governo federal por, segundo ela, substituir o termo mulher em documentos oficiais por pessoa que gesta. Para ela, a prioridade das políticas públicas voltadas às mulheres deve ser o combate à violência e o fortalecimento da segurança pública.
19: Jandira Fegali, do PCdoB do Rio de Janeiro, avalia que a tipificação do crime de misoginia busca combater o discurso de ódio e a incitação à violência contra as mulheres. Segundo a deputada, a medida contribui para o enfrentamento do feminicídio.
6: Na opinião de Jandira Fegali, o projeto contra a misoginia não fere as liberdades de expressão, de fé ou de culto, asseguradas pela Constituição. Para ela, incitar a violência contra as mulheres é um crime grave que precisa ser combatido em todos os ambientes, inclusive nas redes sociais.
19: Alencar Santana, do PT de São Paulo, repudia a fala de colegas da oposição que, segundo ele, desmerecem a pauta de proteção feminina. O deputado alerta que o Brasil vem observando índices elevados de feminicídio.
6: De acordo com Alencar Santana, discursos de parlamentares que menosprezam as mulheres legitimam novas formas de agressão. Parlamentar, agressores e feminicidas devem ser punidos com rigor.
19: Benedita da Silva, do PT do Rio de Janeiro, refuta argumentos religiosos usados contra a proposta que criminaliza a misoginia. Segundo a deputada, o projeto é uma resposta ao aumento da violência contra as mulheres.
6: Benedita da Silva lamenta a falta de um diálogo produtivo com a oposição sobre a pauta feminina. Para a parlamentar, criminalizar a misoginia é uma medida essencial para poupar vidas e defender a dignidade das famílias brasileiras.
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5: Justiça.
19: A Câmara dos Deputados aprovou um filtro para recursos possíveis ao Superior Tribunal de Justiça. A repórter Daniele Lessa explica como deve funcionar.
21: A Câmara dos Deputados aprovou o projeto que regulamenta uma nova regra para análise de recursos especiais enviados ao Superior Tribunal de Justiça, o STJ. O projeto foi apresentado pelo senador Davi Alcolumbre, do União do Amapá, e altera o Código de Processo Civil. O recurso especial é usado quando uma das partes de um processo pede ao STJ que examine se uma decisão judicial aplicou corretamente uma lei federal. Pelo texto aprovado, quem apresentar esse tipo de recurso terá que demonstrar que a questão discutida é relevante do ponto de vista econômico, político, social ou jurídico e que o caso ultrapassa o interesse apenas das partes envolvidas no processo. Na prática, o objetivo é permitir que o STJ concentre seus julgamentos em temas mais importantes para a interpretação das leis federais e não apenas em casos individuais sem maior impacto. Relator da proposta em plenário, o deputado Ranieri Paulino, do Republicanos da Paraíba, defendeu que o novo filtro ajuda a racionalizar a análise de recursos e melhora a eficiência da justiça.
1: Justiça tardia não é justiça. Só esse ano, o STJ recebeu mais de 260 mil processos. Será que isso facilita a avaliação e as decisões do STJ ou cria ainda mais dilatação de prazo para as partes que querem uma solução jurídica?
21: Segundo o relator, o acesso à justiça não ficará comprometido, pois para que o STJ deixe de analisar um recurso por falta de relevância, será necessária a manifestação de 2/3 dos integrantes do órgão responsável pelo julgamento. Quando a relevância for reconhecida, o relator poderá suspender em todo o país o andamento de processos individuais ou coletivos que tratem da mesma questão. Essa suspensão poderá durar 6 meses, com prorrogação por mais 6 meses, se houver necessidade de audiência pública ou participação de terceiros no processo. Deputados ligados ao PT, PCdoB e PSOL votaram contra o projeto, argumentando que a mudança prejudica os mais pobres, sendo benéfica apenas para quem tem recursos para contratar grandes escritórios de advocacia, como disse o deputado Chico Alencar, do PSOL do Rio de Janeiro.
3: Quem não tem recursos para contratar grandes bancas vai ficar prejudicado. Isso aqui não é justiça para os pobres, os direitos sociais.

0: a sanção presidencial e pode virar lei. Da Rádio Câmara de Brasília, Daniele Lessa.
1: Eleições. Otone de Paula, do PSD do Rio de Janeiro, critica a condução política de Flávio Bolsonaro. O deputado acredita que o senador assumiu o risco de expor o ex-presidente Jair Bolsonaro a novas restrições judiciais ao divulgar uma carta escrita por seu pai.
2: O parlamentar avalia também que a atitude consolidou Flávio Bolsonaro como porta-voz do pai, evidenciando uma disputa pela liderança do campo conservador. Otone de Paula defende que a direita busque uma alternativa política para as próximas eleições.
1: Saúde. Participantes de audiência na Câmara dos Deputados defenderam a manutenção do limite de 20 anos para patentes para garantir acesso à saúde. A repórter Noelle Nobre acompanhou o debate.
3: A Comissão de Defesa do Consumidor da Câmara dos Deputados realizou uma audiência pública para discutir a manutenção do prazo de 20 anos para a vigência de patentes no Brasil. O debate reuniu representantes do governo e da indústria nacional que defenderam que o limite atual, contado a partir da data do pedido, é necessário para a sustentabilidade do SUS, o Sistema Único de Saúde, e para a competitividade de medicamentos genéricos e biosimilares. O presidente da Comissão de Defesa do Consumidor, deputado Clodoaldo Magalhães, do PV de Pernambuco, lembrou que existem projetos de lei no Congresso que buscam restabelecer mecanismos de extensão de prazos que haviam sido extintos pelo Supremo Tribunal Federal em 2021. O parlamentar reforçou que a inovação deve estar associada ao acesso à saúde pela população.
4: Toda essa inovação para que vai servir se não a vida humana? Então, os custos dos sistemas de saúde não vão enfrentar esses custos de patentes a este tamanho.
3: Clodoaldo Magalhães disse agora aguardar a sanção do projeto de lei que garante a autonomia do Brasil na produção de medicamentos, vacinas, equipamentos e insumos médicos. A proposta, já aprovada pela Câmara e pelo Senado, cria a Estratégia Nacional de Saúde. Da Rádio Câmara de Brasília, Noelle Nobre.
1: Ciência e tecnologia.
2: Inácio Arruda, do PCdoB do Ceará, defende o fortalecimento da ciência e das instituições de pesquisa. O deputado destaca ainda a contribuição dos pesquisadores brasileiros para áreas como saúde, energia, agricultura e tecnologia.
1: Além disso, Inácio Arruda convida pesquisadores, estudantes e cidadãos a participarem da reunião anual de número 78 da Sociedade Brasileira para o Progresso da Ciência. Ele informa que o evento da SBPC vai acontecer em Niterói e deve reunir instituições de pesquisa de todo o país.
2: Transportes. Comissão aprova autorização para pessoa com deficiência visual usar óculos biópticos para obter carteira de motorista. A repórter Paula Bittar nos conta como funcionam esses aparelhos.
5: A Comissão de Constituição e Justiça da Câmara aprovou uma proposta que autoriza pessoas com deficiência visual a utilizarem tecnologias assistivas, como óculos biópticos com lentes telescópicas, no processo de obtenção da Carteira Nacional de Habilitação, a CNH. Os sistemas biópticos combinam os óculos normais com um pequeno sistema telescópico. Enquanto a lente dos óculos fornece à pessoa a visão geral do ambiente, o telescópio a auxilia na rápida localização de detalhes. O dispositivo pode ser fabricado para um ou para ambos os olhos. O texto estabelece que o Conselho Nacional de Trânsito, CONTRAN, deverá regulamentar o uso desses equipamentos no processo de habilitação de candidatos. O relator na CCJ, deputado Alfredo Gaspar, do PL de Alagoas, ressaltou que o projeto se harmoniza com o Sistema Constitucional de Proteção e Promoção dos Direitos das Pessoas com Deficiência. Ele também disse que a proposta está de acordo com a Convenção Internacional sobre os Direitos das Pessoas com Deficiência e seu protocolo facultativo, que integram o ordenamento brasileiro com hierarquia equivalente à de emenda constitucional.
6: Isso é uma harmonização de convenção com a Constituição e o Estatuto da Pessoa com Deficiência, dando garantias e direitos para que elas possam acessar meios de transporte e terem direito a conduzir esses meios de transporte mediante o uso desse óculos biópticos, que nada mais é do que uma lente especial que tem uma profundidade maior, é tipo um binóculo olhando para determinado aspecto do óculos, para que possa ter uma acuidade maior. maior.

0: visual.
1: O projeto que autoriza pessoas com deficiência visual a utilizarem tecnologias como óculos biópticos com lentes telescópicas no processo de obtenção da carteira de motorista já pode seguir para a análise do Senado, a menos que haja recurso para votação antes pelo plenário da Câmara. Da Rádio Câmara, de Brasília, Paula Bittar.
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3: Trabalho.
4: O governo defende projeto que prorroga a vigência de acordos e convenções coletivas de trabalho até nova negociação. Entenda na reportagem de Silvia Munhato.
5: Em audiência na Comissão de Trabalho da Câmara dos Deputados, o governo defendeu o projeto que prorroga a vigência de acordos e convenções coletivas de trabalho até que haja nova negociação. É a chamada ultratividade. Esses acordos e convenções têm hoje vigência máxima de 2 anos. Antes da reforma trabalhista de 2017, a validade permanecia após o fim do prazo estabelecido, até que um novo acordo fosse firmado. Diante das manifestações dos sindicalistas presentes, a deputada Érica Cocai, do PT do Distrito Federal, autora da proposta, disse que vai solicitar ao presidente da comissão, deputado Marcos Tavares, do PDT do Rio de Janeiro, a definição imediata de um relator para o projeto.
6: Quando você tem conquistas, muitas vezes, ano após ano, conquistas de décadas, que estão incorporadas já no cotidiano do trabalhador e da trabalhadora, e essas conquistas passam a não vigir mais quando chega o processo de database, você estabelece um processo de pressão imensa.
5: Em 2022, o Supremo Tribunal Federal considerou inconstitucionais as decisões da Justiça Trabalhista a favor da ultratividade. O projeto que permite a validade de acordos e convenções coletivas após o seu prazo de vigência até que uma nova negociação seja feita, precisa ser aprovado na Comissão de Trabalho e na Comissão de Constituição e Justiça para ser enviado para o Senado. Da Rádio Câmara de Brasília, Silvia Minhato.
3: Meio Ambiente.
7: Deputados aprovaram urgência para um projeto que reduz a área de proteção do Pantanal de Mato Grosso. O repórter Antônio Vital explica a questão.
8: A Câmara dos Deputados aprovou o regime de urgência para projeto que susta a ampliação da Estação Ecológica de Taiamã, em Mato Grosso, localizada nos municípios de Cáceres e Poconé, no Pantanal. Decreto do governo publicado em março ampliou a área da reserva de 11 mil para 68 mil hectares, com base na importância ambiental da área e com o argumento de que não há conflitos de terra na região, que tem quase 70% de vegetação natural preservada. De acordo com o Instituto Chico Mendes de Conservação e Biodiversidade, o ICMBio, a estação ecológica possui um berçário de peixes vital para o Pantanal, é um corredor ecológico para espécies ameaçadas e está localizada em área alagável, sem atividade econômica consolidada. O projeto que susta o decreto de ampliação da área foi apresentado pela deputada Coronel Fernanda, do PL de Mato Grosso. Ela alegou que o aumento da área protegida ocorreu sem que os produtores rurais e a população local fossem ouvidos.
9: Essa reserva, ela já existia, ela é cuidada, ela é preservada pela população de Cáceres. E o governo federal, fazendo a sua mídia social, como sempre, da sua ideologia, aumentou essa reserva, um tamanho inadmissível, sem trazer nada para ofertar à população, sem dar condições para aquela população continue preservando, sem dar condições para aqueles produtores que estão lá continuem fazendo o que eles sabem fazer bem, trazendo recurso e riqueza para o estado de Mato Grosso. Para o Brasil.
8: Estações ecológicas têm uso restrito, não podem ser exploradas economicamente e são destinadas apenas a pesquisas e conservação. Nessas áreas estão proibidas atividades agropecuárias ou de turismo comercial. O regime de urgência permite que a proposta seja analisada diretamente no plenário da Câmara, sem passar pela análise das comissões permanentes da Casa. O deputado Tadeu Venere, do PT do Paraná, criticou o regime de urgência e justificou a necessidade de proteção do Pantanal, um dos biomas mais ameaçados do país.
0: O Pantanal é uma das áreas, se não a maior, uma das áreas, maiores áreas úmidas do mundo. Nós estamos vivendo uma crise climática sem precedentes. Eu acredito que todos, mesmo aqueles que acham que a Terra é plana, sabem que a crise climática é algo que está acontecendo de fato. E nós ampliarmos áreas como essa, e houve o debate, e depois disso votarmos aqui um projeto que dispensa, inclusive, que nós possamos ouvir as comissões dessa casa, nos parece extremamente perigoso, precipitado e inócuo, até porque nós sabemos que haverá depois contestações.
8: Ainda não há data para votação no plenário da Câmara do projeto que susta a ampliação da Estação Ecológica de Itaiamã, no Pantanal de Mato Grosso. Da Rádio Câmara, de Brasília, Antônio Vital.
3: Desenvolvimento Regional.
4: Paulo Guedes, do PT de Minas Gerais, é favorável à criação da região integrada de desenvolvimento do litoral norte de Pernambuco e Paraíba. A ideia, segundo o deputado, é que União, estados e municípios se articulem para promover ações de desenvolvimento no local.
7: Paulo Guedes afirma que a criação da rede amplia também investimentos em infraestrutura e geração de empregos. Ele ressalta, por fim, que a integração favorece o planejamento compartilhado e a redução das desigualdades econômicas e sociais na região.
4: Termina agora o Jornal Câmara dos Deputados, produzido pela Rádio Câmara, com trabalhos técnicos de Wellington Teles, apresentação de Márcio Aquilissardi e Tércia Guimarães. Boa noite para você.
7: Uma boa noite. A Voz do Brasil volta amanhã.
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Muito bem, ótima noite para você ligadinho aqui na Nauin FM. É, estamos começando mais um Agito 106 aqui na sua rádio Nauin FM 106,3. Há 23 anos é a sua rádio em todo lugar. Há 23 anos levando muita música, muita informação, interação, fazendo parte da sua vida. É a queridinha de Francisco Beltrão, a sua rádio em todo lugar, tá bom? Olha, hoje é quarta-feira, hoje é dia 15 de julho de 2026, são 20 horas mais 5 minutinhos, está no ar o Agito 106 dessa quarta-feira, Agito 106 Love, especial de quarta-feira, hoje com músicas assim, ó, que tocam o seu coração, músicas que te fazem voltar a reviver grandes emoções, aquela, a reviver o amor, né, faz também renascer o amor dentro de você, faz renascer o amor entre os casais e até faz você que tá longe da pessoa amada aí pensar nela, lembrar. É, hoje é quarta-feira, é dia internacional do sofá, é dia da gente ficar assim um pouco mais light, né? Pra gente se voltar para o amor. Quarta-feira, Agito 106 Love aqui na sua rádio Anauin FM 106,3. E olha, você pode participar junto comigo aqui no 106 Love, tá? Você pode participar junto comigo através do WhatsApp 469-8822-3529. Pode pedir a sua música, indicar o seu sucesso. Você pode também fazer aquela homenagem para a pessoa amada. Já pensou? Que legal, que bacana. Ah, cadê os últimos românticos aí? Cadê os últimos dos apaixonados, né? Vamos relembrar um pouquinho de quando a gente fazia aquelas homenagens através do rádio, né? Manda uma mensagem pra cá, manda um áudio pra mim, homenageando a pessoa amada, e manda uma mensagem pra ela. Diga, olha, se liga lá na Nauin, que eu mandei um recadinho pra você lá, ofereci uma música pra você. É, olha, já pensou? Francisco Beltrão precisa saber desse amor, desse sentimento. Então aproveita, participe comigo aqui através do WhatsApp 469-8822-3529, pede a sua música, faz a sua homenagem, manda seu recado de áudio, pode também mandar o seu recadinho escrito, não tem problema, a gente lê pra você, tá bom? Aquelas pessoas que são mais tímidas assim, que não gostam muito de falar, talvez não se sente legal falando, mas manda o seu recadinho escrito aqui pra nós, tá bom? Manda escrito aqui e a gente vai com maior carinho, com maior prazer aqui, trazer o seu recadinho e a sua música pra pessoa amada, sua homenagem, né? Ei, coisa boa! Pra começar bem assim, ó, essa quarta-feira apaixonada. Edson Hudson, amor demais. Boa noite.

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Bacana demais, 20 horas mais 19 minutinhos aqui na Anahuim FM. É, hoje o quarta, o Agito 106, especial de quarta-feira, Agito 106 Love por aqui, né? Olha, ainda tô aguardando aqui a sua mensagem, você pode mandar pra cá o seu áudio, também a sua mensagem escrita aqui no WhatsApp, tá? Pode fazer a tua homenagem, ou pode contar a sua história. Você tem uma história bacana de amor pra compartilhar? Então compartilha com a gente aqui, tá bom? Foi aí o som do Bryan Adams, Everything I Do. Antes ainda teve o Roupa Nova, né? Além de Edson Hudson, Amor Demais.

20h20, vamos curtir mais uma antes do break? Vamos, vamos, vamos que tá gostoso esse clima, né? LS Jack, Sem Radar.

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1: 8:27.
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1: Muito bem, 20 horas mais 41 minutinhos dessa quarta-feira, né? Agito 106, love no ar. E você aí do outro lado, hein? Pensando no seu amor, aproveitando essas músicas pra você relembrar uma grande paixão, ou até mesmo pra você viver um grande amor que tá aí do seu lado, né? Oh, coisa boa! Com esse som então do Elton John, Nikita. Essa é uma das minhas preferidas, viu? Eu vou te falar, eu gosto tanto dessa música. Essa canção aqui me faz entrar assim num clima de muito amor, né? Antes ainda teve Roupa Nova, Eu Te Amo e Vou Gritar. Além de Papas da Língua, Eu Sei, que abriu todas desse bloco aqui, né? Olha, o WhatsApp tá liberado pra você, 469-8822-3529. Você pode pedir a sua música, fazer a sua homenagem, indicar o seu sucesso, mandar uma mensagem pra pessoa amada. Aproveite, né? Aproveite essa oportunidade. Afinal de contas, amanhã, será que você vai ter a oportunidade de falar pra quem você ama, o quanto você ama, o quanto ela é importante? Pense nisso. Enquanto isso, vamos ouvindo mais um som por aqui, o Tim Maia. Gostava tanto de você. 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
2: 8h49.
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